0: estão aqui.
1: Ana Vilela, no nosso Moment Love.
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1: Linda canção, hein? Daqui a pouco a gente volta com mais uma sequência.
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1: Muito obrigado pela sua companhia, pela sua audiência. A gente retorna com Moment Love para você. Dan e say glad you exist.

Fornum Blunts, What's Up, aqui no nosso Moment Love. A gente rola pra você as mais tocadas, as mais românticas, os clássicos de todos os tempos, sucessos nacionais e internacionais. Agora o mineiro Beto Guedes, interpretando essa belíssima canção através das ondas do rádio.

0: Tina Charles, I Love to Love, fechando mais uma sequência aqui no Moment in Love. Fique ligado, daqui a pouquinho a gente está de volta.
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0: No Moment Love, chegando o quadro Love in Words. Paulinho Esteves já está a postos para traduzir mais um super sucesso para a gente, hein?
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I Started a Joke, com tributo aos Bee Gees, GBs, né? O tributo ao Bee Gees aqui no nosso Moment Love. E agora, essa música que é maravilhosa, né? Tema da novela 4x4 de 1994. O som de Flávio Venturini, Clube da Esquina 2.

som do Prince, fechando mais um bloco do nosso Moment Love com Purple Rain. E daqui a pouco a gente volta com o nosso último bloco, a última sequência desta quarta-feira. Vamos pro intervalo, hein?

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Aí o som da grande cantora Rosana, uma das maiores cantoras do Brasil. Teve Ellie Gates com It's You, passando por aqui também na nossa quarta-feira. E agora tem Dido com Thank You, concluindo aí a nossa sequência do Moment Love. Thiago York chega na sequência com um dia especial. E a nossa última de hoje será com The Pretenders, I Stand By You.

0: ao Stand By You com Pretenders, a minha última de hoje aqui do nosso Moment Love. Eu sou Kleber Salles, vou ficando por aqui, mas estou de volta amanhã, nesse mesmo horário, hein? Um grande abraço e até lá!
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5: 23 horas e 2 minutos.
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7: 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Manchete de número 1, Iedo Barros fala sobre a 52ª Expo Codó com exclusividade para a Lemos TV. A manchete de número 2, Copa do Mundo, semifinal. Inglaterra fica pelo caminho e adia o sonho de ser bicampeã. A manchete de número 3, bebê de 10 meses morre após estupro em Fortaleza. Dois homens são presos em flagrante. Paciente continua a luta pela vida no HGM de Codó. A manchete de número 5 é a number 5. Chão de avião de boa em Codó. Quase 1 milhão no bolso. É só alegria. 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
10: Copa do Mundo não é só futebol, é poder. A Copa de 2026 estava para começar quando vimos Donald Trump impor restrições a jogadores e agentes do futebol, coisa que nem o autocrata Vladimir Putin fez na Copa da Rússia em 2018. Pior, que nem Adolf Hitler impôs aos judeus e pretos nas Olimpíadas de Berlim em 1936. Uma vergonha histórica para a chamada Terra da Liberdade. Donald Trump certamente não leu A Sombra das Chuteiras Imortais do nosso Nelson Rodrigues, ao imitar Benito Mussolini na Copa do Mundo de 1934, na Itália, que para impor seu fascismo, interviu na arbitragem para Azurra vencer na marra a poderosa Espanha e a encantadora Áustria. Trump abertamente agiu frente ao Venal Infantino, presidente da FIFA, para anular cartão vermelho contra jogador dos Estados Unidos na busca de manter sua seleção na Copa do Mundo. Como Trump não leu Nelson Rodrigues, não sabe que existem os deuses do futebol, que os idiotas da objetividade estão sempre presentes e que o sobrenatural de Almeida é um fantasma que existe. Dupla vergonha histórica para os Estados Unidos. Foi Genésio Araújo Júnior, de Brasília.
11: É
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0: 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Mas olha, preste bem atenção, a cidade de Codó, o prefeito Francisco Carlos de Oliveira, vem fazendo um trabalho de limpeza que não foi feito quando o seu filho foi prefeito. E no governo de Dr. José Francisco, a limpeza ficou aquém da que está sendo realizada hoje na sede do município de Codó. E você vai acompanhar agora um pedacinho dessa limpeza que está sendo feita, realizada aí pelo governo Fé, Trabalho e Futuro. Acompanhe. Rua Rio de Janeiro, início da rua aqui próximo ao Hospital HGM. Olha, aqui é a Rua Rio de Janeiro. E esta rua aqui, ela sempre teve um problema grave. Esse lado aqui, sempre muito mato, lama. E os outros prefeitos fizeram o que o atual está fazendo. Fazendo a limpeza. Mais 15 dias, um mês depois, tudo volta ao que era antes. Muito mato, muita lama. Aqui é enxugar gelo. É malhar em ferro frio. O que o prefeito tem que fazer é sarjeta, recuperar os meus fios e resolver o problema. Do contrário, vai ficar só o paliativo. E isto é que a população não quer, porque é gastar dinheiro, jogar o dinheiro do contribuinte fora e a rua continua sempre assim. No centro da cidade, a cidade está toda limpinha, arrumadinha. Aqui, mais nas pontas de ruas, você percebe que a coisa é bem diferente. E o prefeito atual parece que não é diferente dos outros. É como o doutor José Francisco, é também como o ex-prefeito Francisco Nagibe, entre outros. Lemos TV para todo mundo ver a rua Rio de Janeiro. 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O que que você acha? O que que você acha da nossa matéria? Porque a realidade é essa, eu vou só bater na mesma tecla. Ó, aí o mato cresce muito rápido, capim, um monte de matos aí, cresce rapidão demais, porque aí é muito molhado, né? O pessoal cria uns porcos aí em cima, e eu acho que a água, ela desce, fica na sarjeta, ali no meu fio, e aí é um adubo para o mato, né? Para o capim. Então é aquilo que nós falamos, não adianta querer só fazer o paliativo, tem que fazer a limpeza, mas tem que fazer a sarjeta, tem que fazer o meio fio, deixar tudo prontinho, porque senão o mato vai nascer de novo. É dinheiro novamente que será gasto da prefeitura do povo de Codó para limpar. E aí nunca a cidade fica limpa. Você, no centro da cidade, você vê a cidade limpa, mas vai para... as pontas de rua, vai para os bairros, para você ver que a cidade é suja, cheia de mato, porque muitas vezes a prefeitura até limpa mesmo, mas depois nasce tudo e muito rápido, e a cidade fica muito suja, muito feia, e aí isso a gente não quer. Esperamos que o prefeito tenha sensibilidade para mudar esta realidade da cidade de Codó. Vai lá em Chapadinha não, vai lá em Parnaíba, para você ver como é que é a cidade, toda limpinha, arrumadinha. Em Santo Antônio dos Lopes, vai lá para você ver. E Codó não pode ser uma cidade limpinha, não. Para começar, quem põe o asfalto só ali na bitola, só no meio. não se faz meio-fio, não se faz sarjeta, não se faz nada. E a cidade fica suja, melada, fedendo às vezes. A verdade é essa. 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Mas olha, a religião sempre ela é muito forte no nosso meio, mas é forte mesmo. E você precisa acompanhar o que está acontecendo nas nossas denominações religiosas. É bomba para tudo que é lado. E a gente fica até com pena aqui dos fiéis, porque os fiéis ficam até com uma vergonha. Aconteceu isso, onde foi? Onde foi? Qual foi a denominação? Qual foi a igreja? Ah, foi a minha igreja. O irmão fica todo com vergonha. Mas não se preocupe. Isso iria acontecer nos últimos dias e também nos dias que já se passaram. Picaretas estão dentro das denominações religiosas vendendo algo que eles não têm para dar, enganando o povo. E nós estamos aqui para defender a Igreja Universal do Reino de Deus, para defender a Igreja Católica, para defender a Igreja Adventista, para defender a Igreja Assembleia de Deus, defender todas as denominações religiosas. Nós não podemos concordar, são com os líderes que pisam na bola de vez em quando. Vamos acompanhar essa matéria agora. Pastor da Universal xinga pastores da Universal. Acompanhe aqui no programa.
1: Vocês aí, de quem vocês vão me pagar? Vocês vão me pagar! A igreja aqui vai pra volta vazia porque vocês não tiram rabo da cadeira. Só tá esperando o dia de entrar aqui zero. Só tá esperando que hora que é o almoço. Só tá esperando que dia que vai corresponder a ir de férias, viajar pra ver a família. Fica lá todo mundo passando chaco na esquina da parede. Ora, eu quero que vocês saibam que a igreja paga você, que a igreja te dá uma casa, que a igreja paga o seu salário em dia, é para você trabalhar, vagabundo. Porque se você fosse funcionário da igreja, eu ia despedir você hoje. A catedral está vazia porque vocês ficam aí cozinhando lugar, ao invés de trabalhar. Vocês vão me pagar, vocês vão sair daqui. Vocês vão sair daqui e vai para a última igreja do país. E eu não estou ameaçando, não. Eu estou comunicando. Eu estou comunicando porque eu não sou palhaço com vocês, não. Então, seu tarado, toma banho de água fria e afora a sua paixão. 20 anos da obra, a igreja sustentando, igual um pensionista, sustentando igual um aposentado, porque aposentado não produz nada, só come da segurança social. E está assim, ó, cheio de pastor já, que já está no espírito de aposentado. Você tem filho? Eu não quero saber se você tem filho. A igreja não tem obrigação nem de sustentar seu filho. A igreja não tem obrigação de dar um quarto exclusivo para seu filho.
2: Esse aqui.
0: Tá aí o pastor
2: Macedo. Por que, vamos que eu lá. Coloquei ele junto da família? Porque ele não tem vínculo com a igreja. O nome dele é Moisés Macedo. E o Instagram dele é assim. Eu só com essas fotos. Já foi questionado se ele é homossexual. Ele foi para as redes sociais e falou que não é homossexual. Tá? Que ele. que ele é hétero. E aqui é a rotina dele. Ele é um playboy. Pai, dono de televisão, ele não trabalha, ele é cantor, ele compôs música, faz alguns vídeos, nada que assim exploda nas redes sociais, né? E aqui aparece ele aqui, esse aqui, por isso que eu botei destacado, porque geralmente quando coloca foto, coloca o pessoal atuante na igreja, ele não é atuante na igreja, ele vive da herança da Universal, dízimos, oferta, que ajuda a bancar a vida que o Moisés tem.
3: E quando você vai, pra mim, de tudo aqui, o que mais me choca é a vida do filho do pastor. Sabe? É, você vê o cara vivendo um padrão de vida absurdo, com dinheiro de pessoas que estão ali dando pro altar, dando, né? Enfim, como é que vive com isso? Se ele não trabalha, se ele não faz nada? Para mim, de tudo que aparece aqui, o que mais me deixa num lugar indignado é isso. É pessoas que usufruem do benefício de ser filho de pastor, sem trabalhar, sem estudar, sem pegar na obra ali e fazer. Isso para mim é deplorável.
0: Tá aí, então você tem a sua posição, você concorda, não concorda, discorda. Na realidade, você acompanhou que o pastor dando pressão aí, dando pressão nos outros pastores, que os pastores têm que ir para cima dos fiéis e têm que arrancar o dinheiro. Eu não sei de onde, eu acho que é do bolso dos fiéis, não sei. Tem que arrancar o dinheiro, dando pressão, pressão, pressão, pressão, pressão. E a igreja de Cristo é assim mesmo. Segundo o que está escrito lá no livro de Atos dos Apóstolos, da Bíblia dos Judeus, é assim mesmo. É. Paulo diz que ele fazia tendas para não ficar pesado aos fiéis, aos irmãos, né? Mas a igreja de Paulo não é a igreja Assembleia de Deus, a igreja de Paulo não é a igreja universal, a igreja de Paulo não é a igreja adventista, a igreja de Paulo não é a igreja católica, nenhuma delas. É uma outra igreja e que muitas das igrejas evangélicas, segundo os líderes religiosos, é a igreja de Paulo, é a igreja de Pedro, é a igreja de Maria e José. E não é, não é? É bom que a gente entenda isso. As denominações, elas foram fundadas por homens, agora muito depois, 100 anos agora, depois, não, 100 anos agora, tipo 1.900 anos depois da igreja de Paulo, né? Tá bom assim? Deu para você entender como é que funciona o mundo religioso no Brasil? Tá certo. Mas o filho de Edir Macedo é gay ou não é gay? Né? Segundo Caio Fábio, o reverendo Caio Fábio, ele diz que é gay. Ele diz que é gay e aí não se sabe, mas o menino vive aí numa vida de playboy, né? Só gastando de boa. Segundo Caio Fábio, o Edir Macedo gastou mais de 3 milhões de reais para tirar todos os pôsteres, né? Os vídeos que tinha desse menino na internet, porque iria acabar com a Igreja Universal. E ele gastou essa dinheirama toda para retirar tudo isso da internet para que o filho, segundo o Caio Fábio, é gay, aí compromete, mexe com ele, mexe com a instituição religiosa também, a IURD. Tá bom? Então você vai acompanhando tudo aqui no programa Maranhão em Debate. Já, já, Iedo Barros fala aqui no programa sobre a realização da 52ª Expocodó. Já, já. 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Sorria!
4: Sorria!
5: É... Isso é boa.

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1: Olha o França Internacional, é, liderança política de Codó, do Maranhão e do Brasil. E aí, você não tá mais com Guiné, não?
2: Rapaz, não dá porque ela bate a palma pra mim.
1: Tá
2: então
1: ruim,
2: é o seguinte,
1: né?
2: Eu sou um cara determinado. É mais só dever dinheiro, de que favor. Eu dei um grande favor, vou votar nessa Larissa. Eu não conheço, eu vou fazer que o Camilo fez uma grande obra pra mim. O Biné, me deu problema. Só por isso. Pode estar ali, três eleitos. A Larissa, a Petrina, a Lisa.
1: Não, você não quer mais o Biné nem Camilo?
2: Não, não
1: quer mais não.
2: Quer mais não.
1: Já chutou o pau da barraca.
2: Se acabaram de ser três, né, três? Eu sou Lula,
1: é Lula. Adeus, Biné. Adeus, Biné. Francisco Carlos de Oliveira. Adeus, Zé Francisco.
2: Tu vai pro inferno.
1: Agora,
2: Helene.
1: Estourado,
2: Francisco
1: Estourado. É, Francisco Estourado.
2: O Brasil, esse cara abençoe de Deus, virar as costas pra mim. Eu sou de virar as costas, vira a frente, pô.
1: Isso.
2: Ou não vira as costas pra outro. Tipo, ó, eu não tenho mulher não, se minha filha tratar mal, meu filho tratar, eu não tenho mulher não. Se a mulher lhe tratar, não é mulher minha não.
1: Esse é Bolsonaro ou Lula? Hein?
2: É Lula, três.
1: E
2: Braz, é Braz,
1: beleza.
2: Três, aí, anda pedindo a vergonha. O cara se prepara na vida pública, se prepara para...
3: Tá sozinho? Quer me fazer companhia?
4: É esse, rapaz. Eu que falo aí.
3: Qual é, o cara? Você tá sozinho, eu tô sozinho também.
4: Você quer que nós fiquemos sozinhos juntos?
3: Olha que todo ano eu venho pra cá pra fazer um tratamento de pele. Aqui. Passa a mão aqui no meu rosto. Passa. Abre a mão. Aqui. Não macia? Não parece uma seda?
4: Sim, sim.
3: Agora a tua não. Legal. A tua tá muito áspera. Tá cheia de grafo. Vou te ensinar um tratamento bom pra pele, hein? Passa a mão no meu cabelo e vê como ele é macio. Passa. Não, passa a mão. Olha só. Não é macio? Hã? Agora, sente o cheiro e vê que coisa gostosa. O que você usa no teu cabelo?
4: Hã?
3: O que é que você usa no teu cabelo?
4: Pente.
3: Você tem que usar um fortificante. Hã? Três vezes por semana. Fazer massagem. Olha o cabelo.
4: Hã?
3: Pera aí. Vê. Olha aqui. Vê. É assim. Tá gostando?
4: Aí eu fiz.
3: Tá bom?
4: Pode vir, gente, moço.
3: Tá bom?
4: Você tá mal de nós.
3: Olha pra minha mão. Vê que coisa macia. Passa a mão.
4: Não, você tá pedindo muito.
3: Cara, qual é o grilo? Tá duvidando da tua masculinidade? Você não acredita nela?
4: Não, eu creio que sou masculino, mas de repente ele pode ter surpresa.
3: Olha só,
2: estamos atrapalhando o casalzinho aí, é? É? Tu não tem vergonha na cara, não?
3: Seu filho, peraí, peraí, que é isso?
2: Vai,
3: você
2: não! Você não! Vagabundo! Pilantra! Desmoralizando o grupo, seu vagabundo! Ah, vai ter mais, hein?
4: Não.
2: Tu não vai sair hoje daí que vai ter mais.
3: Vou te botar no concurso de Miss Rapadura.
5: Nunca vi uma coisa dessa na minha vida.
2: Tá pensando que o seu mundo é macho. Foi coincidência que aconteceu aqui.
6: Escuta aqui, você pode me fazer um favorzinho?
4: Mas claro. Mulher bonita não pede, exige. Fala. Eu achei bom até você fazer isso, sabe?
6: É, por quê?
4: Um mal entendido. Tinha um manequinho aqui, será que ele disse boca? E eles estão pensando mal de mim, uma coisa aqui, sabe?
6: Mentira.
4: É, quando o povo fala foi ou é, será. Então eles ficam falando de mim, achei que eu sou muito do macho, dona. Eu tô muito invocado, eu tô com...
6: Segura minha bolsinha.
4: Pode ir, senhora, pode ir.
6: Meu leque.
4: Pode deixar,
6: senhora. Tá?
4: Pode ir.
6: Fica calminho, com licença.
4: Tá pensando o quê, Davi? Você tá aqui, as coincidências, os caras vêm aqui bancar. Eu, hein?
2: Batu na boca!
5: Frasquilha!
2: Leque!
7: Sorria!
2: Pega!
1: Alô, você! Eu também sou muito macho, é? Mas não é de jeito de não. De jeito não, não vamos confundir aí os botões. Eu não sou, não, não. Mas sou muito macho. É. Não vem pra cá, não, que eu não tenho medo, não. E eu quero até mandar um alô aqui pra dona Lucilene, da Rua Edson Lobão, que está ligada com a gente. Também o Yuri Correia, pré-candidato a deputado estadual. Vi ele aí fazendo algumas visitas, está em campo, sucesso total. Um abração também para o Hino Batista, ali na Rua Rio Grande do Norte, para Marinalva Lemos, no Saviana, em São Luís do Maranhão. Quem está mais com a gente? Jonathan, lá em Chapadinha, não, é em Santa Inês. E a Belezinha lá em Chapadinha. Tá todo mundo ligado com a gente, um abração. Tá todo mundo aqui na Lemos TV para todo mundo ver no programa Maranhão em Debate. 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Mas olha, a coisa não tá boa, não, é para uma paciente que se encontra, se ainda não foi transferida, que se encontra no HGM de Codó. Ela continua uma luta para não morrer. É a luta pela vida. Está no HGM e nós vamos ver a matéria aqui com a nossa repórter Ramília Santiago, aqui no programa Maranhão em Debate, você acompanhando mais uma vez a Ramília Santiago denunciando coisas que não estão nada legal no HGM de Codó. Acompanhe.
7: Estou aqui no Hospital HGM de Codó com a Eva Maria Teixeira Costa. Aqui, ó. Frente aqui ao Hospital HGM, ela se encontra com a mãe dela internada neste hospital há praticamente um mês, um pouquinho mais de um mês. O estado dela é grave, mas está faltando muita coisa para a mãe dela e ela está com medo da mãe dela vir a falecer neste hospital e está tomando todas as providências cabíveis. Como que é o estado da tua mãe agora?
8: O atendimento daí está horrível. Porque minha mãe está precisando muito dessa cirurgia e até agora eles estão segurando ela. Minha mãe está sentindo muita dor e está muito inchado, inchado demais. Minha mãe está sofrendo e eu também estou sofrendo junto com ela. E eu quero ver esse apoio, que pô, vocês podem me ajudar, o que, é que eu tenho que fazer. Porque já voltaram com ela da sala de cirurgia já e eles querem continuar, voltar com ela lá de novo. Sendo que aqui não tem aparelho suficiente para poder tirar esse cisto que tem na lesão do rosto dela.
7: Interessante que ela me falou que além do hospital não ter aparelho suficiente, o hospital também não tem medicação suficiente para a mãe dela. Não tem remédio, não tem o que dar. E a mãe dela está gritando de dor. Aqui está muito inchado. Vocês vão acompanhar que eu vou mostrar o vídeo para vocês. Muito inchado, gritando. Não tem remédio, não tem aparelho, não tem acompanhamento, não tem nada. E o hospital simplesmente não faz nada. Deixa assim, tipo, ela me disse que disseram que daqui a 3 meses pode ser que surja alguma coisa para ela, não é isso?
8: É isso. Aí eu só esperando, guardando aí, falou que na o estado dela não é gravíssimo para colocar ela na fila de espera. Como que uma mulher de 62 anos, prioridade da idade dela, que era para ter caminhada, ele falou que tem que guardar na fila da espera para poder quanto tempo que ela vai esperar para poder chamar ela. Minha mãe está aguentando de dor. Eles têm que ter uma solução para levar minha mãe, que ela não está aguentando nem para comer direito, ela não está aguentando nem comer. Tanto inchaço que está para estourar, está para estourar. Estou com vídeo e foto dela aqui. Eu tô desesperada já disso.
7: E detalhe que a mãe dela já está com mais de um mês aqui no hospital, não é isso?
8: É isso. Porque não tem condição de minha mãe ficar esse tanto tempo esperando uma cirurgia aqui, um encaminhamento, sendo que aqui não tem como fazer esse tratamento dela aqui.
7: O certo seria o hospital, pela situação dela, inclusive tem um documento que ela mostra, que o documento indica que o estado da mãe dela é gravíssimo. Porém, o hospital não se interessou mesmo com essa documentação. Tipo, deixou aqui, é como se deixasse para morrer,
8: sendo que, não, que ela usa uma pratina na boca. Não tem como eles mexerem nela aqui. Porque eles já vieram com ela lá de sala de cirurgia, que o médico falou que não tem como eles mexerem nela aqui. E eles estão esperando o quê? Estão esperando estourar para poder mexer na minha mãe, matar minha mãe aqui? Não tem condição, não. Não tem condição. Esse tanto tempo é esperar.
7: Me mostra o papel que mostra isso, que fala da situação dela. situação dela é grave. Tá aqui, ó. Entendendo? Situação desta senhora. Então ela quer pedir uma ajuda para a população de Codó. Quem puder ajudar, tirar a mãe dela, porque o que ela quer hoje é tirar a mãe dela deste hospital.
8: É
7: isso?
8: É isso. Fala, porque ele precisa de uma cirurgia do pescoço e da para tirar o pedaço da lesão que está tomando a conta do rosto dela. Qualquer hora pode estourar e ela não pode ficar aqui. O mais rápido possível ele arrumar uma transferência para tirar ela daqui. Porque eu vejo muita gente morrendo aqui nesse hospital e eu não quero isso com a minha mãe. Minha mãe está sofrendo.
7: Então é isso que ela quer, tirar. Ela já disse que não tem medicação, não tem material suficiente, não tem equipamento para tratar a mãe dela.
8: E eu vou lá na assistência social, um fala uma coisa, outro fala outra. Fala que eu tenho que esperar. Se estoura, um médico passou por mim, se estoura e disse que vai mexer. É bom que estoura logo e tira essa secreção daqui, sendo que não tem aparelho suficiente para fazer esse tratamento da minha mãe.
7: Vocês percebem que eles inauguraram ali, ó, centro de imagem, tá ali, ó. Me disseram que ninguém pode entrar, que não, nunca funcionou, tá só ali de para nada, como um elefante branco. E os equipamentos, nenhum tá funcionando ali dentro, viu? Inclusive ela tá aqui, ó, não tem aparelho, não tem equipamento, não tem nada pra mãe dela.
8: Isso, e eu tô esperando uma tonografia que esperou, disse que ia passar de manhã pra bater uma tonografia do rosto dela. E eu tô esperando até agora, no momento, nunca chamar.
7: Quem puder ajudar, alguma autoridade que puder ajudar, pra fazer regulação, na verdade, regulação de leito pra tirar a mãe dela daqui, salvar a vida da mãe dela, entre em contato comigo, entre em contato com ela, pra gente poder ajudar essa senhora, senão ela vai falecer aqui, tá chorando, e eu também tô desesperadinha, que eu não aguento ela ver ela chorando de dor.
8: Agora mesmo, eu chamei lá a mulher pra aplicar um medicamento nela, né? Demorou tanto, que ela tá sentindo...
7: De pirona.
8: Né? É, de pirona, não tá com aquele dom, é de pirona aqui.
9: A dor tá tão grande que eu não posso mais.
8: E dor.
9: E aí passa tempo, tá cada vez mais inchando. Aí tá aqui, ó. Não tô suportando nada.
8: Aqui, ó. Tá vendo? Duro, duro, duro. Um pau. É só aqui, melhor. Tá roxo. Espera agora pra ver o que ele vai falar. Ele não passou aqui de manhã, não. Duro, duro.
1: Meus amigos e minhas amigas, olha, um caso desse é de desestruturar qualquer ser humano. Porque essa mulher, pelo que eu vejo, ela é uma mulher rica, de esperança, ela é uma mulher rica de fé, mas é uma mulher pobre de bens materiais. E por conta disso, ela está nessa situação. É como eu já falei em uma outra reportagem, que se fosse a mãe de uma autoridade eclesiástica, ou política, ou social, sei lá o quê, ela já teria sido retirada do HGM para um outro centro médico, para poder resolver o problema dela, para ser cirurgiada. Agora, você vê a filha falar, não é a repórter, não é eu. Quando o familiar fala, tem credibilidade. O que ela quer é que a mãe dela saia o tanto quanto antes melhor do hospital HGM, porque senão ela vai via óbito no HGM. Já está, olha, já está aí no HGM, ou está lá no HGM, há mais de um mês. Aí eu te pergunto mais uma vez, você internauta aqui da Lemos TV para todo mundo ver no mundo todo. Se fosse sua mãe, como é que você agiria? Né? Como é que você faria? O que é que você estaria sentindo agora se fosse a sua mãe? E se você tivesse dinheiro, você não retiraria ela daí? É? Levaria para um outro hospital para fazer a cirurgia, para salvar essa vida? É, mas o povo de Codó, o povo do Maranhão, é um povo pobre, que recorre à rede de hospitais do governo do estado, do município, até que o governo do estado tem bons hospitais. Agora, o HGM continua, parece que não mudou muito, do governo de Francisco Najib, de doutor José Francisco, e agora nas mãos de Francisco Carlos de Oliveira, e parece que não mudou nada. É a mesma coisa, ou pior. A verdade é essa, ou pior. Não, não aguentamos mais, não. Codó já teria que ter uma outra saúde, porque desse jeito aí não dá. Meu prefeito, o secretário de saúde, ninguém fala nada. Era para rebater aí a entrevista, viu? A reportagem feita aí pela Ramírez Santiago e desmentir e dizer que a filha da mulher está mentindo. Mas ninguém se manifestou. Então é verdade. Então é verdade. Isso é uma vergonha. É uma vergonha para a saúde de Codó. 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Bom, nós vamos para um rápido intervalo comercial e já já na volta a gente vem falando aqui dos dinistas que não estão se encontrando com os petistas, com os lulistas, lá em São Luís do Maranhão e em todo o estado do Maranhão. Eu estou com pena já do Camarão, sinceramente. E você vai acompanhar também que Roberto Rocha não está em bons lençóis para a política de 2026 para o governo do estado do Maranhão. Você vai acompanhar já já, depois do intervalo comercial. A gente volta já.
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0: 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Meus amigos, olha, os dinistas, porque o Brandão é o governador, né? Carlos Brandão, e aí o Maranhão terminou rachando, a política rachou. Tem os seguidores de Flávio Dino e os seguidores de Brandão, que é o governador, não é? Ex-governador e governador. Só que esses dois grupos, eles não estão se entendendo, né? Mas eu estou falando mesmo é dos dinistas e dos lulistas, dos petistas do Maranhão. Vamos acompanhar a matéria para você entender como é que estão os bastidores da política para o governo do estado do Maranhão. Acompanhe.
1: Camarão está sendo abandonado pelo petista. Camarão, tudo é gente ruim. Tira esse orgulho, esse ódio do coração do Brandão, do bebê. Estão te usando. Estão tudo lá colonhado com o Braide, te rodando. Nenhum levanta a bandeira sua, meu bebê. Dá uma de doido, meu irmão. O Braide está te refugando. Volta para casa. Busca uma vaga de federal. Meu filho, desse jeito, vai ficar só chupando o dedo. E esqueci pra sempre. Lá, eu não levo mangofa no grupo Braide, meu nenê. Ô, bebê, tu não vai passar de 10% do jeito que tá indo.
2: Preste atenção e tire sua conclusão. Rodrigo Lago faz dupla de ataque com Fernando Braide. Carlos Lula vai aos eventos de Eduardo Braide. As emendas da senadora Ana Paula, do Otelino, vão para prefeitos de Braide. Os dinistas, todos, fizeram plateia para Eduardo Braide, com direito a fotos, abraços e sorrisos. E por que os dinistas não colam em Camarão?
3: Abandonaram Camarão.
2: Na real, Eduardo Braide, que é de direita, é o mais dinista dos candidatos. Presidente Lula está sendo publicamente traído.
0: Então, o que você está acompanhando aqui, agora, é os seguidores do PT, né, os petistas, ao invés de estarem apoiando Camarão, que é do mesmo partido, Dino está hoje no Supremo Tribunal Federal, indicado por Lula. Então, era para ser natural os dinistas, os petistas, todo mundo correr para os braços de Felipe Camarão, que é pré-candidato ao governo do estado do Maranhão. Ou não era para ser assim? Agora, o que está acontecendo é que a turma do Brandão e a turma do Felipe Camarão, vendo que os barcos outros vão afundar, está todo mundo correndo para pular dentro do barco do Braide. Está todo mundo. Porque o Maranhão de norte a sul, de leste a oeste, fala a mesma coisa. Fala a mesma coisa. Dizem até que há possibilidade de não ter segundo turno, só o primeiro turno. E aí, eles vendo que a coisa está preta do lado do Felipe Camarão, o que, que eles vão fazer? Pular logo, mas eles deveriam ser fiéis. São dinistas, são petistas, são lulistas. Deveriam ficar com o Camarão até a última hora, até o último minuto, a última gota.

0: outra, e não deixar o rapaz aí sozinho, rapaz, à deriva aí, sem leme, né? À deriva aí no oceano, rapaz, eu vou te falar, ô negocinho para ter traíra, meu irmão, traíra, que diga o vereador Domingos Reis, traíra que não acaba mais. Você vai jogar o Landuá, vai um choque, jogar não sei o que mais, minha amiga, aí é só traíra, não pega piranha, você não pega sardinha, não pega munsum, só traíra. É política bater traíra, meu irmão. Mas é assim mesmo. É por isso que você tem que ter posição. Posição. Mas vamos ver, olha, o Roberto Rocha ensaiou aí uma pré-candidatura para o Senado da República. E também ensaiou aí a sua pré-candidatura ao governo do Estado do Maranhão. Mas parece que não vai dar para o Roberto Rocha, não. Parece que o Braz tá se transformando aí num rolo, num tsunami, eu não sei o que é. Vamos acompanhar.
1: Meus amigos, eleições 2026. Roberto Rocha está fora do jogo. O ex-senador que já liderou as pesquisas deixa a disputa após uma articulação nacional. A ida de Laércio Bonfim para a chapa de Eduardo Braz teve como condição a sua saída em um acordo entre o Partido Novo e o PSD, costurado por Gilberto Kassab e Romeu Zema. Ao poder!
0: Tá aí, então vocês acompanhando com a gente aqui, para você ver como é que está andando aí o tabuleiro político do Maranhão. Né? A eleição que vai envolver os candidatos a deputado estadual, federal, senador da República, governador, presidente da República e o que mais? E federal, já falei, federal, né? Então são esses aí. 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Mas, meus amigos, olha, nós entrevistamos hoje o ex-vereador de Codó, hoje presidente do Sintserv, não. Presidente do Sincodó, que é o Sindicato dos Produtores Rurais do município de Codó e Edu Barros, e ele falou a nossa reportagem. Acompanhe.
2: Olha, aqui é o portão de entrada do Parque de Exposição Walter Zaidan. Por enquanto, os preparativos, muro já pintado e muita gente trabalhando lá dentro. E nós vamos agora, vamos entrar, vamos entrevistar. E Edu Barros está lá dentro. Lemos TV para todo mundo ver o Parque de Exposição Walter Zaidan, é a Crivi. Você já vê aí os estandes, né, as barracas, as tendas, já tem carro de som por aqui, mídia, o parque começou já a chegar. E agora nós vamos conversar aqui com o Edu Barros, que é o presidente do Sincodó, e a irmã dele, que é a presidente aqui da Crivi. E aí, Edu, quais são os preparativos, como é que está andando aí essa festa que preparei aqui para essa festa que vai acontecer agora no final de julho, para o início de agosto, né? Confirma aí para a gente.
3: Pois é, meu amigo Lemos, bom dia. Nós estamos aqui nos retoques finais. A nossa feira é a de número 52, né? A Expo Codó. E assim, pela primeira vez, depois dos últimos 10 anos, quando a gente fez a reativação do parque, nós estamos com ele já pronto. Você vê, as tendas já estão todas armadas. O nosso evento vai do dia 1º de agosto ao dia 9. E esse ano, Lemos, nós temos algumas novidades. Nós temos, pela segunda vez, né, a pista de julgamento de Nelore, P.O. Nós vamos ter o leilão, que é dia 7 e dia 8. O sistema Faema-Senar vai disponibilizar 15 cursos. Esses 15 cursos, 70% deles vai acontecer dentro do Parque de Exposição. E assim, a gente sempre destaca um discurso que a gente trouxe o ano passado, que estamos trazendo de novo, que é o curso do beneficiamento da cana, que é a famosa cachaça. Nós vamos ter dentro do parque também, que estamos trabalhando para fazer o curso do beneficiamento da mandioca. Todos esses cursos serão realizados dentro do parque. Fora os outros cursos, né? De hortaliça, de manejo sanitário. Enfim, é um evento grande e que esse
2: cada
3: ano
2: vez maior,
3: né? Melhorando, cada vez melhorando mais. E vamos ter outra coisa que eu gostaria de destacar, é o segundo encontro da Mulher do Agro. Então, no dia 5 de agosto, nós vamos disponibilizar dentro do parque uma área exclusiva para as mulheres do agro. Nesse dia, nós vamos trazer todos os sindicatos do estado do Maranhão, são 72 sindicatos. Os sindicatos que têm a Comissão da Mulher do Agro vão vir para Codó e vão participar dessa brilhante festa. E outra coisa que eu gostaria também de destacar.
2: Fique à vontade.
3: No dia 6 de agosto, nós vamos ter uma ação social, uma ação solidária. A diretoria do Parque de Exposição, eles nos cedeu esse dia 6 para que a entrada dentro do parque, a partir das 18 horas, às 6 horas da tarde, a entrada seja através de um quilo de alimento. Esse quilo de alimento, como muitos colegas já sabem do nosso trabalho, que é a campanha do Natal Sem Fome, nós vamos receber esses alimentos, alimentos não perecíveis, e vamos fazer essas cestas para que no mês de dezembro a gente faça aquele trabalho que já fazemos há quase 20 anos. É a distribuição de cestas para aqueles que mais precisam fazer um Natal diferente. Então a gente fica feliz com esse grande movimento que é o parque. É uma coisa que é tradicional da família de Codó. Esse parque já tem mais de... Ele é de 67, né? O ano que vem vai fazer 60 anos de existência. E ficamos felizes porque aqui a gente traz a oportunidade de muita gente melhorar um pouquinho da sua renda durante esses 9 dias. A gente vai ali do pipoqueiro, ao cara que vai para a churrascaria, para o cara que vem vender uma máquina. E assim, está muito organizado. E aqui eu parabenizar a diretoria, né? Que esse ano, tu sabe que o controle da mulher é bem superior ao do homem. Então,
2: a Inalda, irmã, a presidente.
3: É a presidente, tem feito um belíssimo trabalho junto com toda a equipe, né? Porque sozinho você não faz nada, mas a equipe é muito boa. E aí o resultado é esse, né? Essa linda feira.
2: E Edu, com relação aos shows, bandas, vai ter atrações mesmo para o povo?
3: É, aqui Lemos, assim, quando eu viajo para as regiões aí do estado através dos eventos, muita gente pergunta quem é o cantor. Meu irmão, quando tem demais, para tu ter uma ideia, são 9 dias de festa, de feira, mas são 18 bandas, todas locais. Então, todo dia são duas bandas tocando,
2: Não vai faltar local. Não vai faltar atrações.
3: Não falta. O ano passado a gente teve o Jack,
2: Jack.
3: Meu amigo, deu tanta gente ali dentro da área que a gente não podia nem entrar. Então, para que show melhor do que esse?
2: Outra,
3: valorizar o nosso pessoal.
2: Isso. Não é isso? A prata da casa.
3: A prata da casa. Tá. Exatamente.
2: Tá bom, então eu falei aqui com o Iedo Barros, que é o presidente do Sincodó, Sindicato dos Produtores Rurais aqui do município. E a gente agradece pela entrevista, Iedo.
3: Tamo junto.
2: Beleza. Valeu. Daí, minha gente, mas você contemplando ainda aqui o que o Parque de Exposição Walter Zaidan tem, ó, já tem muita estrutura pronta já e umas são definitivas, né? Essas não saem mais e outras que devem chegar. E você acompanhando tudo aqui da Lemos TV, para todo mundo ver, se inscreva no nosso canal. Alô, você, todo mundo ligado, tá, gente? Tá, então, pessoal, vamos se preparando para a 52ª Expo Codó, promete, eu acho que vai ser melhor do que a anterior, tá todo mundo se preparando, lá tá ficando muito bonito, tudo limpinho, vai ser show, vai ser top, aguarde. 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Mas, meus amigos, agora vamos de polícia, aqui no programa Maranhão em Debate, falando do submundo do crime.
0: Meus amigos, olha que chocou bastante mesmo, chocou bastante. Apesar de que, bem longe aqui de Codó, bem longe do Maranhão, é um caso que foi veiculado nos meios de comunicação. O caso de uma criança de 10 meses. Uma criança de 10 meses que foi estuprada por dois homens e a criança veio a óbito. Isso é uma selvageria tão grande que eu não sei, nós não temos aqui palavras para dizer, para traduzir o que, que é isso. Né? Como foi que aconteceu? Por que que dois homens estupraram um bebê, uma criança de 10 meses de idade? Nós chegamos ao fundo do poço, o mundo está pior. Eu acho que está quase pior do que os antediluvianos. Deus destruiu o mundo naquele momento ali, porque Deus não aguentou mais, de tanto pecado, de tantas coisas erradas da raça humana, pois nós estamos chegando a isso. Eu acho que estamos quase chegando no ápice, né, da violência. Olha, o estupro seguido de morte de um bebê de 10 meses aconteceu na residência de um dos suspeitos, em um apartamento no bairro Dionísio Torres, em Fortaleza, no Ceará. A reportagem apurou que a mãe da menina levou a filha até o apartamento do namorado na noite do último dia 13 de julho, onde ela e os dois homens e outras pessoas comemoravam um aniversário. Olha só! Os suspeitos pelo estupro de vulnerável com resultado da morte são dois primos de 22 anos e 20, um de 22 e outro de 26 anos. Os nomes dos suspeitos serão preservados, né, pois eles ainda não foram denunciados pelo Ministério Público do Ceará. Então, você já imaginou? Aonde é que nós chegamos? Para onde nós vamos com tanta violência? Primos da criança, eles só podiam estar maconhado, cracado, ou cracudo, sei lá como é o denominador que se usa. O certo é se ficar comprovado, eles têm que apodrecer na cadeia para respeitar a polícia, para respeitar a vida, para respeitar a justiça. Porque não tem condição um negócio desse. Cadê? Cadê? Cadê a justiça? Mas a justiça vai aparecer. A justiça vai aparecer, eu acredito, que esses canalhas, esses vagabundos vão pagar pelo crime que eles cometeram. Porque estuprar uma menina de 10 meses e ainda matar a criança, e sendo primos, tendo o mesmo sangue correndo nas veias, rapaz, vou te falar, é o cúmulo do absurdo, eu não sei aonde é que nós chegamos, a verdade é essa. Mas, meus amigos, a taba vai voar, a caixa vai voar, a porca vai trouxer o rabo, não é? A taboca vai rachar com a delação.

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1: Zero hora e um minuto.

Jesus é apresentado de diversas formas em toda a Bíblia. De forma mais específica, no Evangelho de Marcos, ele é apontado como um servo. Do capítulo de número 1 ao capítulo de número 7, curas, libertações, o mar se acalmando, uma amostra do poder dele. No capítulo 8, surge uma pergunta interessante. Jesus se direciona aos seus discípulos e diz: quem os homens dizem que eu sou? Só que essa não é a questão mais marcante desse diálogo. Agora Jesus vira para os discípulos e diz: e vocês? Quem vocês dizem que eu sou? O que Jesus está dizendo é: tudo bem. Se para eles eu sou somente aquele que cura, tudo bem. Se para eles eu sou somente aquele que acalma a tempestade, tudo bem. Se para eles eu sou somente aquele que multiplica a comida, tudo bem.

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1: Mais um Acredite Se Quiser chegando aqui nesta quarta-feira, 15 de julho de 2026. Mistério. Mistério sobre homem mascarado visto durante o funeral do Ayatollah Khamenei é desvendado. É, rapaz, um homem de boné e máscara preta chamou atenção durante o funeral do ex-líder supremo do Irã, Ali Khamenei, e chegou a gerar rumores de que seria o novo líder do país, o Mojtaba Khamenei. No entanto, a imprensa iraniana identificou o mascarado como Mohammad Javad Khamenei, neto de Ali Khamenei, que sofreu graves queimaduras durante os ataques que mataram o avô. A cerimônia reuniu milhões de pessoas e foi marcada por discursos de vingança contra Estados Unidos e Israel. É, rapaz. Eu sou Kleber Salles e esse foi o nosso Acredite Se Quiser.
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1: Mais um Acredite Se Quiser. Juiz proíbe que condenado dê o último abraço em parentes antes de iniciar pena de prisão perpétua por assassinato. Que coisa, rapaz. Um jovem de 18 anos foi condenado à prisão perpétua na Flórida, nos Estados Unidos, pelo assassinato da adolescente Kayla Rincon Miller, de 15 anos, morta durante uma tentativa de assalto em março de 2024. A justiça concluiu que Thomas Stein foi o autor do disparo e o mentor do crime. Após a sentença, o condenado pediu autorização para dar o último abraço na família antes de ser levado para a prisão, mas o juiz negou o pedido, permitindo apenas uma despedida sem contato físico. O comparsa de Thomas já havia sido condenado a 25 anos de prisão após colaborar com as investigações. É, rapaz, que coisa, hein? São aí as notícias curiosas, as notícias mais curiosas do mundo, aqui no Acredite Se Quiser.
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0: 1 hora e 59 minutos.
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2: Quarta-feira maravilhosa. E que bom que você tá aí. Sabe por quê? Retro Hits está no ar. Hits que marcaram época, aquela nostalgia que a gente ama de paixão. Com certeza.

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1: E a diversão é garantida por aqui, em música boa, a gente ama de paixão.
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1: Aquele sucesso que você ama de paixão, claro, vai tocar aqui.
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1: Calma, tá curtindo aí? O programa só está começando, hein? Vamos voltando mais um pouquinho.
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Isa Maravilha, programa Retro Hits, vai ficando por aqui. Obrigado a você que nos apoia, você que nos acompanha. Estamos juntos, hein? Um enorme abraço do seu amigo Ariel Dávila e amanhã estamos aí na área.

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4: Opa, cheguei eu mesmo, seu amigo Jorginho Amaral, em mais um Conexão Sertaneja. Bora se conectar com a gente aqui na sua rádio preferida. As melhores músicas sertanejas a partir de agora pra você dançar, curtir e aproveitar de montão esta quarta-feira super gostosa. Então vem pra cá que tá começando.
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2: Vem se conectar comigo, é o Conexão Sertaneja no ar. Não saia daí que é sempre rápido, já já tem muito mais sucesso.
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1: Já voltei por aqui sempre rápido, seu amigo Jorge Amaral. Continua todo vapor aqui no Conexão Sertaneja.
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2: Vem se conectar comigo ao Conexão Sertaneja no ar. Não saia daí que é sempre rápido, já já tem muito mais sucesso.
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2: Já voltando, sou eu, seu amigo Jorginho Amaral, te fazendo companhia aqui no Conexão Sertaneja. E tem mais sucesso pra você, bora curtir!
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1: Ah, daqui a pouco tem mais, hein, gente? Não saia daí que o Conexão volta já.
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1: Opa, já voltando por aqui no nosso Conexão, com muito mais música sertaneja pra você.
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1: Daqui a pouquinho voltem com muito mais aqui no Conexão Sertaneja. Não saia daí, é rapidinho, turma.
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1: Já de volta, Conexão Sertaneja e as melhores músicas. Tem mais sucesso.
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0: Obrigado.
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1: Daqui a pouquinho voltem com muito mais aqui no Conexão Sertaneja. Não saia daí, é rapidinho, turma.
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1: Sempre rapidão, já de volta por aqui no Conexão Sertaneja. E as melhores músicas pra você. E tem mais, claro, bora curtir, bora cantar.
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1: É o Conexão Sertaneja que vai fechando por aqui nesta quinta-feira. As melhores do sertanejo todos os dias pra você aqui na sua rádio preferida. Gente, grande beijo, um grande abraço. Amanhã estou de volta à sexta com muito mais. Valeu, te espero, hein? Seu amigo Jorginho Amaral aqui.

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1: 5 horas e 1 minuto.

Jesus é apresentado de diversas formas em toda a Bíblia. De forma mais específica, no Evangelho de Marcos, ele é apontado como um servo. Do capítulo de número 1 ao capítulo de número 7, curas, libertações, o mar se acalmando, uma amostra do poder dele. No capítulo 8, surge uma pergunta interessante. Jesus se direciona aos seus discípulos e diz: quem os homens dizem que eu sou? Só que essa não é a questão mais marcante desse diabo. Agora Jesus vira para os discípulos e diz: e vocês? Quem vocês dizem que eu sou? O que Jesus está dizendo é: tudo bem. Se para eles eu sou somente aquele que cura, tudo bem. Se para eles eu sou somente aquele que acalma a tempestade, tudo bem. Se para eles eu sou somente aquele que multiplica a comida, tudo bem.

0: Assim diz a Bíblia.
1: E lá vem mais uma dose de esperança. Assim diz a Bíblia. Sabei que o Senhor separou para si aquele que é piedoso. Salmo 4:3. Fique atento, logo mais tem mais direção do alto.
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1: Chegando mais uma edição aqui do nosso Acredite Se Quiser. Por aqui. Pois é, minha gente. Hoje, quinta-feira. Hoje, 16 já, hein? 16 de julho de 2026. Um vídeo na internet mostra motor danificado que destruiu janela de avião. Passageiro foi parcialmente sugado. Rapaz, olha, um vídeo revelou os momentos de tensão vividos a bordo de um Boeing 737 da Renair durante um voo entre a Grécia e a Alemanha. Segundo as primeiras investigações, uma peça do motor se desprendeu, atingiu uma janela e provocou a despressurização da cabine. Um passageiro sérvio de 61 anos foi parcialmente sugado para fora da aeronave, mas sobreviveu porque usava o cinto de segurança e foi segurado pela esposa e por outros passageiros. Que isso, rapaz! O avião retornou em segurança ao aeroporto de origem e o homem sofreu apenas ferimentos sem risco de morte. As causas do incidente seguem sendo investigadas. Meu Deus, que susto, rapaz! Eu sou Kleber Salles e esse foi o nosso Acredite Se Quiser.
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1: Mais um Acredite Se Quiser chegando por aqui. E olha essa, gente. Estrutura para fogueira mais alta do mundo atinge mais de 60 metros. A Irlanda do Norte se prepara para acender a maior fogueira do mundo durante as celebrações da Batalha do Boyne. A estrutura, conhecida como Fogueira de Craighill, tem 61 metros de altura e foi construída em 7 semanas com mais de 20 mil paletes de madeira. A expectativa é que milhares de pessoas acompanhem a queima da enorme estrutura, tradição que relembra a vitória do rei protestante Guilherme III sobre o rei católico Jaime II na Batalha do Boyne em 1690. É, rapaz, a maior fogueira do mundo. Que coisa, hein? A fogueira mais alta, né? Atingindo mais de 60 metros. Que coisa, rapaz. Eu sou Kleber Salles e esse foi o nosso Acredite Se Quiser.
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5: 7:02.
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7: 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Manchete de número 1, Iedo Barros fala sobre a 52ª Expo Codó com exclusividade para a Lemos TV. A manchete de número 2, Copa do Mundo, semifinal. Inglaterra fica pelo caminho e adia o sonho de ser bicampeã. A manchete de número 3, bebê de 10 meses morre após estupro em Fortaleza. Dois homens são presos em flagrante. Paciente, continua a luta pela vida no HGM de Codó. A manchete de número 5 é a number 5. Chão de avião, de boa em Codó. Quase 1 milhão no bolso. É só alegria. Com estas e outras, está no ar o programa Maranhão em Debate na Lemos TV. 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
10: Copa do Mundo não é só futebol, é poder. A Copa de 2026 estava para começar quando vimos Donald Trump impor restrições a jogadores e agentes do futebol, coisa que nem o autocrata Vladimir Putin fez na Copa da Rússia em 2018. Pior, que nem Adolf Hitler impôs aos judeus e pretos nas Olimpíadas de Berlim em 1936. Uma vergonha histórica para a chamada Terra da Liberdade. Donald Trump certamente não leu A Sombra das Chuteiras Imortais do nosso Nelson Rodrigues, ao imitar Benito Mussolini na Copa do Mundo de 1934, na Itália, que para impor seu fascismo, interviu na arbitragem para Azurra vencer na marra a poderosa Espanha e a encantadora Áustria. Trump abertamente agiu frente ao venal Infantino, presidente da FIFA, para anular cartão vermelho contra jogador dos Estados Unidos na busca de manter sua seleção na Copa do Mundo. Como Trump não leu Nelson Rodrigues, não sabe que existem os deuses do futebol, que os idiotas da objetividade estão sempre presentes e que o sobrenatural de Almeida é um fantasma que existe. Dupla vergonha histórica para os Estados Unidos. Foi Genésio Araújo Júnior, de Brasília.
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0: 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Mas olha, preste bem atenção, a cidade de Codó, o prefeito Francisco Carlos de Oliveira, vem fazendo um trabalho de limpeza que não foi feito quando o seu filho foi prefeito. E no governo de Dr. José Francisco, a limpeza ficou aquém da que está sendo realizada hoje na sede do município de Codó. E você vai acompanhar agora um pedacinho dessa limpeza que está sendo feita, realizada aí pelo governo Fé, Trabalho e Futuro. Acompanhe. Rua Rio de Janeiro, início da rua aqui próximo ao Hospital HGM. Olha, aqui é a Rua Rio de Janeiro. E esta rua aqui, ela sempre teve um problema grave. Esse lado aqui, sempre muito mato, lama. E os outros prefeitos fizeram o que o atual está fazendo. Fazendo a limpeza. Mais 15 dias, um mês depois, tudo volta ao que era antes. Muito mato, muita lama. Aqui é enxugar gelo. É malhar em ferro frio. O que o prefeito tem que fazer é sarjeta, recuperar os meus fios e resolver o problema. Do contrário, vai ficar só o paliativo. E isto é que a população não quer, porque é gastar dinheiro, jogar o dinheiro do contribuinte fora e a rua continua sempre assim. No centro da cidade, a cidade está toda limpinha, arrumadinha. Aqui, mais nas pontas de ruas, você percebe que a coisa é bem diferente. E o prefeito atual parece que não é diferente dos outros. É como o doutor José Francisco, é também como o ex-prefeito Francisco Najib, entre outros. Lemos TV para todo mundo ver a rua Rio de Janeiro. E você se inscreve no nosso canal, Lemos Codó MA. Lemos TV para todo mundo ver no mundo todo. O que que você acha? Da nossa matéria? Porque a realidade é essa, eu vou só bater na mesma tecla. Ó, aí o mato cresce muito rápido, capim, um monte de matos aí, cresce rapidão demais, porque aí é muito molhado, né? O pessoal cria uns porcos aí em cima, e eu acho que a água, ela desce, fica na sarjeta, ali no meu fio, e aí é um adubo para o mato, né? Para o capim. Então é aquilo que nós falamos, não adianta querer só fazer o paliativo, tem que fazer a limpeza, mas tem que fazer a sarjeta, tem que fazer o meio fio, deixar tudo prontinho, porque senão o mato vai nascer de novo. É dinheiro novamente que será gasto da prefeitura do povo de Codó para limpar. E aí nunca a cidade fica limpa. Você, no centro da cidade, você vê a cidade limpa, mas vai para... as pontas de rua, vai para os bairros, para você ver que a cidade é suja, cheia de mato, porque muitas vezes a prefeitura até limpa mesmo, mas depois nasce tudo e muito rápido, e a cidade fica muito suja, muito feia, e aí isso a gente não quer. Esperamos que o prefeito tenha sensibilidade para mudar esta realidade da cidade de Codó. Vai lá em Chapadinha não, vai lá em Parnaíba, para você ver como é que é a cidade, toda limpinha, arrumadinha, em Santo Antônio dos Lopes, vai lá para você ver. E Codó não pode ser uma cidade limpinha, não. Para começar, quem põe o asfalto, só ali na bitola, só no meio. não se faz meio-fio, não se faz sarjeta, não se faz nada. E a cidade fica suja, melada, fedendo às vezes. A verdade é essa. 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Mas olha, a religião sempre ela é muito forte no nosso meio, mas é forte mesmo. E você precisa acompanhar o que está acontecendo nas nossas denominações religiosas. É bomba para tudo que é lado. E a gente fica até com pena aqui dos fiéis, porque os fiéis ficam até com uma vergonha. Aconteceu isso, onde foi? Onde foi? Qual foi a denominação? Qual foi a igreja? Ah, foi a minha igreja. O irmão fica todo com vergonha. Mas não se preocupe. Isso iria acontecer nos últimos dias e também nos dias que já se passaram. Picaretas estão dentro das denominações religiosas vendendo algo que eles não têm para dar, enganando o povo. E nós estamos aqui para defender a Igreja Universal do Reino de Deus, para defender a Igreja Católica, para defender a Igreja Adventista, para defender a Igreja Assembleia de Deus, defender todas as denominações religiosas. Nós não podemos concordar, são com os líderes que pisam na bola de vez em quando. Vamos acompanhar essa matéria agora. Pastor da Universal xinga pastores da Universal. Acompanhe aqui no programa.
1: Vocês aí, de quem? Vocês vão me pagar! Vocês vão me pagar! A igreja aqui vai pra volta vazia porque vocês não tiram rabo da cadeira. Só tá esperando o dia de entrar aqui em zero? Só tá esperando que hora que é o almoço? Só tá esperando que dia que vai corresponder a ir de férias, viajar pra ver a família? Fica lá todo mundo passando chaco na esquina da parede. Ora, eu quero que vocês saibam que a igreja paga você, que a igreja te dá uma casa, que a igreja paga o seu salário em dia, é para você trabalhar, vagabundo. Porque se você fosse funcionário da igreja, eu ia despedir você hoje. A catedral está vazia porque vocês ficam aí cozinhando lugar, ao invés de trabalhar. Vocês vão me pagar, vocês vão sair daqui e vai para a última igreja do país. E eu não estou ameaçando, não. Eu estou comunicando, porque eu não sou palhaço com vocês, não. Então, seu tarado, toma banho de água fria e afora a sua paixão. 20 anos da obra, a igreja sustentando, igual o pensionista, sustentando igual o aposentado. Porque aposentado não produz nada, só come da segurança social. E está assim, ó, cheio de pastor já, que já está no espírito de aposentado. Você tem filho? Eu não quero saber se você tem filho. A igreja não tem obrigação nem de sustentar seu filho. A igreja não tem obrigação de dar um quarto exclusivo para seu filho.
2: Esse aqui.
0: Daí o pastor
2: Macedo. Por que, vamos que eu lá. Coloquei ele junto à família? Porque ele não tem vínculo com a igreja. O nome dele é Moisés Macedo. E o Instagram dele é assim. Eu só com essas fotos. Já foi questionado se ele é homossexual. Ele foi para as redes sociais e falou que não é homossexual. Tá? Que ele. que ele é hétero. E aqui é a rotina dele. Ele é um playboy. Pai, dono de televisão, ele não trabalha, ele é cantor, ele compôs música, faz alguns vídeos, nada que assim exploda nas redes sociais, né? E aqui aparece ele aqui, esse aqui, por isso que eu vou destacar, porque geralmente quando coloca foto, coloca o pessoal atuante na igreja, ele não é atuante na igreja, ele vive da herança da Universal, dízimos, oferta, que ajuda a bancar a vida que o Moisés tem.
3: E quando você vai, pra mim, de tudo aqui, o que mais me choca é a vida do filho do pastor. Sabe? É, você vê o cara vivendo um padrão de vida absurdo, com dinheiro de pessoas que estão ali dando pro altar, dando, né? Enfim, como é que vive com isso? Se ele não trabalha, se ele não faz nada? Para mim, de tudo que aparece aqui, o que mais me deixa num lugar indignado é isso. É pessoas que usufruem do benefício de ser filho de pastor, sem trabalhar, sem estudar, sem pegar na obra ali e fazer. Isso, para mim, é deplorável.
0: Tá aí, então você tem a sua posição, você concorda, não concorda, discorda. Na realidade, você acompanhou que o pastor dando pressão aí, dando pressão nos outros pastores, que os pastores têm que ir para cima dos fiéis e têm que arrancar o dinheiro. Eu não sei de onde, eu acho que é do bolso dos fiéis, não sei. Tem que arrancar o dinheiro, dando pressão, pressão, pressão, pressão, pressão. E a igreja de Cristo é assim mesmo. Segundo está escrito lá no livro de Atos dos Apóstolos, da Bíblia dos Judeus, é assim mesmo. Hein? Paulo diz que ele fazia tendas para não ficar pesado aos fiéis, aos irmãos, né? Mas a igreja de Paulo não é a igreja Assembleia de Deus, a igreja de Paulo não é a igreja universal, a igreja de Paulo não é a igreja adventista, a igreja de Paulo não é a igreja católica, nenhuma delas. É uma outra igreja e que muitas das igrejas evangélicas, segundo os líderes religiosos, é a igreja de Paulo, é a igreja de Pedro, é a igreja de Maria e José. E não é, não é? É bom que a gente entenda isso. As denominações, elas foram fundadas por homens, agora muito depois, 100 anos agora, depois, não, 100 anos agora, tipo 1.900 anos depois da igreja de Paulo, né? Tá bom assim? Deu para você entender como é que funciona o mundo religioso no Brasil? Tá certo. Mas o filho de Ed Macedo é gay ou não é gay? Né? Segundo Caio Fábio, o reverendo Caio Fábio, ele diz que é gay. Ele diz que é gay. E aí não se sabe, mas o menino vive aí numa vida de playboy, né? Só gastando de boa. Segundo Caio Fábio, o Ed Macedo gastou mais de 3 milhões de reais para tirar todos os posts, né? Os vídeos que tinha desse menino na internet, porque iria acabar com a Igreja Universal. E ele gastou essa dinheirama toda para retirar tudo isso da internet para que o filho, segundo o Caio Fábio, é gay, aí compromete, mexe com ele, mexe com a instituição religiosa também, a IURD, tá bom? Então você vai acompanhando tudo aqui no programa Maranhão em Debate. Já, já, Iedo Barros fala aqui no programa sobre a realização da 52ª Expocodó. Já, já, mas agora nós vamos sorrir aqui no programa Maranhão em Debate, que tem o oferecimento de Sinticerme. 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Sorria!
4: Sorria!
5: É, isso é boa.

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1: Olha o França Internacional, é, liderança política de Codó, do Maranhão e do Brasil. E aí, você não tá mais com Guiné, não?
2: Rapaz, não dá porque ela bate a pau pra mim.
1: Tá
2: então
1: ruim,
2: é o seguinte,
1: né?
2: Eu sou um cara determinado. É mais só dever dinheiro, de que favor. Eu dei um grande favor, vou votar nessa Larissa. Eu não conheço, eu vou fazer. Que o Camilo fez uma grande hora pra mim. O Biné, me deu pra, só por isso. Pode estar eleito, três eleitos. A Larissa, a Petrilina, a Larissa.
1: Não, você não quer mais o Biné nem Camilo?
2: Não, não
1: quer mais não.
2: Quer mais não.
1: Já chutou o pau da barraca.
2: Se acabaram, de acabar. Três. Eu sou Lula,
1: que é Lula. Adeus, Biné. Adeus, Biné. Francisco Carlos de Oliveira. Adeus, Zé Francisco.
2: Tu vai pro inferno.
1: Vai pro inferno.
2: Agora vai, Helene. Vem, Helene.
1: É Francisco Dourado.
2: O prazer, esse cara abençoe de Deus. Vira pra mim. Eu sou de virar costas. Vira a frente, pô.
1: Isso.
2: Ou não vira as costas pra outro. Tipo, ó, eu não tenho mulher, não. Se minha filha tratar mal, meu filho tratar, eu não tenho mulher, não. Se a mulher ali tratar, não é mulher minha, não.
1: Esse é Bolsonaro ou Lula? Hein?
2: É Lula.
1: É Braz,
2: beleza. Três, aí, anda pedindo a vergonha. O cara se prepara na vida pública, se prepara para...
3: Tá sozinho? Quer me fazer companhia?
4: É esse, rapaz. Eu que falo aí.
3: Qual é, o cara? Você tá sozinho, eu tô sozinho também.
4: Você quer que nós fiquemos sozinhos juntos?
3: Olha, que todo ano eu venho pra cá pra fazer um tratamento de pele. Aqui. Passa a mão aqui no meu rosto. Passa. Abre a mão. Aqui. Não, macia. Não parece uma seda?
4: Sim, sim.
3: Agora a tua não. Legal. A tua tá muito áspera. Tá cheia de grafo. Vou te ensinar um tratamento bom pra pele, hein? Passa a mão no meu cabelo e vê como ele é macio. Passa. Não, passa a mão. Olha só. Não é macio? Não? Agora, sente o cheiro e vê que coisa gostosa. O que você usa no teu cabelo?
4: Hã?
3: O que é que você usa no teu cabelo?
4: Pente.
3: Você tem que usar um fortificante. Três vezes por semana. Fazer massagem. Olha o cabelo.
4: Hã?
3: Peraí. Vê. Olha aqui. Vê. É assim. Tá gostando?
4: Aí eu fiz.
3: Tá bom?
4: Pode vir, gente, moço.
3: Tá bom?
4: Tá mal de nós.
3: Olha pra minha mão. Vê que coisa macia. Passa a mão.
4: Não, você tá pedindo muito.
3: Cara, qual é o grilo? Tá duvidando da tua masculinidade? Você não acredita nela?
4: Não, eu creio que sou masculino, mas de repente ele pode ter surpresa.
3: Olha só, olha.
2: Estamos atrapalhando o casalzinho aí, é? Tu não tem vergonha na cara, não?
3: Seu filho, peraí, o que é isso?
2: Vagabundo! Pilantra! Desmoralizando o grupo, seu vagabundo! Ah, vai ter mais, hein?
4: Não.
2: Tu não vai sair hoje daí que vai ter mais.
3: Vou te botar no concurso de Miss Rapadura.
5: Nunca vi uma coisa dessa na minha vida.
2: Tá pensando que o seu mundo é macho? Foi coincidência que aconteceu aqui?
6: Escuta aqui, você pode me fazer um favorzinho?
4: Mas claro. Mulher bonita não pede, exige. Fala. Eu achei bom até você fazer isso, sabe?
6: É, por quê?
4: Um mal entendido. Tinha um manequinho aqui, será que ele disse boca? E eu tô pensando mal de mim, uma coisa aqui, sabe?
6: Mentira.
4: É, quando o povo fala foi ou é, será. Então eles ficam falando de mim, achei que eu vou. Porque eu sou muito do macho, dona. Eu tô muito invocado com o sapo.
6: Segura minha bolsinha.
4: Pode ir, senhora. Pode ir,
6: meu leque.
4: Pode deixar, senhora. Pode ir.
6: Fica calminho, quando quer.
4: Tá pensando o quê, Davi? Essa aqui, as coincidências, os caras vêm aqui bancar. Eu, hein?
2: Batom na boca?
5: Frasqueira!
2: Leque!
7: Sorria!
2: Pega!
1: Alô, você! Eu também sou muito macho, é? Mas não é de jeito de não. De jeito não, não vamos confundir aí os botões. Eu não sou, não, não. Mas sou muito macho. É. Não vem pra cá, não, que eu não tenho medo, não. E eu quero até mandar um alô aqui pra dona Lucilene, da Rua Edson Lobão, que está ligada com a gente. Também o Yuri Correia, pré-candidato a deputado estadual. Vi ele aí fazendo algumas visitas, está em campo, sucesso total. Um abração também para o Hino Batista, ali na Rua Rio Grande do Norte, para Marinalva Lemos, no Saviana, em São Luís do Maranhão. Quem está mais com a gente? Jonathan, lá em Chapadinha, não, é em Santa Inês. E a Belezinha lá em Chapadinha. Tá todo mundo ligado com a gente, um abração. Todo mundo aqui na Lemos TV, para todo mundo ver no programa Maranhão em Debate. 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Mas olha, a coisa não tá boa, não. É para uma paciente que se encontra, se ainda não foi transferida, que se encontra no HGM de Codó. Ela continua uma luta para não morrer. É a luta pela vida. Está no HGM. Nós vamos ver a matéria aqui com a nossa repórter Ramília Santiago, aqui no programa Maranhão em Debate, você acompanhando mais uma vez a Ramília Santiago denunciando coisas que não tá nada legal no HGM de Codó. Acompanhe.
7: Estou aqui no Hospital HGM de Codó com a Eva Maria Teixeira Costa, aqui ó, frente aqui ao Hospital HGM. Ela se encontra com a mãe dela internada neste hospital há praticamente um mês, um pouquinho mais de um mês. O estado dela é grave, mas está faltando muita coisa para a mãe dela e ela está com medo da mãe dela vir a falecer neste hospital e está tomando todas as providências cabíveis. Como que é o estado da tua mãe agora?
8: O atendimento daí está horrível, porque minha mãe está precisando muito dessa cirurgia. Até agora eles estão segurando ela. Minha mãe está sentindo muita dor. E tá muito inchado, inchado demais. Minha mãe tá sofrendo e eu também tô sofrendo junto com ela. E eu quero ver esse apoio, que pô, vocês podem me ajudar, o que, é que eu tenho que fazer. Porque já voltaram com ela da sala de cirurgia já. E eles querem continuar, voltar com ela lá de novo. Sendo que aqui não tem aparelho suficiente para poder tirar esse cisto que tem na lesão do rosto dela.
7: Interessante que ela me falou que além do hospital não ter aparelho suficiente, o hospital também não tem medicação suficiente para a mãe dela. Não tem remédio, não tem o que dar. E a mãe dela está gritando de dor. Aqui está muito inchado. Vocês vão acompanhar que eu vou mostrar o vídeo para vocês. Muito inchado, gritando. Não tem remédio, não tem aparelho, não tem acompanhamento, não tem nada. E o hospital simplesmente não faz nada. Deixa assim, tipo, ela me disse que disseram que daqui a 3 meses pode ser que surja alguma coisa para ela, não é isso?
8: É isso. Aí eu estou esperando, guardando aí. Falou que na o estado dela não é gravíssimo para colocar ela na fila de espera. Como que uma mulher de 62 anos, prioridade da idade dela, que era para ter caminhada, ele falou que tem que guardar na fila da espera para poder quanto tempo que ela vai esperar para poder chamar ela. Minha mãe está aguentando de dor. Eles têm que ter uma solução para levar minha mãe, que ela não está aguentando nem para comer direito, ela não está aguentando nem comer. Tanto inchaço que está para estourar, está para estourar. Estou com vídeo e foto dela aqui. Eu tô desesperada já disso.
7: E detalhe que a mãe dela já está com mais de um mês aqui no hospital,
8: não
7: é isso?
8: É isso. Porque não tem condição de minha mãe ficar esse tanto tempo esperando uma cirurgia aqui, um encaminhamento, sendo que aqui não tem como fazer esse tratamento dela aqui.
7: O certo seria o hospital, pela situação dela, inclusive tem um documento que ela mostra, que o documento indica que o estado da mãe dela é gravíssimo. Porém, o hospital não se interessou mesmo com essa documentação. Tipo, deixou aqui, é como se deixasse para morrer,
8: sendo que, não, que ela usa uma pratina na boca. Não tem como eles mexerem nela aqui. Porque eles já vieram com ela lá de sala de cirurgia, o médico falou que não tem como eles mexerem nela aqui. E eles estão esperando o quê? Estão esperando estourar para poder mexer na minha mãe, matar minha mãe aqui? Não tem condição, não. Não tem condição. Esse tanto tempo é esperar.
7: Me mostra o papel que mostra isso, que fala da situação dela. situação dela é grave. Tá aqui, ó. Entendendo? Situação desta senhora. Então ela quer pedir uma ajuda para a população de Codó. Quem puder ajudar, tirar a mãe dela, porque o que ela quer hoje é tirar a mãe dela deste hospital.
8: É
7: isso?
8: É isso. Fala, porque ele precisa de uma cirurgia do pescoço e da para tirar o pedaço da lesão que está tomando a conta do rosto dela. Qualquer hora pode estourar e ela não pode ficar aqui. O mais rápido possível ele arrumar uma transferência para tirar ela daqui. Porque eu vejo muita gente morrendo aqui nesse hospital e eu não quero isso com a minha mãe. Minha mãe está sofrendo.
7: Então é isso que ela quer, tirar. Ela já disse que não tem medicação, não tem material suficiente, não tem equipamento para tratar a mãe dela.
8: E eu vou lá na assistência social, um fala uma coisa, outro fala outra. Fala que eu tenho que esperar. Se estoura, um médico passou por mim, se estoura e disse que vai mexer. É bom que estoura logo e tira essa secreção daqui, sendo que não tem aparelho suficiente para fazer esse tratamento da minha mãe.
7: Vocês percebem que eles inauguraram ali, ó. Centro de imagem, tá ali, ó. Me disseram que ninguém pode entrar, que não, nunca funcionou, tá só ali de para nada, como um elefante branco. E os equipamentos, nenhum tá funcionando ali dentro, viu? Inclusive ela tá aqui, ó. Não tem aparelho, não tem equipamento, não tem nada pra mãe dela.
8: Isso, e eu tô esperando uma tonografia que esperou, disse que ia passar de manhã pra bater uma tonografia do rosto dela. E eu tô esperando até agora, no momento, nunca chamar.
7: Quem puder ajudar, alguma autoridade que puder ajudar, pra fazer regulação, na verdade, regulação de leito pra tirar a mãe dela daqui, salvar a vida da mãe dela, entre em contato comigo, entre em contato com ela, pra gente poder ajudar essa senhora, senão ela vai falecer aqui, tá chorando, e eu também tô desesperadinha, que eu não aguento ela ver ela chorando de dor.
8: Agora mesmo, eu chamei lá a mulher pra aplicar um medicamento nela, né? Demorou tanto, que ela tá sentindo...
7: De pirona, né?
8: É, de pirona, não tá porque ele dá uma de pirona aqui.
9: A dor tá tão grande que eu não posso mais.
8: E dor.
9: E aí passa o tempo, tá cada vez mais inchando. Mas aqui, ó, não tô suportando nada.
8: Aqui, ó. Tá vendo? Duro, duro, duro. Um pau. É só aqui, melhor. Tá roxo. Espera agora pra ver o que ele vai falar. Ele não passou aqui de manhã, não. Duro, duro.
1: Meus amigos e minhas amigas, olha, um caso desse é de desestruturar qualquer ser humano. Porque essa mulher, pelo que eu vejo, ela é uma mulher rica, de esperança, ela é uma mulher rica de fé, mas é uma mulher pobre de bens materiais. E por conta disso, ela está nessa situação. É como eu já falei em uma outra reportagem, que se fosse a mãe de uma autoridade eclesiástica, ou política, ou social, sei lá o quê, ela já teria sido retirada do HGM para um outro centro médico, para poder resolver o problema dela, para ser cirurgiada. Agora, você vê a filha falar, não é a repórter, não é eu. Quando o familiar fala, tem credibilidade. O que ela quer é que a mãe dela saia o tanto quanto antes melhor do hospital HGM, porque senão ela vai via óbito no HGM, já está... Olha, já está aí no HGM, ou está lá no HGM, há mais de um mês. Aí eu te pergunto mais uma vez, você internauta aqui da Lemos TV para todo mundo ver no mundo todo. Se fosse sua mãe, como é que você agiria? Né? Como é que você faria? O que é que você estaria sentindo agora se fosse a sua mãe? E se você tivesse dinheiro, você não retiraria ela daí? É? Levaria para um outro hospital para fazer a cirurgia, para salvar essa vida? É, mas o povo de Codó, o povo do Maranhão, é um povo pobre, que recorre à rede de hospitais do governo do estado, do município, até que o governo do estado tem bons hospitais. Agora, o HGM continua, parece que não mudou muito, do governo de Francisco Najib, de doutor José Francisco, e agora nas mãos de Francisco Carlos de Oliveira, e parece que não mudou nada. É a mesma coisa, ou pior. A verdade é essa, ou pior. Não, não aguentamos mais, não. Codó já teria que ter uma outra saúde, porque desse jeito aí não dá. Meu prefeito, o secretário de saúde, ninguém fala nada. Era para rebater aí a entrevista, viu? A reportagem feita aí pela Ramírez Santiago e desmentir e dizer que a filha da mulher está mentindo. Mas ninguém se manifestou. Então é verdade. Então é verdade. Isso é uma vergonha. É uma vergonha para a saúde de Codó. 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Bom, nós vamos para um rápido intervalo comercial e já já na volta a gente vem falando aqui dos dinistas que não estão se encontrando com os petistas, com os lulistas lá em São Luís do Maranhão e em todo o estado do Maranhão. Eu estou com pena já do Camarão, sinceramente. E você vai acompanhar também que Roberto Rocha não está em bons lençóis para a política de 2026 para o governo do estado do Maranhão. Você vai acompanhar já já, depois do intervalo comercial. A gente volta já.
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0: 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Meus amigos, olha, os dinistas, porque o Brandão é o governador, né? Carlos Brandão, e aí o Maranhão terminou rachando, a política rachou. Tem como é que é? Os seguidores de Flávio Dino e os seguidores de Brandão, que é o governador, não é? Ex-governador e governador. Só que esses dois grupos, eles não estão se entendendo, né? Mas eu estou falando mesmo é dos dinistas e dos lulistas, dos petistas do Maranhão. Vamos acompanhar a matéria para você entender como é que estão os bastidores da política para o governo do estado do Maranhão. Acompanhe.
1: Camarão está sendo abandonado pelo Camarão, tudo é gente ruim. Tira esse orgulho, esse ódio do coração do Brandão, do PT. Estão te usando. Estão tudo lá colonhado com o Braide, te rodando. Nenhum levanta a bandeira sua, meu bebê. Dá uma de doido, meu irmão. O Braide está te refugando. Volta para casa. Busca uma vaga de federal. Meu filho, desse jeito, vai ficar só chupando o dedo. E esqueci pra sempre. Lá, eu não levo mangofa no grupo do Braide, meu nenê. Ô, bebê, tu não vai passar de 10% aí, tá indo.
2: Preste atenção e tire sua conclusão. Rodrigo Lago faz dupla de ataque com Fernando Braide. Carlos Lula vai aos eventos de Eduardo Braide. As emendas da senadora Ana Paula, do Otelino, vão para prefeitos de Braide. Os dinistas todos fizeram plateia para Eduardo Braide, com direito a fotos, abraços e sorrisos. E por que os dinistas não colam em Camarão?
3: Abandonaram o Camarão.
2: Na real, Eduardo Braide, que é de direita, é o mais dinista dos candidatos. Presidente Lula está sendo publicamente traído.
0: Então, o que você está acompanhando aqui agora é os seguidores do PT, né, os petistas, ao invés de estarem apoiando Camarão, que é do mesmo partido. Dino está hoje no Supremo Tribunal Federal, indicado por Lula. Então, era para ser natural os dinistas, os petistas, todo mundo correr para os braços de Felipe Camarão, que é pré-candidato ao governo do estado do Maranhão. Ou não era para ser assim? Agora, o que está acontecendo é pré-candidato ao governo do estado do Maranhão. Ou não era para ser assim? Agora, o que

0: que a coisa está preta do lado do Felipe Camarão, o que, que eles vão fazer? Pular logo, mas eles deveriam ser fiéis. São dinistas, são petistas, são lulistas. Deveriam ficar com o Camarão até a última hora, até o último minuto, a última gota. E não deixar o rapaz aí sozinho, rapaz. A deriva aí, sem leme, né? A deriva aí no oceano. Rapaz, eu vou te falar. Ô, negocinho para ter traíra, meu irmão. Traíra, que diga o vereador Domingos Reis. Traíra que não acaba mais. Você vai jogar o Landuá, vai um choque, jogar não sei o que mais, minha amiga, aí é só traíra. Não pega piranha, você não pega sardinha, não pega munsum, só traíra. É política bater traíra, meu irmão. Mas é assim mesmo. É por isso que você tem que ter posição, posição. Mas vamos ver, olha, Roberto Rocha ensaiou aí uma pré-candidatura para o Senado da República, e também ensaiou aí a sua pré-candidatura ao governo do estado do Maranhão, mas parece que não vai dar para o Roberto Rocha, não. Parece que o Braz tá se transformando aí num rolo, num tsunami, eu não sei o que é. Vamos acompanhar.
1: Meus amigos, eleições 2026. Roberto Rocha está fora do jogo. O ex-senador, que já liderou as pesquisas, deixa a disputa após uma articulação nacional. A ida de Laércio Bonfim para a chapa de Eduardo Braz teve como condição a sua saída em um acordo entre o Partido Novo e o PSD, costurado por Gilberto Kassab e Romeu Zema. Ao poder!
0: Tá aí, então, vocês acompanhando com a gente aqui, para você ver como é que está andando aí o tabuleiro político do Maranhão. Não é? Aí, a eleição que vai envolver os candidatos a deputado estadual, federal, senador da República, governador, presidente da República e o que mais? E federal, já falei, federal, né? Então são esses aí. 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Mas, meus amigos, olha, nós entrevistamos hoje o ex-vereador de Codó, hoje presidente do Sintiserv, não. Presidente do Sincodó, que é o Sindicato dos Produtores Rurais do município de Codó e do Barros, e ele falou a nossa reportagem. Acompanhe.
2: Olha, aqui é o portão de entrada do Parque de Exposição Walter Zaidan. Por enquanto, os preparativos, muro já pintado e muita gente trabalhando lá dentro. E nós vamos agora, vamos entrar, vamos entrevistar. Iedo Barros está lá dentro. Lemos TV para todo mundo ver o Parque de Exposição Walter Zaidan e a Crivi. Você já vê aí os estandes, né, as barracas, as tendas, já tem carro de som por aqui, mídia, o parque começou já a chegar. E agora nós vamos conversar aqui com o Iedo Barros, que é o presidente do Sincodó, e a irmã dele, que é a presidente aqui da Crivi. E aí, Iedo, quais são os preparativos, como é que está andando aí essa festa, que preparativo para essa festa que vai acontecer agora no final de julho, para o início de agosto, né? Confirma aí para a gente.
3: Pois é, meu amigo Lemos, bom dia. Nós estamos aqui nos retoques finais. A nossa feira é a de número 52, né? A Expo Codó. E assim, pela primeira vez, depois dos últimos 10 anos, quando a gente fez a reativação do parque, nós estamos com ele já pronto. Você vê, as tendas já estão todas armadas. O nosso evento vai do dia 1º de agosto ao dia 9. E esse ano, Lemos, nós temos algumas novidades. Nós temos, pela segunda vez, né, a pista de julgamento de Nelore, P.O. Nós vamos ter o leilão, que é dia 7 e dia 8. O sistema Faema Senar vai disponibilizar 15 cursos. Esses 15 cursos, 70% deles vai acontecer dentro do Parque de Exposição.

0: Então, e assim a gente sempre destaca um discurso que a gente trouxe o ano passado, que estamos trazendo de novo, que é o curso do beneficiamento da cana, que é a famosa cachaça. Nós vamos ter dentro do parque também, que estamos trabalhando para fazer o curso do beneficiamento da mandioca. Todos esses cursos serão realizados dentro do parque, fora os outros cursos, né, de hortaliça, de manejo sanitário, enfim. É um evento grande e que esse
1: cada
0: ano
1: vez maior,
0: melhorando,
1: né?
0: Cada vez melhorando mais. E vamos ter outra coisa que eu gostaria de destacar, é o segundo encontro da Mulher do Agro. Então, no dia 5 de agosto, nós vamos disponibilizar dentro do parque uma área exclusiva para as mulheres do agro. Nesse dia, nós vamos trazer todos os sindicatos do estado do Maranhão, são 72 sindicatos. Os sindicatos que têm a Comissão da Mulher do Agro vão vir para Codó e vão participar dessa brilhante festa. E outra coisa que eu gostaria também de destacar.
1: Fique à vontade.
0: No dia 6 de agosto, nós vamos ter uma ação social, uma ação solidária. A diretoria do Parque de Exposição, eles nos cedeu esse dia 6 para que a entrada dentro do parque, a partir das 18 horas, às 6 horas da tarde, a entrada seja através de um quilo de alimento. Esse quilo de alimento, com muitos colegas já sabem do nosso trabalho, que é a campanha do Natal Sem Fome. Nós vamos receber esses alimentos, alimentos não perecíveis, e vamos fazer essas cestas para que no mês de dezembro a gente faça aquele trabalho que já fazemos há quase 20 anos. É a distribuição de cestas para aqueles que mais precisam fazer um Natal diferente. Então a gente fica feliz com esse grande movimento que é o parque. É uma coisa que é tradicional da família de Codó. Esse parque já tem mais de... Ele é de 67, né? O ano que vem vai fazer 60 anos de existência. E ficamos felizes porque aqui a gente traz a oportunidade de muita gente melhorar um pouquinho da sua renda durante esses 9 dias. A gente vai ali do pipoqueiro, ao cara que vai para a churrascaria, para o cara que vem vender uma máquina. E assim, está muito organizado. E aqui eu parabenizar a diretoria, né? Que esse ano, tu sabe que o controle da mulher é bem superior ao do homem. Então,
1: a Inalda, sua irmã é a presidente.
0: É a presidente, tem feito um belíssimo trabalho, junto com toda a equipe, né? Porque sozinho você não faz nada. É, mas a equipe é muito boa. E aí o resultado é esse, né? Essa linda feira.
1: E Edu, com relação aos shows, bandas, vai ter atrações mesmo para o povo?
0: É, aqui, Lemos, assim, quando eu viajo para as regiões aí do estado através dos eventos, muita gente pergunta quem é o cantor. Meu irmão, Codó tem demais, mano. Para tu ter uma ideia, são 9 dias de festa, de feira, mas são 18 bandas, todas locais. Todas locais. Então, todo dia são duas bandas tocando. Todo dia duas bandas.
1: Não vai faltar local. Não vai faltar atrações.
0: Não falta. O ano passado a gente teve o Jack.
1: Jack.
0: Me deu tanta gente ali dentro da área que a gente não podia nem entrar. Então, para que show melhor do que esse? E outra, valorizar o nosso pessoal.
1: Isso.
0: Não é isso?
1: A prata da casa.
0: A prata da casa. Tá. Exatamente.
1: Certo. Tá bom, então eu falei aqui com o Iedo Barros, que é o presidente do Sincodó, do Sindicato dos Produtores Rurais aqui do município. E a gente agradece pela entrevista, Iedo.
0: Tamo junto.
1: Beleza. Valeu. Daí, minha gente, mas você contemplando ainda aqui o que o Parque de Exposição Walter Zaidan tem, ó, já tem muita estrutura pronta já e umas são definitivas, né? Essas não saem mais e outras que devem chegar. E você acompanhando tudo aqui da Lemos TV, para todo mundo ver, se inscreva no nosso canal. Alô, você, todo mundo ligado, tá, gente? Tá, então, pessoal, vamos se preparando para a 52ª Expo Codó, promete, eu acho que vai ser melhor do que a anterior, tá todo mundo se preparando, lá tá ficando muito bonito, tudo limpinho, vai ser show, vai ser top, aguarde. 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Mas, meus amigos, agora vamos de polícia, aqui no programa Maranhão em Debate, falando do submundo do crime. Meus amigos, olha, que chocou bastante mesmo, apesar de que bem longe aqui de Codó, bem longe do Maranhão, é um caso que foi veiculado nos meios de comunicação, o caso de uma criança, de 10 meses, que foi estuprada por dois homens e a criança veio a óbito. Isso é uma selvageria tão grande que eu não sei, nós não temos aqui palavras para dizer, para fazer, para falar, para traduzir o que, que é isso, né? Como foi que aconteceu? Por que que dois homens estupraram um bebê, uma criança de 10 meses de idade? Nós chegamos ao fundo do poço, o mundo está pior, eu acho que está quase pior, do que os antediluvianos. Deus destruiu o mundo naquele momento ali, porque Deus não aguentou mais, de tanto pecado, de tantas coisas erradas da raça humana, pois nós estamos chegando a isso. Eu acho que estamos quase chegando no ápice, né, da violência. Olha, o estupro seguido de morte de um bebê de 10 meses aconteceu na residência de um dos suspeitos, em um apartamento no bairro Dionísio Torres, em Fortaleza, no Ceará. A reportagem apurou que a mãe da menina levou a filha até o apartamento do namorado na noite do último dia 13 de julho, onde ela e os dois homens e outras pessoas comemoravam um aniversário. Olha só, os suspeitos pelo estupro de vulnerável com resultado da morte são dois primos de 22 anos e 20, um de 22 e outro de 26 anos. Os nomes dos suspeitos serão preservados, pois eles ainda não foram denunciados pelo Ministério Público do Ceará. Então, você já imaginou? Aonde é que nós chegamos? Para onde nós vamos com tanta violência? Primos da criança, eles só podiam estar maconhado, cracado ou cracudo, sei lá como é o denominador que se usa. O certo é se ficar comprovado, eles têm que apodrecer na cadeia. Para respeitar a polícia, para respeitar a vida, para respeitar a justiça. Porque não tem condição um negócio desse. Cadê? Cadê a justiça? Mas a justiça vai aparecer. A justiça vai aparecer, eu acredito que esses canalhas, esses vagabundos, vão pagar pelo crime que eles cometeram. Porque estuprar uma menina de 10 meses e ainda matar a criança, e sendo primos, tendo o mesmo sangue correndo nas veias, rapaz, vou te falar, é o cúmulo do absurdo. Eu não sei aonde é que nós chegamos, a verdade é essa. Mas, meus amigos, a taba vai voar, a caixa vai voar. A porca vai trouxer o rabo, né?
2: 7:59.
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0: Região Centro-Oeste. Em Cuiabá, Mato Grosso, o dia vai ser de céu claro. Os termômetros registram mínima de 21 e máxima de 33 graus. A umidade relativa do ar gira em torno de 80 a 30%. Em Campo Grande, Mato Grosso do Sul, a previsão aponta para céu claro durante todo o dia. A temperatura mínima é de 11 e a máxima de 32 graus. A umidade relativa do ar é de 80 a 20%. Região Nordeste. Aracaju, Sergipe, vai ter uma quarta-feira de céu com muitas nuvens e pancadas de chuva. A temperatura marca mínima de 22 graus e a máxima 27 graus. A umidade relativa do ar vai de 90% a 60%. Benedito Leite, Maranhão, comemora aniversário nesta quarta-feira sob céu com muitas nuvens e pancadas de chuva isoladas. A temperatura mínima é de 22 e a máxima de 30 graus. A umidade do ar varia de 95% a 40%. Região Norte. Em Belém, Pará, o dia vai ser de céu com muitas nuvens e possibilidade de chuva isolada. A temperatura mínima é de 24 e a máxima de 34 graus. A umidade do ar é de 98 a 60%. Pedro Afonso, no Tocantins, festeja aniversário com céu repleto de nuvens e possibilidade de chuvas isoladas. A temperatura mínima é de 24 e a máxima de 33 graus. A umidade relativa do ar é de 90 a 40%. Região Sudeste. Em São Paulo, capital, a previsão é de céu claro nesta quarta-feira. Os termômetros registram mínima de 9 e máxima de 21 graus. A umidade relativa do ar vai de 100 a 50%. Rio Pardo de Minas, em Minas Gerais, sopra velinhas diante de um céu claro sem previsão de chuva. A temperatura mínima é de 11 e a máxima 24 graus. A umidade relativa do ar é de 90 a 30%. Região Sul. Em Porto Alegre, Rio Grande do Sul, o dia vai ser de céu claro, sem previsão de chuva. Os termômetros registram mínima de 9 e máxima de 20 graus. A umidade relativa do ar oscila entre 95 e 50%. Irati, Paraná, celebra mais um ano de fundação com céu claro. Os termômetros registram mínima de 6 e máxima de 20 graus. A umidade relativa do ar fica entre 100 e 40%. Com informações do IBGE Cidades e do Instituto Nacional de Meteorologia, IMET.
1: O governo dos Estados Unidos decide nesta quarta-feira se aplica novas tarifas ao Brasil. As propostas incluem uma sobretaxa de 25% para produtos brasileiros e uma tarifa adicional de 12,5% por falhas no combate ao trabalho escravo. As medidas decorrem de uma investigação aberta em julho de 2025 pelo escritório do representante de comércio norte-americano. A administração Donald Trump acusa o Brasil de adotar práticas consideradas prejudiciais aos interesses comerciais dos Estados Unidos. As críticas envolvem, por exemplo, o PIX, o sistema de pagamentos eletrônicos, o acesso ao mercado de etanol, além de questões ambientais e de desmatamento ilegal. Já o governo brasileiro afirma que nenhuma dessas alegações justifica a imposição das medidas comerciais. No mês passado, o escritório recomendou tarifas de 25% contra mercadorias do Brasil, como aeronaves, produtos agropecuários e insumos industriais. O prazo para a conclusão da investigação e o anúncio da decisão final termina nesta quarta-feira. O ministro da Fazenda, Dario Durigan, disse nesta terça-feira que, caso as tarifas sejam confirmadas, o governo poderá editar uma medida provisória para proteger empresas brasileiras. Ele afirmou ainda que a medida será avaliada conforme os efeitos da eventual taxação sobre os setores exportadores. Segundo Durigan, o governo também avalia aplicar a lei de reciprocidade econômica contra os norte-americanos. A medida permite respostas a barreiras comerciais impostas por outros países.
2: A Polícia Federal encerrou nesta terça-feira o primeiro inquérito da Operação Sem Desconto, que investiga descontos ilegais por meio de mensalidades de associações em benefícios de aposentados e pensionistas do INSS. Foram indiciadas 48 pessoas, entre elas o lobista Antônio Carlos Camilo Antunes, conhecido como Careca do INSS, e o ex-presidente do órgão, Alessandro Stefanuto. Segundo a corporação, os indiciados integravam uma organização criminosa que promovia descontos indevidos em aposentadorias por meio de associações não autorizadas a fazer esse tipo de operação. Entre elas, a CONAFER, Confederação Nacional dos Agricultores Familiares e Empreendedores Familiares Rurais. Também foi indiciado o presidente da entidade, Carlos Roberto Ferreira Lopes, que está foragido. O careca do INSS vai responder por lavagem de dinheiro e corrupção ativa. Já Stefanuto é apontado pela polícia como um dos principais facilitadores do esquema dentro do Instituto. Primeiro como procurador-chefe, depois como presidente do órgão. Agora enfrenta acusações de organização criminosa, lavagem de dinheiro e corrupção passiva. O relatório final, com 265 páginas, foi enviado ao ministro André Mendonça, do Supremo Tribunal Federal, relator do caso, e tramita em segredo de justiça. As investigações apontam prejuízo de cerca de 6 bilhões e 300 milhões de reais a aposentados e pensionistas entre 2019 e 2024. A defesa de Antônio Antunes afirmou à reportagem da Agência Brasil que ainda não teve acesso ao relatório da investigação e não vai se manifestar. A defesa da CONAFER não foi localizada. O espaço segue aberto para manifestação dos demais indiciados no inquérito da PF. O Senado Federal aprovou nesta terça-feira a medida provisória que define o piso mínimo para os valores do frete dos caminhoneiros em votação conjunta. O texto foi aprovado de forma simbólica, sem registro individual dos votos, e segue agora para a sanção do presidente Lula. Pela proposta, a Agência Nacional de Transportes Terrestres, a ANTT, fica responsável por calcular e atualizar os valores mínimos do frete com base em custos reais da operação, como combustível, pneus e manutenção. O projeto aprovado também reforça a fiscalização. Transportadoras terão que cadastrar todas as operações e emitir o Código Identificador da Operação de Transporte, o CIOT, o que deve dificultar contratos de frete abaixo da tabela. Empresas que descumprirem o piso ficam sujeitas a multas e podem até perder o registro na ANTT. Entre os pontos que mais geraram polêmica no Congresso está a anistia a multas aplicadas a caminhoneiros que participaram de bloqueios de rodovias após as eleições de 2022. O relatório inicial previa anistia ampla, cancelando multas, encerrando processos em andamento e alcançando até condenações já definitivas. Depois da negociação com o governo, o texto aprovado foi reduzido. A versão aprovada restringe a anistia exclusivamente às multas aplicadas em decorrência das manifestações. Assim, foi retirado do documento o perdão de processos judiciais em curso e de condenações já transitadas em julgado.
3: O Senado Federal aprovou a proposta de emenda à Constituição que estabelece regras diferenciadas para a aposentadoria de agentes comunitários de saúde e agentes de combate às endemias. A medida, considerada uma pauta-bomba pelo governo, tem um custo estimado em 2,5 bilhões ao ano e 27 bilhões em 10 anos. A PEC, articulada pelo presidente do Senado, Davi Alcolumbre, fixa idades mínimas de 57 anos para mulheres e 60 para homens. A aprovação da matéria, que agora segue segue para a promulgação marca um avanço significativo para a categoria, mas gera preocupações sobre o impacto fiscal. A Polícia Civil e o Ministério Público de São Paulo deflagraram a Operação Distrato, que investiga um esquema de fraude de ICMS que teria movimentado 3,8 bilhões de reais. A ação mira grupos econômicos com advogados em São Paulo e Paraná. Um dos grupos investigados é ligado a Nelson Williams, advogado e dono de um dos maiores escritórios do país. A operação cumpre 38 mandados de busca e apreensão, mas não há mandados de prisão. O representante de comércio da Casa Branca, Jameson Greer, sinalizou ao governo brasileiro que a recomendação de um novo tarifaço sobre produtos do Brasil será mantida. A decisão, esperada, pode ampliar a lista de produtos isentos, embora o setor privado ainda acredite que outros segmentos possam ser poupados da sobretaxa de 25%. A investigação sobre supostas práticas desleais do Brasil teve início em julho do ano passado e inclui produtos como etanol e Pix. O governo brasileiro realizou reuniões com autoridades americanas na tentativa de evitar ou minimizar o impacto das tarifas, que podem elevar significativamente os custos para empresas brasileiras.
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1: Estamos de volta com o Jornal Conexão Notícias. Agora tem as informações do esporte.
2: A Argentina está na final da Copa do Mundo de 2026, após vencer a Inglaterra por 2-1, de virada, em Atlanta. Depois de um primeiro tempo equilibrado e sem gols, Anthony Gordon abriu o placar para os ingleses aos 10 minutos da etapa final. Quando a Inglaterra parecia encaminhar a classificação, Enzo Fernandes empatou aos 40 minutos com um belo chute de fora da área. E Lautaro Martínez marcou de cabeça nos acréscimos, após cruzamento de Lionel Messi, garantindo a vaga da Albiceleste. Com o resultado, a atual campeã mundial disputará a decisão contra a Espanha, que eliminou a França na outra semifinal. Já a Inglaterra, que buscava voltar a uma final de Copa pela primeira vez desde 1966, terá de disputar o terceiro lugar diante dos franceses. O confronto foi marcado por muita intensidade, forte marcação e equilíbrio, mas a eficiência argentina nos minutos finais fez a diferença.
3: O Vasco deu início ao processo para vender 90% da nova SAF, marcando mais uma etapa da reestruturação financeira e administrativa do clube. O edital prevê que o futuro investidor faça um aporte mínimo de R$500 milhões, valor que será destinado ao fortalecimento do futebol e ao desenvolvimento da nova empresa que administrará a equipe. A operação faz parte do plano para atrair um novo controlador após o rompimento com a antiga gestão da SAF. O clube espera encontrar um investidor com capacidade financeira e um projeto esportivo de longo prazo, que contribua para equilibrar as contas e aumentar a competitividade do Vasco nos próximos anos.
4: A FIFA suspendeu o transfer ban do Botafogo relacionado à dívida pela contratação do meia colombiano Jordan Barreira, do Junior Barranquilla. A medida faz parte do reconhecimento do processo de recuperação judicial da SAF Alvinegra, permitindo que essa pendência seja tratada dentro do plano de reestruturação financeira do clube. Com a suspensão dessa punição, o Botafogo ficou livre de todos os transfer bans e voltou a estar apto para registrar seus reforços. O clube havia passado cerca de 3 meses impedido de inscrever jogadores por conta das sanções impostas pela FIFA, mas agora poderá regularizar as novas contratações para a sequência da temporada.
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5: 6 em cada 10 empresas brasileiras enfrentam dificuldades para controlar as finanças em tempo real. O problema afeta cerca de 12 milhões e 600 mil pequenas e médias empresas, de acordo com a segunda edição do Panorama da Gestão de Despesas Corporativas, levantamento realizado pela Conta Simples em parceria com a Visa. Segundo a pesquisa, o modelo tradicional de fechamento mensal perdeu espaço em um cenário marcado por pagamentos instantâneos. Atualmente, 86% das empresas utilizam o Pix e 71% adotam cartões corporativos. Na avaliação do estudo, a digitalização resolveu o problema de como pagar, mas ampliou o desafio de como acompanhar. A vice-presidente da Visa, Marcela Pinori, ressalta que a expansão dos meios de pagamento digitais elevou o nível de governança exigido das empresas. Segundo ela, a tecnologia deve ir além da digitalização das transações, mas deve estruturar o fluxo financeiro e conectar os pagamentos a regras claras de acompanhamento e controle para fornecer informações que apoiem decisões estratégicas e sustentem o crescimento dos negócios. O CEO e cofundador da Conta Simples, Rodrigo Tonini, ressalta que o impacto da falta de controle vai além da rotina operacional e a empresa passa a reagir em vez de decidir. Segundo ele, a visibilidade oferece tempo e gestão, fatores que potencializam o crescimento do negócio com estabilidade. O levantamento também aponta que, embora o uso de cartões corporativos tenha crescido, 58% das empresas concentram as operações em apenas um ou dois cartões. Além disso, 51% não estabelecem limites de gastos por área ou finalidade, o que reduz a previsibilidade e enfraquece a governança financeira. Segundo Tonini, a fragmentação das despesas entre diferentes bancos e meios de pagamento dificulta a consolidação das informações e mantém processos excessivamente dependentes de planilhas. Para Marcela Pinori, os cartões virtuais surgem como alternativa para aprimorar o controle financeiro. Emitidos instantaneamente para diferentes áreas, equipes ou projetos, eles permitem acompanhar os gastos com maior precisão e transparência.
6: O Ministério Público Eleitoral endureceu o combate ao assédio de candidatos em busca de votos. Em uma orientação enviada a procuradores e promotores de todo o país, o órgão determinou a abertura imediata de investigações cíveis e criminais sempre que houver indícios da prática criminosa relacionada às eleições de 2026. A prática do assédio eleitoral consiste em pressionar o eleitor a votar em determinado candidato. O ato é considerado crime e pode levar à prisão, multa e cassação do mandato. Com o objetivo de garantir o direito de liberdade de voto, o vice-procurador-geral eleitoral Alexandre Espinosa determinou que procuradores e promotores abram investigações imediatas diante de qualquer indício de irregularidade. A ordem é requisitar inquérito policial e apresentar ações à justiça. A procuradora da República, Natália Mariel, explica que o assédio ocorre quando alguém usa a posição de autoridade para coagir o eleitor, ainda que a Constituição garanta o voto livre e secreto. Ela acredita que o principal desafio das eleições no Brasil é quebrar o ciclo de medo que impede as vítimas de denunciar.
7: O trabalhador, a pessoa que está sob essa influência hierárquica, tem medo, né? Tem receio de fazer denúncia, acredita por vezes que isso pode não dar em nada. E às vezes, inclusive, a pessoa nem consegue identificar que aquilo ali é um abuso, né? Que é um assédio. Ela acha que aquela é uma relação normal. Esse tipo de ato que por muito tempo foi tolerado, a gente precisa romper isso aí, né? As pessoas entenderem que elas são livres para escolherem em quem elas querem votar e que isso é assédio, é crime, é ilícito eleitoral e tem que ser combatido.
6: Em empresas ou órgãos públicos, chefes que praticarem assédio podem perder o direito de concorrer ou ter o mandato cassado. O uso da estrutura para coagir caracteriza abuso de poder econômico. Já o abuso de poder político acontece quando agentes públicos utilizam a máquina estatal para favorecer candidaturas, seja com obras em período eleitoral, seja com servidores e estrutura pública a serviço da campanha. A procuradora Natália Mariel destaca que a atuação conjunta entre os diferentes ramos do Ministério Público tem sido essencial para uma responsabilização ampla.
7: O Ministério Público Eleitoral, ele vem, pelo menos aí desde 2024, atuando conjuntamente com outros ramos do Ministério Público, especialmente aí eu destaco o Ministério Público do Trabalho, para compartilhar provas, né? Compartilhar situações que acontecem especialmente, mas não exclusivamente, no ano eleitoral, no sentido de fazer com que isso seja responsabilizado também na esfera eleitoral.
6: Na esfera trabalhista, a prática leva a multas e indenizações. Em 2026, o Ministério Público do Trabalho já registrou 74 denúncias de assédio eleitoral no ambiente de trabalho, número que reflete o maior reconhecimento da população sobre a gravidade da conduta. Denúncias podem ser feitas pela área MPF Serviços no site oficial do Ministério Público ou nas salas de atendimento ao cidadão nas capitais de todos os estados brasileiros.
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1: Conexão Notícias fica por aqui. Voltaremos na próxima edição.
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10: 8:22.
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0: Região Centro-Oeste. Em Cuiabá, Mato Grosso, o dia vai ser de céu claro. Os termômetros registram mínima de 21 e máxima de 33 graus. A umidade relativa do ar gira em torno de 80 a 30%. Em Campo Grande, Mato Grosso do Sul, a previsão aponta para céu claro durante todo o dia. A temperatura mínima é de 11 e a máxima de 32 graus. A umidade relativa do ar é de 80 a 20%. Região Nordeste. Aracaju, Sergipe, vai ter uma quarta-feira de céu com muitas nuvens e pancadas de chuva. A temperatura marca mínima de 22 graus e a máxima 27 graus. A umidade relativa do ar vai de 90% a 60%. Benedito Leite, Maranhão, comemora aniversário nesta quarta-feira, sob céu com muitas nuvens e pancadas de chuva isoladas. A temperatura mínima é de 22 e a máxima de 30 graus. A umidade do ar varia de 95% a 40%. Região Norte. Em Belém, Pará, o dia vai ser de céu com muitas nuvens e possibilidade de chuva isolada. A temperatura mínima é de 24 e a máxima de 34 graus. A umidade do ar é de 98% a 60%. Pedro Afonso, no Tocantins, festeja aniversário com céu repleto de nuvens e possibilidade de chuvas isoladas. A temperatura mínima é de 24 e a máxima de 33 graus. A umidade relativa do ar é de 90% a 40%. Região Sudeste. Em São Paulo, capital, a previsão é de céu claro nesta quarta-feira. Os termômetros registram mínima de 9 e máxima de 21 graus. A umidade relativa do ar vai de 100 a 50%. Rio Pardo de Minas, em Minas Gerais, sopra velinhas diante de um céu claro sem previsão de chuva. A temperatura mínima é de 11 e a máxima 24 graus. A umidade relativa do ar é de 90 a 30%. Região Sul. Em Porto Alegre, Rio Grande do Sul, o dia vai ser de céu claro, sem previsão de chuva. Os termômetros registram mínima de 9 e máxima de 20 graus. A umidade relativa do ar oscila entre 95 e 50%. Irati, Paraná, celebra mais um ano de fundação com céu claro. Os termômetros registram mínima de 6 e máxima de 20 graus. A umidade relativa do ar fica entre 100 e 40%. Com informações do IBGE Cidades e do Instituto Nacional de Meteorologia, IMET.
1: O governo dos Estados Unidos decide nesta quarta-feira se aplica novas tarifas ao Brasil. As propostas incluem uma sobretaxa de 25% para produtos brasileiros e uma tarifa adicional de 12,5% por falhas no combate ao trabalho escravo. As medidas decorrem de uma investigação aberta em julho de 2025 pelo escritório do representante de comércio norte-americano. A administração Donald Trump acusa o Brasil de adotar práticas consideradas prejudiciais aos interesses comerciais dos Estados Unidos. As críticas envolvem, por exemplo, o PIX, o sistema de pagamentos eletrônicos, o acesso ao mercado de etanol, além de questões ambientais e de desmatamento ilegal. Já o governo brasileiro afirma que nenhuma dessas alegações justifica a imposição das medidas comerciais. No mês passado, o escritório recomendou tarifas de 25% contra mercadorias do Brasil, como aeronaves, produtos agropecuários e insumos industriais. O prazo para a conclusão da investigação e o anúncio da decisão final termina nesta quarta-feira. O ministro da Fazenda, Dario Durigan, disse nesta terça-feira que, caso as tarifas sejam confirmadas, o governo poderá editar uma medida provisória para proteger empresas brasileiras. Ele afirmou ainda que a medida será avaliada conforme os efeitos da eventual taxação sobre os setores exportadores. Segundo Durigan, o governo também avalia aplicar a lei de reciprocidade econômica contra os norte-americanos. A medida permite respostas a barreiras comerciais impostas por outros países.
2: A Polícia Federal encerrou nesta terça-feira o primeiro inquérito da Operação Sem Desconto, que investiga descontos ilegais por meio de mensalidades de associações em benefícios de aposentados e pensionistas do INSS. Foram indiciadas...
3: 8 horas e 29 minutos.

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2: Olá para você. Sejam muito bem-vindos ao Central do Esporte. Aqui o esporte é do começo ao fim. Notícias do seu time do coração, contratações e muito mais a partir de agora. Vem comigo.
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3: O Beşiktaş, da Turquia, fez contato com o Flamengo para demonstrar interesse na contratação do zagueiro Léo Pereira. O clube turco ainda não apresentou uma proposta oficial e, neste primeiro momento, busca entender as condições para uma possível negociação. Apesar da sondagem, a diretoria rubro-negra não pretende negociar titulares nesta janela de transferências. Léo Pereira é considerado peça fundamental do sistema defensivo da equipe comandada por Leonardo Jardim e ganhou ainda mais valorização após integrar o elenco da seleção brasileira na Copa do Mundo de 2026.
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4: A final da Copa do Mundo de 2026 está definida e colocará frente a frente Espanha e Argentina. Duas seleções que fizeram campanhas consistentes até a decisão. Os espanhóis chegaram à final após vencerem a França por 2-0, enquanto a Argentina garantiu a vaga ao derrotar a Inglaterra por 2-1, de virada, em uma semifinal emocionante. O confronto decisivo acontece no próximo domingo, 19 de julho, e vale o título mundial. A Espanha busca conquistar sua segunda taça da Copa do Mundo, enquanto a Argentina tenta defender o título conquistado em 2022 e levantar o troféu pela quarta vez em sua história.
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3: A Espanha recebeu uma ótima notícia às vésperas da final da Copa do Mundo de 2026. A Federação Espanhola descartou lesões em Pedro Porro e Lamine Yamal, que preocupavam após a vitória sobre a França na semifinal. Os dois jogadores foram avaliados pelo departamento médico e não tiveram problemas graves constatados, ficando à disposição do técnico Luis de la Fuente para a decisão. Com isso, a seleção espanhola poderá contar com todos os jogadores do elenco na grande final contra a Argentina. A presença de Yamal, um dos principais destaques da equipe no Mundial, e de Porro, reforça a confiança da Espanha na busca pelo segundo título da Copa do Mundo.
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3: Anthony Gordon foi o autor do único gol da Inglaterra na derrota por 2-1 para a Argentina na semifinal da Copa do Mundo de 2026. O atacante abriu o placar no segundo tempo e chegou ao seu quarto gol no torneio, consolidando-se como um dos principais destaques da seleção inglesa. Apesar da boa atuação, os ingleses sofreram a virada nos minutos finais e ficaram fora da decisão. Revelado pelo Everton, Gordon foi contratado pelo Newcastle em 2023 e despertou o interesse do Barcelona antes de acertar sua permanência na Inglaterra. Segundo informações, o clube espanhol chegou a avaliar uma negociação que poderia ultrapassar 460 milhões de reais, valor que demonstra a valorização do atacante de 25 anos, hoje um dos principais nomes do futebol inglês.
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5: O Chicago Bulls conquistou a primeira vitória sob o comando do técnico brasileiro Thiago Splitter na NBA Summer League, ao derrotar o Washington Wizards por 99 a 87. Depois de duas derrotas nas rodadas iniciais, a equipe reagiu com uma atuação consistente, assumindo o controle da partida na reta final para garantir o triunfo em Las Vegas. O destaque da partida foi Jalen Sellers, cestinha dos Bulls com 24 pontos. A vitória representou um importante passo para Splitter no início de sua trajetória como treinador da franquia.
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6: O Ceará demonstrou interesse na contratação do volante Walisson, do Coritiba. e abriu conversas para tentar um acordo por empréstimo. O jogador é visto pela diretoria como uma opção para reforçar o meio-campo na sequência da temporada, mas as negociações ainda estão em estágio inicial. O Alisson, de 28 anos, chegou ao Coritiba em definitivo no fim de 2025, após se destacar na campanha do acesso à Série A. O clube paranaense avalia a situação do atleta, que tem contrato até o fim de 2028, enquanto o Ceará busca viabilizar a negociação sem compra em definitivo neste momento.
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2: Fique ligado, voltamos já depois do intervalo.
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2: Estamos de volta com o Central do Esporte.
11: Com previsão de até 65% de chance de chuva para o fim de semana em Spa-Francorchamps, o GP da Bélgica de Fórmula 1 pode ser o primeiro grande teste das novas regras da FIA para corridas em pista molhada. O regulamento prevê protocolos mais rigorosos quando há alta probabilidade de chuva, incluindo ajustes técnicos, procedimentos de segurança mais rígidos, possíveis atrasos na largada e até mudanças na forma de pontuação caso a prova não possa ser disputada integralmente. As medidas foram reforçadas após acidentes graves e problemas de visibilidade registrados nos últimos anos, especialmente em Spa, um dos circuitos mais desafiadores da categoria. A FIA busca reduzir os riscos para os pilotos sem comprometer a disputa esportiva, tornando a segurança prioridade em condições climáticas adversas.
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12: A Argentina está na final da Copa do Mundo de 2026, após vencer a Inglaterra por 2-1, de virada, em Atlanta. Depois de um primeiro tempo equilibrado e sem gols, Anthony Gordon abriu o placar para os ingleses aos 10 minutos da etapa final. Quando a Inglaterra parecia encaminhar a classificação, Enzo Fernandes empatou aos 40 minutos com um belo chute de fora da área. E Lautaro Martínez marcou de cabeça nos acréscimos, após cruzamento de Lionel Messi, garantindo a vaga da Albiceleste. Com o resultado, a atual campeã mundial disputará a decisão contra a Espanha, que eliminou a França na outra semifinal. Já a Inglaterra, que buscava voltar a uma final de Copa pela primeira vez desde 1966, terá de disputar o terceiro lugar diante dos franceses. O confronto foi marcado por muita intensidade, forte marcação e equilíbrio, mas a eficiência argentina nos minutos finais fez a diferença.
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12: O Vasco deu início ao processo para vender 90% da nova SAF, marcando mais uma etapa da reestruturação financeira e administrativa do clube. O edital prevê que o futuro investidor faça um aporte mínimo de R$500 milhões, valor que será destinado ao fortalecimento do futebol e ao desenvolvimento da nova empresa que administrará a equipe. A operação faz parte do plano para atrair um novo controlador após o rompimento com a antiga gestão da SAF. O clube espera encontrar um investidor com capacidade financeira e um projeto esportivo de longo prazo, que contribua para equilibrar as contas e aumentar a competitividade do Vasco nos próximos anos.
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12: A FIFA suspendeu o transfer ban do Botafogo relacionado à dívida pela contratação do meia colombiano Jordan Barreira, do Junior Barranquilla. A medida faz parte do reconhecimento do processo de recuperação judicial da SAF Alvinegra, permitindo que essa pendência seja tratada dentro do plano de reestruturação financeira do clube. Com a suspensão dessa punição, o Botafogo ficou livre de todos os transfer bans e voltou a estar apto para registrar seus reforços. O clube havia passado cerca de 3 meses impedido de inscrever jogadores por conta das sanções impostas pela FIFA, mas agora poderá regularizar as novas contratações para a sequência da temporada.
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8: E a comissão técnica do Palmeiras aproveitou a intertemporada durante a Copa do Mundo e os desfalques provocados pelo torneio para preparar uma nova geração de jogadores da base. Os jovens já vinham se destacando no Sub-20, participaram de atividades com o elenco profissional e devem integrar o núcleo de apoio ao time principal no segundo semestre. Dentre eles estão nomes como Heitor, Edu Conceição, Vitor Gabriel, Felipe Tereza e Rafael Coutinho.
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8: E a Justiça Federal de São Paulo revogou a decisão que ordenava a entrega da Taça das Bolinhas ao São Paulo Futebol Clube. A mudança no caso ocorreu após um recurso apresentado pelo Flamengo, que levou a 12ª Vara Civil Federal de São Paulo a reconsiderar o veredito anterior e indeferir a solicitação do clube paulista. Com essa nova determinação, o troféu permanece guardado sob a custódia da Caixa Econômica Federal. O Tribunal Paulista entendeu que a autoridade para decidir o destino final da taça é, na verdade, da Justiça do Rio de Janeiro. A Taça das Bolinhas foi criada para premiar o primeiro clube a ser pentacampeão brasileiro, 5 títulos alternados ou tricampeão consecutivo.
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8: E com a reapresentação de Neymar marcada para esta sexta-feira, o técnico Cuca terá um verdadeiro desafio pela frente no Santos: fazer o seu camisa 10 render ao lado de Gabigol. Principais estrelas do elenco santista, os dois até o momento, iniciaram 10 partidas juntos como titulares no ano. Porém, antes da pausa no calendário, logo após o empate do Santos com o Recoleta, no Paraguai pela Sul-Americana, o treinador optou por sacar o camisa 9 da equipe principal. Caberá ao comandante encontrar um desenho tático equilibrado que abrigue os dois entre os 11 iniciais sem deixar a zaga desprotegida.
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2: Com essas, a gente encerra mais uma edição do Central do Esporte. Na próxima, tem mais.
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15: As cascas, os talos e as sementes que descartamos muitas vezes têm mais nutrientes do que as partes convencionais dos vegetais. Com a utilização integral dos alimentos, é possível economizar, reduzir o desperdício e melhorar a qualidade nutricional dos pratos. Sabia que com as cascas de kiwi, manga, abacaxi e melão, dá para preparar um suco delicioso? E não para por aí. A rama de cenoura é uma importante fonte de ferro, fibra, potássio e vitamina C. E podemos usá-la para fazer farofas, molhos e bolinhos salgados. Esses só são alguns exemplos de muitas possibilidades para o aproveitamento integral dos alimentos. É só usar a criatividade e fazer receitas incríveis.
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17: Oito horas e 43 minutos.

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4: 8 horas e 44 minutos.

0: 2026. A publicação da carta, no entanto, provocou uma reação imediata do Supremo Tribunal Federal. O ministro Alexandre de Moraes entendeu que Bolsonaro desrespeitou a proibição de usar redes sociais, mesmo por intermédio de terceiros, e proibiu os dois de se encontrarem até depois do primeiro turno das eleições.
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2: Uma nova pesquisa Genial Quest, divulgada, aponta que o presidente Luiz Inácio Lula da Silva ampliou sua vantagem sobre o senador Flávio Bolsonaro na disputa presidencial de 2026. Lula venceria Flávio Bolsonaro nos dois turnos, dentro da margem de erro. O levantamento também revela que Flávio Bolsonaro perdeu apoio entre os eleitores de direita não bolsonaristas, com uma queda de 74% em maio para 54% no estudo mais recente. Entre os bolsonaristas, contudo, as intenções de voto no senador permanecem acima de 90%.
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3: Uma grande operação conjunta da Polícia Civil do Rio de Janeiro e do Ministério Público do Rio de Janeiro, batizada de Hawala, foi deflagrada. O objetivo é desarticular um esquema de lavagem de dinheiro que teria movimentado mais de 100 milhões de reais para o tráfico de drogas. Até o momento, 10 pessoas foram presas. As investigações revelaram que o esquema prestava serviços a facções criminosas como o Terceiro Comando Puro e ocultava recursos ligados ao Comando Vermelho e ao Primeiro Comando da capital. A Polícia Civil ainda apura uma possível conexão do esquema com um integrante de uma estrutura de financiamento da organização terrorista Al-Qaeda.
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4: O Senado Federal aprovou a proposta de emenda à Constituição que estabelece regras diferenciadas para a aposentadoria de agentes comunitários de saúde e agentes de combate às endemias. A medida, considerada uma pauta-bomba pelo governo, tem um custo estimado em 2,5 bilhões ao ano e 27 bilhões em 10 anos. A PEC, articulada pelo presidente do Senado, Davi Alcolumbre, fixa idades mínimas de 57 anos para mulheres e 60 para homens. A aprovação da matéria, que agora segue para a promulgação, marca um avanço significativo para a categoria, mas gera preocupações sobre o impacto fiscal.
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5: A Polícia Civil e o Ministério Público de São Paulo deflagraram a Operação Distrato, que investiga um esquema de fraude de ICMS que teria movimentado 3,8 bilhões de reais. A ação mira grupos econômicos com advogados em São Paulo e Paraná. Um dos grupos investigados é ligado a Nelson Williams, advogado e dono de um dos maiores escritórios do país. A operação cumpre 38 mandados de busca e apreensão, mas não há mandados de prisão.
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5: O representante de comércio da Casa Branca, Jameson Greer, sinalizou ao governo brasileiro que a recomendação de um novo tarifaço sobre produtos do Brasil será mantida. A decisão, esperada, pode ampliar a lista de produtos isentos, embora o setor privado ainda acredite que outros segmentos possam ser poupados da sobretaxa de 25%. A investigação sobre supostas práticas desleais do Brasil teve início em julho do ano passado e inclui produtos como etanol e PIX. O governo brasileiro realizou reuniões com autoridades americanas na tentativa de evitar ou minimizar o impacto das tarifas, que podem elevar significativamente os custos para empresas brasileiras.
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5: Longe dos estádios e da atenção midiática da Copa do Mundo, a Agência de Imigração e Alfândega dos Estados Unidos intensificou a caça a imigrantes em diversas cidades norte-americanas. No final de junho, o ICE registrou um recorde de detenções de estrangeiros em um período de 5 dias. Fontes do governo indicaram que o ICE pulverizou as batidas por cidades menores e evitou locais de jogos para atingir as metas do governo Trump. A mudança na gestão do Departamento de Segurança Interna dos Estados Unidos também pode explicar a postura mais discreta nas operações, com a instrução de que as ações ocorressem longe dos estádios, onde o foco é a segurança dos jogos.
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6: A Polícia Civil do Rio de Janeiro e o Ministério Público do Estado fazem a Operação Hawala contra um esquema de lavagem de dinheiro que movimentou mais de 100 milhões de reais do tráfico de drogas por meio de dezenas de empresas de fachada distribuídas em diferentes estados. As investigações apontaram que a estrutura financeira prestava serviços ao Terceiro Comando Puro e ocultava recursos ligados ao Comando Vermelho e ao Primeiro Comando da capital. Os agentes identificaram ainda uma possível conexão financeira internacional com um integrante de uma estrutura de financiamento da organização terrorista Al-Qaeda. As diligências ocorrem em endereços no Rio de Janeiro, São

0: Paulo, Minas Gerais e Foz do Iguaçu. Até o momento, 8 criminosos foram presos. Ao todo, o Ministério Público denunciou 22 pessoas. Estão sendo cumpridos mandados de prisão e de busca e apreensão, além de medidas cautelares de bloqueio de ativos financeiros, indisponibilidade de bens e participações societárias. Durante as diligências, os agentes encontraram um núcleo de empresários de origem libanesa, apontado como responsável por ampliar a circulação interestadual e internacional dos recursos ilícitos. Empresas registradas em São Paulo e Minas Gerais eram utilizadas para movimentar valores entre operadores financeiros, empresas de fachada e integrantes das organizações criminosas no Rio de Janeiro. E também elementos que indicam a atuação de integrantes desse núcleo na região conhecida como Tríplice Fronteira, Brasil, Paraguai e Argentina. Área que, segundo organismos nacionais e internacionais de prevenção à lavagem de dinheiro e ao financiamento do terrorismo, é historicamente monitorada como um importante polo de operações financeiras e logísticas de grupos terroristas.
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2: O Senado aprovou a PEC, proposta de emenda à Constituição, que cria regras especiais de aposentadoria para agentes comunitários de saúde e de combate a endemias. Como já foi aprovada em 2 turnos, a proposta vai agora para promulgação. O governo deve recorrer ao Supremo Tribunal Federal para barrar o impacto sobre os cofres públicos da aprovação da proposta de emenda à Constituição que cria regras especiais de aposentadoria para agentes comunitários de saúde de combates a endemias. A PEC já foi aprovada em 2 turnos e por isso vai agora para a promulgação. Segundo o ministro da Fazenda, Dario Durigan, o governo deverá recorrer ao Supremo Tribunal Federal para barrar o impacto sobre os cofres públicos da aprovação, já que a PEC não trouxe uma fonte de compensação fiscal. O ministro argumentou que a Constituição e a Lei de Responsabilidade Fiscal exigem que a criação de novos benefícios previdenciários seja acompanhada da indicação de receitas capazes de compensar o impacto nas contas públicas. Como isso não ocorreu, o governo estuda judicializar o tema. De acordo com o ministro, a proposta representa uma pauta-bomba e poderá gerar impacto entre 27 bilhões e 30 bilhões de reais ao longo dos próximos 10 anos, conforme diferentes projeções apresentadas pelo governo. Os cálculos consideram a redução das contribuições previdenciárias e a antecipação do pagamento de benefícios decorrente das novas regras de aposentadoria. Ainda segundo a pasta, o custo poderá ser ainda maior, já que as estimativas não incluem eventual revisão de aposentadorias já concedidas. Durigan afirmou que tem mantido conversas com os presidentes da Câmara dos Deputados Hugo Mota e do Senado Davi Alcolumbre para defender que propostas com elevado impacto fiscal observem as exigências da legislação e do arcabouço fiscal. Segundo o ministro, o objetivo é preservar o equilíbrio das contas públicas alcançado pela equipe econômica. Com informações da Agência Brasil,
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3: O volume de serviços no país mostrou variação negativa de 0,4% em maio, na comparação com abril. Apesar do resultado, o setor opera apenas 0,5% abaixo do recorde histórico, alcançado em outubro de 2025, mostram dados da Pesquisa Mensal de Serviços, divulgados nesta quarta-feira pelo IBGE. Segundo o analista do Instituto, Rodrigo Lobo, setorialmente houve equilíbrio entre taxas positivas e negativas, e a redução observada na passagem de abril para maio foi acompanhada por 2 das 5 atividades investigadas.
4: O principal impacto negativo ficou com o setor de transporte, que recuou 1%, pressionado pelos transportes aéreos de passageiros, rodoviário de carga e também a parte de logística de cargas. O segundo impacto negativo ficou com o setor de outros serviços, No campo positivo, os profissionais administrativos e complementares lideraram os ganhos. O segundo impacto positivo em termos setoriais ficou com os serviços prestados às famílias, que avançaram 0,2%, impulsionado pela parte de restaurantes.
3: Na comparação com o igual mês do ano anterior, o setor de serviços apontou variação positiva de 0,4%, emplacando o 26º resultado positivo seguido. O avanço foi acompanhado por 3 das 5 atividades e o principal destaque ficou com serviços de informação e comunicação. No acumulado do ano, o setor de serviços cresce 1,9%, com 4 dos 5 setores mostrando taxas positivas.
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5: Uma investigação mira advogados e consultores suspeitos de participar de um esquema de fraudes no ICMS em São Paulo. O rombo estimado é de R$3,8 bilhões. Ao todo, as irregularidades envolvem 752 empresas. A Operação Distrato cumpre 38 mandados de busca e apreensão. As ações acontecem na capital paulista, em Campinas, Jundiaí e Ribeirão Preto, além de Londrina e Cambé, no Paraná. Segundo as investigações, o esquema vendia créditos falsos de ICMS para que empresas pagassem menos impostos. Um dos alvos é o grupo ligado ao advogado Nelson Williams, que já havia sido citado pela Polícia Federal em setembro de 2025 por fraudes no INSS. As investigações mostram que os escritórios ofereciam esses falsos créditos com desconto. Depois de fechar o acordo, a empresa parava de pagar o imposto e repassava até 70% do valor economizado para os golpistas como taxa de sucesso. Para tentar enganar o fisco, o grupo usava contratos, procurações e até documentos fictícios. Participam da operação a Secretaria da Fazenda, o Ministério Público Paulista e as polícias civil e militar. E a reportagem aguarda retorno da defesa do advogado Nelson Williams.
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A União Europeia anunciou a liberação de 20 milhões de euros em financiamento humanitário para auxiliar as comunidades mais afetadas na Venezuela após os recentes terremotos que atingiram o país. A comissária de Preparação e Gestão de Crises, Hadia Lahib, visita a Venezuela como um sinal do apoio inabalável da União Europeia. Os fundos serão utilizados para apoiar operações de busca e resgate, equipes médicas e outros especialistas, além de assistência em espécie. A iniciativa reforça o compromisso da União Europeia em ajudar o país a enfrentar a crise humanitária e os desafios impostos pelos desastres naturais.

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5: 9:02.
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7: Os destaques de hoje aqui no seu programa Maranhão em Debate, na Lemos TV, para todo mundo ver no mundo todo. Manchete de número 1, Iedo Barros fala sobre a 52ª Expo Codó com exclusividade para a Lemos TV. A manchete de número 2, Copa do Mundo, semifinal. Inglaterra fica pelo caminho e adia o sonho de ser bicampeã. A manchete de número 3, bebê de 10 meses morre após estupro em Fortaleza. Dois homens são presos em flagrante. Paciente continua a luta pela vida no HGM de Codó. A manchete de número 5 é a number 5. Chão de avião de boa em Codó. Quase 1 milhão no bolso. É só alegria. 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
10: Copa do Mundo não é só futebol, é poder. A Copa de 2026 estava para começar quando vimos Donald Trump impor restrições a jogadores e agentes do futebol, coisa que nem o autocrata Vladimir Putin fez na Copa da Rússia em 2018. Pior, que nem Adolf Hitler impôs aos judeus e pretos nas Olimpíadas de Berlim em 1936. Uma vergonha histórica para a chamada Terra da Liberdade. Donald Trump certamente não leu A Sombra das Chuteiras Imortais do nosso Nelson Rodrigues, ao imitar Benito Mussolini na Copa do Mundo de 1934, na Itália, que para impor seu fascismo, interviu na arbitragem para Azurra vencer na marra a poderosa Espanha e a encantadora Áustria. Trump abertamente agiu frente ao Venal Infantino, presidente da FIFA, para anular cartão vermelho contra jogador dos Estados Unidos, na busca de manter sua seleção na Copa do Mundo. Como Trump não leu Nelson Rodrigues, não sabe que existem os deuses do futebol, que os idiotas da objetividade estão sempre presentes e que o sobrenatural de Almeida é um fantasma que existe. Dupla vergonha histórica para os Estados Unidos. Foi Genésio Araújo Júnior, de Brasília.
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0: 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Mas olha, preste bem atenção. A cidade de Codó, o prefeito Francisco Carlos de Oliveira, vem fazendo um trabalho de limpeza que não foi feito quando o seu filho foi prefeito. E no governo de Dr. José Francisco, a limpeza ficou aquém da que está sendo realizada hoje na sede do município de Codó. E você vai acompanhar agora um pedacinho dessa limpeza que está sendo feita, realizada aí pelo governo Fé, Trabalho e Futuro. Acompanhe. Rua Rio de Janeiro, início da rua aqui próximo ao Hospital HGM. Olha, aqui é a rua Rio de Janeiro. E esta rua aqui, ela sempre teve um problema grave. Esse lado aqui, sempre muito mato, lama. E os outros prefeitos fizeram o que o atual está fazendo. Fazendo a limpeza. Mais 15 dias, um mês depois, tudo volta ao que era antes. Muito mato, muita lama. Aqui é enxugar gelo. É malhar em ferro frio. O que o prefeito tem que fazer é sarjeta, recuperar os meus fios e resolver o problema. Do contrário, vai ficar só o paliativo. E isto é que a população não quer, porque é gastar dinheiro, jogar o dinheiro do contribuinte fora e a rua continua sempre assim. No centro da cidade, a cidade está toda limpinha, arrumadinha. Aqui, mais nas pontas de ruas, você percebe que a coisa é bem diferente. E o prefeito atual parece que não é diferente dos outros. É como o doutor José Francisco, é também como o ex-prefeito Francisco Najib, entre outros. Lemos TV para todo mundo ver a rua Rio de Janeiro. E você se inscreve no nosso canal Lemos Codó MA. Lemos TV para todo mundo ver no mundo todo. O que que você acha? O que que você acha da nossa matéria? Porque a realidade é essa. Eu vou só bater na mesma tecla. Ó, aí o mato cresce muito rápido, capim, um monte de matos aí, cresce rapidão demais, porque aí é muito molhado, né? O pessoal cria uns porcos aí em cima, e eu acho que a água, ela desce, fica na sarjeta, ali no meu fio, e aí é um adubo para o mato, né? Para o capim. Então é aquilo que nós falamos, não adianta querer só fazer o paliativo, tem que fazer a limpeza, mas tem que fazer a sarjeta, tem que fazer o meio fio, deixar tudo prontinho, porque senão o mato vai nascer de novo. É dinheiro novamente que será gasto da prefeitura do povo de Codó para limpar. E aí nunca a cidade fica limpa. Você, no centro da cidade, você vê a cidade limpa, mas vai para... as pontas de rua, vai para os bairros, para você ver que a cidade é suja, cheia de mato, porque muitas vezes a prefeitura até limpa mesmo, mas depois nasce tudo e muito rápido, e a cidade fica muito suja, muito feia, e aí isso a gente não quer. Esperamos que o prefeito tenha sensibilidade para mudar esta realidade da cidade de Codó. Vai lá em Chapadinha não, vai lá em Parnaíba, para você ver como é que é a cidade, toda limpinha, arrumadinha, em Santo Antônio dos Lopes, vai lá para você ver. E Codó não pode ser uma cidade limpinha, não. Para começar, quem põe o asfalto, só ali na bitola, só no meio. não se faz meio fio, não se faz sarjeta, não se faz nada. E a cidade fica suja, melada, fedendo às vezes. A verdade é essa. 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Mas olha, a religião sempre, ela é muito forte no nosso meio, mas é forte mesmo. E você precisa acompanhar o que está acontecendo nas nossas denominações religiosas. É bomba para tudo que é lado. E a gente fica até com pena aqui dos fiéis, porque os fiéis ficam até com vergonha. Aconteceu isso, onde foi? Onde foi? Qual foi a denominação? Qual foi a igreja? Ah, foi a minha igreja. O irmão fica todo com vergonha. Mas não se preocupe. Isso iria acontecer nos últimos dias e também nos dias que já se passaram. Picaretas estão dentro das denominações religiosas vendendo algo que eles não têm para dar, enganando o povo. E nós estamos aqui para defender a Igreja Universal do Reino de Deus, para defender a Igreja Católica, para defender a Igreja Adventista, para defender a Igreja Assembleia de Deus, defender todas as denominações religiosas. Nós não podemos concordar, são com os líderes que pisam na bola de vez em quando. Vamos acompanhar essa matéria agora? Pastor da Universal xinga pastores da Universal. Acompanhe aqui no programa.
1: Vocês aí, de quem? Vocês vão me pagar! Vocês vão me pagar! A igreja aqui vai pra volta vazia porque vocês estão tirando da cadeira. Só está esperando o dia de entrar aqui em zero, só está esperando que hora que é o almoço, só está esperando que dia que vai corresponder a ir de férias, viajar para ver a família. Fica lá todo mundo passando chaco na esquina da parede. Ora, eu quero que vocês saibam que a igreja paga você, que a igreja te dá uma casa, que a igreja paga o seu salário em dia, é para você trabalhar, vagabundo. Porque se você fosse funcionário da igreja, eu ia despedir você hoje. A catedral está vazia porque vocês ficam aí cozinhando lugar, no meio de trabalhar. Vocês vão me pagar, vocês vão sair daqui. Vocês vão sair daqui e vai para a última igreja do país. E eu não estou ameaçando, não. Eu estou comunicando. Eu estou comunicando, porque eu não sou palhaço de vocês, não. Então, seu tarado, toma banho de água fria e afora a sua paixão. 20 anos da obra, a igreja sustentando, igual um pensionista, sustentando igual um aposentado. Porque aposentado não produz nada, só come da segurança social. E está assim, ó, cheio de pastor já, que já está no espírito de aposentado. Você tem filho? Eu não quero saber se você tem filho. A igreja não tem obrigação nem de sustentar seu filho. A igreja não tem obrigação de dar um quarto exclusivo para seu filho.
2: Esse aqui
0: tá aí o é pastor. O
2: Macedo. Por que, eu coloquei ele ali junto à família? Porque ele não tem vínculo com a igreja. O nome dele é Moisés Macedo. E o Instagram dele é assim. Eu só com essas fotos. Já foi questionado se ele é homossexual. Ele foi para as redes sociais e falou que não é homossexual, tá? Que ele é hétero. E aqui é a rotina dele. Ele é um playboy. Pai dono de televisão. Ele não trabalha. Ele é cantor. Ele compôs música, faz alguns vídeos. Nada que assim exploda nas redes sociais, né? E aqui aparece ele aqui, esse aqui, por isso que eu botei destacado, porque geralmente quando eu coloco a foto, eu coloco o pessoal atuante na igreja. Ele não é atuante na igreja. Ele vive da herança da Universal. Dízimos, oferta, que ajuda a bancar a vida que o Moisés tem.
3: E quando você vai, pra mim, de tudo aqui, o que mais me choca é a vida do filho do pastor. Sabe? É, você vê o cara vivendo um padrão de vida absurdo, com dinheiro de pessoas que estão ali dando pro altar, dando, né, enfim, como é que vive com isso? Se ele não trabalha, se ele não faz nada? Para mim, de tudo que aparece aqui, o que mais me deixa num lugar indignado é isso. É pessoas que usufruem do benefício de ser filho de pastor, sem trabalhar, sem estudar, sem pegar na obra ali e fazer. Isso para mim é deplorável.
0: Tá aí, então você tem a sua posição, você concorda, não concorda, discorda. Na realidade, você acompanhou que o pastor dando pressão aí, dando pressão nos outros pastores, que os pastores têm que ir para cima dos fiéis e têm que arrancar o dinheiro. Eu não sei de onde, eu acho que é do bolso dos fiéis, não sei. Tem que arrancar o dinheiro, dando pressão, pressão, pressão, pressão, pressão. E a igreja de Cristo é assim mesmo. Segundo o que está escrito lá no livro de Atos, dos apóstolos, da Bíblia dos judeus, é assim mesmo. É. Paulo diz que ele fazia tendas para não ficar pesado aos fiéis, aos irmãos. Né? Mas a igreja de Paulo não é a igreja Assembleia de Deus. A igreja de Paulo não é a igreja universal. A igreja de Paulo não é a igreja adventista. A igreja de Paulo não é a igreja católica. Nenhuma delas. É uma outra igreja. E que muitas das igrejas evangélicas, segundo os líderes religiosos, é a igreja de Paulo, é a igreja de Pedro, é a igreja de Maria e José. E não é. Não é? É bom que a gente entenda isso. As denominações elas foram fundadas por homens, agora muito depois, 100 anos agora. Depois, não, 100 anos agora. É tipo 1.900 anos depois da igreja de Paulo. Não é? Tá bom assim? Deu para você entender como é que funciona o mundo religioso no Brasil? Tá certo. Mas o filho de Edmar Macedo é gay ou não é gay? Hã? Segundo Caio Fábio, o reverendo Caio Fábio, ele diz que é gay. Ele diz que é gay e aí não se sabe, mas o menino vive aí numa vida de playboy, né? Só gastando de boa. Segundo Caio Fábio, o Edmar Macedo gastou mais de 3 milhões de reais para tirar todos os posts, né, os vídeos que tinha desse menino na internet, porque iria acabar com a Igreja Universal. Ele gastou essa dinheirama toda para retirar tudo isso da internet para que o filho, segundo o Caio Fábio, é gay, aí compromete, mexe com ele e mexe com a instituição religiosa também, a IURD, tá bom? Então você vai acompanhando tudo aqui no programa Maranhão em Debate. Já, já, Iedo Barros fala aqui no programa sobre a realização da 52ª Expocodó. Já, já, mas agora nós vamos é sorrir aqui no programa Maranhão em Debate, que tem o oferecimento de Sinticerm, sindicato forte, sindicato que vai para a luta, sindicato aguerrido, é sindicato de lutas e vitórias é Sinticerm. Sorria!
4: Sorria!
5: É... Isso é boa.

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1: Olha o França Internacional, é, liderança política de Codó, do Maranhão e do Brasil. E aí, você não tá mais combinando, não?
2: Rapaz, não dá porque ela não bate a copa pra mim.
1: Tá
2: então
1: ruim,
2: é o seguinte,
1: né?
2: Eu sou um cara determinado. É mais eu dever dinheiro, de que favor. Eu dei um grande favor, vou votar nessa Larissa. Eu não conheço, eu vou fazer que o Camilo tenha ganho pra mim. O Biné, me deu problema. Só por isso. Pode é que tá ali, três leitos. Larissa, Petrina, Larissa.
1: Não, você não quer mais o Biné, nem Camilo?
2: Não, Maria.
1: Quer mais não.
2: Quer mais não.
1: Quer mais não. Já chutou o pau da barraca.
2: Se acabaram, que era três, é três. Eu sou Lula,
1: é Lula. Adeus, Biné. Adeus, Biné. Francisco Carlos de Oliveira. Adeus, Zé Francisco.
2: Tu vai pro inferno. Agora,
1: Helene,
2: Helene, vem, Helene.
1: Francisco Dourado. É, Francisco Dourado.
2: O prazer, esse cara abençoe de Deus. Vira a pra mim. Eu sou de virar costas. Vira a frente, pô.
1: Isso.
2: Ou não vira as costas pra
1: outro. Certo.
2: Tipo, ó, eu não tenho mulher, não. Você é minha filha. Se minha filhinha trata mal, meu filho trata mal, eu não tenho mulher não. Se a mulher ali trata, não é mulher minha não.
1: Esse e
2: é
1: Bolsonaro ou Lula? Hein?
2: É Lula, três.
1: E
2: Braz.
1: É Braz, beleza.
2: Três, aí, anda pedindo a vergonha. O cara se prepara na vida pública, se prepara para...
3: Tá sozinho? Quer me fazer companhia?
4: É esse, rapaz. Eu que falo aí.
3: Qual é, o cara? Você tá sozinho, eu tô sozinho também.
4: Você quer que nós fiquemos sozinhos juntos?
3: Olha, que todo ano eu venho pra cá pra fazer um tratamento de pele. Aqui. Passa a mão aqui no meu rosto. Passa. Abre a mão. Aqui. Não é macia? Não parece uma seda?
4: Hã? Sim.
3: Agora a tua não. Vem cá. A tua tá muito áspera. Tá cheia de grafo. Vou te ensinar um tratamento bom pra pele, hein? Passa a mão no meu cabelo e vê como ele é macio. Passa. Não, passa a mão. Olha só. Não é macio? Não? Agora, sente o cheiro e vê que coisa gostosa. O que usa no teu cabelo?
4: Hã?
3: O que é que você usa no teu cabelo?
4: Pente.
3: Você tem que usar um fortificante. Três vezes por semana. Fazer massagem. Olha o cabelo.
4: Hã?
3: Peraí. Vê. Olha aqui. Vê. É assim. Tá gostando?
4: Aí eu penso.
3: Tá bom?
4: Pode vir, gente, moço.
3: Tá bom?
4: Tá mal de nós.
3: Olha pra minha mão. Vê que coisa macia. Passa a mão.
4: Não, você tá pedindo muito.
3: Cara, qual é o grilo? Tá duvidando da tua masculinidade? Você não acredita nela?
4: Não, eu creio que sou masculino, mas de repente ele pode ter surpresa.
3: Olha só.
2: Estamos atrapalhando o casalzinho aí, né? É? Tu não tem vergonha na cara, não?
3: Seu filho, peraí,
2: vagabundo! Pilantra! Desmoralizando o grupo, seu vagabundo! Vai ter mais, hein? Tu não vai sair hoje daí que vai ter mais!
3: Vou te botar no concurso de Miss Rapadura!
5: Nunca vi uma coisa dessa na minha vida!
4: Tá pensando que esse mundo é macho! Esse mundo é macho! Foi coincidência que aconteceu aqui!
6: Escuta aqui, você pode me fazer um favorzinho?
4: Mas claro. Mulher bonita não pede, exige. Fala. Eu achei bom até você fazer isso, sabe?
6: É, por quê?
4: Um mal entendido. Tinha um manequim aqui, espera que ele boca. E estou pensando mal de mim, uma coisa que, sabe?
6: Mentira.
4: É, quando o povo faz, falou foi ou é, será. Então eles ficam falando de mim. Achei que eu sou muito do macho, dona. Eu tô muito invocado.
6: Segura minha bolsinha.
4: Pode ir, senhora. Pode ir,
6: meu leque.
4: Pode deixar.
6: Volta, tá?
4: Pode ir.
6: Fica calminho. Pode ser.
4: Tá pensando o que, Davi? Pensa aqui, as presidências, os caras vêm aqui bancar. Eu, hein?
2: Batu na boca?
5: Frasquilha.
2: Leque!
7: Sorria!
2: É!
1: Alô, você! Eu também sou muito macho, é? Mas não é do jeito de Didi, não. De jeito nenhum, não vamos confundir aí os botões. Eu não sou, não, não. Mas sou muito macho. É. Não vem pra cá, não, que eu não tenho medo, não. E eu quero até mandar um alô aqui pra dona Lucilene, da Rua Edson Lobão, que está ligada com a gente. Também o Yuri Correia, pré-candidato a deputado estadual. Vi ele aí fazendo algumas visitas, está em campo. Sucesso total. Um abração também para o Hino Batista, ali na Rua Rio Grande do Norte. Para Marinalva Lemos, no Saviana, em São Luís do Maranhão. Quem está mais com a gente? Jonathan, lá em Chapadinha, não. É em Santa Inês. E a Belezinha lá em Chapadinha. Está todo mundo ligado com a gente. Um abração. Está todo mundo aqui na Lemos TV para todo mundo ver no programa Maranhão em Debate. 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Mas olha, a coisa não está boa, não é para uma paciente que se encontra, se ainda não foi transferida, que se encontra no HGM de Codó. Ela continua uma luta para não morrer. É a luta pela vida. Está no HGM, nós vamos ver a matéria aqui com a nossa repórter Ramília Santiago, aqui no programa Maranhão em Debate, você acompanhando mais uma vez a Ramília Santiago denunciando coisas que não estão nada legal no HGM de Codó. Acompanhe.
7: Estou aqui no Hospital HGM de Codó com a Eva Maria Teixeira Costa, aqui, ó. Frente aqui ao Hospital HGM, ela se encontra com a mãe dela internada neste hospital há praticamente um mês, um pouquinho mais de um mês. O estado dela é grave, mas está faltando muita coisa para a mãe dela e ela está com medo da mãe dela vir a falecer neste hospital e está tomando todas as providências cabíveis. Como que é o estado da tua mãe agora?
8: O atendimento daí está horrível. Porque minha mãe está precisando muito dessa cirurgia e até agora eles estão segurando ela. Minha mãe está sentindo muita dor. E tá muito inchado, inchado demais. Minha mãe tá sofrendo e eu também tô sofrendo junto com ela. E eu quero ver esse apoio, que pô, vocês podem me ajudar, o que, é que eu tenho que fazer. Porque já voltaram com ela da sala de cirurgia já. E eles querem continuar, voltar com ela lá de novo. Sendo que aqui não tem aparelho suficiente para poder tirar esse cisto que tem na lesão do rosto dela.
7: Interessante que ela me falou que além do hospital não ter aparelho suficiente, o hospital também não tem medicação suficiente para a mãe dela, não tem remédio, não tem o que dar. E a mãe dela está gritando de dor, aqui está muito inchado, vocês vão acompanhar que eu vou mostrar o vídeo para vocês, muito inchado, gritando, não tem remédio, não tem aparelho, não tem acompanhamento, não tem nada. E o hospital simplesmente não faz nada, deixa assim, tipo, ela me disse que disseram que daqui a 3 meses pode ser que surja alguma coisa para ela, não é isso?
8: É isso, aí eu só esperando, guardando, aí falou que não. O estado dela não é gravíssimo para colocar ela na fila de espera. Como com uma mulher de 62 anos, pela idade, da idade dela, que era para ter caminhada. Ele falou que tem que guardar na fila da espera para poder quanto que é o tempo que ela vai esperar para poder chamar ela. Minha mãe está aguentando de dor. Eles têm que ter uma solução para levar minha mãe, que ela não está aguentando nem para comer direito, ela não está aguentando nem comer. Tanto inchaço que está para estourar, está para estourar. Estou com vídeo e foto dela aqui. Eu tô desesperada já disso.
7: E detalhe que a mãe dela já está com mais de um mês aqui no hospital,
8: não
7: é isso?
8: É isso. Porque não tem condição de minha mãe ficar esse tanto tempo esperando uma cirurgia aqui, um encaminhamento, sendo que aqui não tem como fazer esse tratamento dela aqui.
7: O certo seria o hospital, pela situação dela, inclusive tem um documento que ela mostra, que o documento indica que o estado da mãe dela é gravíssimo. Porém, o hospital não se interessou mesmo com essa documentação. Tipo, deixou aqui, é como se deixasse para morrer, sendo que, não, que ela usa uma pratina na boca. Não tem como eles mexerem nela aqui. Porque eles já vieram com ela lá de sala de cirurgia, o médico falou que não tem como eles mexerem nela aqui. E eles estão esperando o quê? Estão esperando estourar para poder mexer na minha mãe, matar minha mãe aqui? Não tem condição, não. Não tem condição. Esse tanto tempo é esperar. Me mostra o papel que mostra, que fala da situação dela. situação dela é grave. Tá aqui, ó. Tá entendendo? Situação desta senhora. Então ela quer pedir uma ajuda para a população de Codó. Quem puder ajudar, tirar a mãe dela, porque o que ela quer hoje é tirar a mãe dela deste hospital.
8: É
7: isso?
8: É isso. Fala, porque ele precisa de uma cirurgia do pescoço e da para tirar o pedaço da lesão que está tomando a conta do rosto dela. Qualquer hora pode estourar e ela não pode ficar aqui. O mais rápido possível ele arrumar uma transferência para tirar ela daqui. Porque eu vejo muita gente morrendo aqui nesse hospital e eu não quero isso com a minha mãe. Minha mãe está sofrendo.
7: Então é isso que ela quer, tirar. Ela já disse que não tem medicação, não tem material suficiente, não tem equipamento para tratar a mãe dela.
8: E eu vou lá na assistência social, um fala uma coisa, outro fala outra. Fala que eu tenho que esperar. Se estoura, um médico passou por mim, se estoura e disse que vai mexer. É bom que estoura logo e tira essa secreção daqui, sendo que não tem aparelho suficiente para fazer esse tratamento da minha mãe.
7: Vocês percebem que eles inauguraram ali, ó. Centro de imagem, tá ali, ó. Me disseram que ninguém pode entrar, que não, nunca funcionou, tá só ali de para nada, como um elefante branco. E os equipamentos, nenhum tá funcionando ali dentro, viu? Inclusive ela tá aqui, ó, não tem aparelho, não tem equipamento, não tem nada pra mãe dela.
8: Isso, e eu tô esperando uma tonografia que esperou, disse que ia passar de manhã pra bater uma tonografia do rosto dela. E eu tô esperando até agora, no momento, nunca chamar.
7: Quem puder ajudar, alguma autoridade que puder ajudar, pra fazer regulação, na verdade, regulação de leito pra tirar a mãe dela daqui, salvar a vida da mãe dela, entre em contato comigo, entre em contato com ela, pra gente poder ajudar essa senhora, senão ela vai falecer aqui, tá chorando, e eu também tô desesperadinha, que eu não aguento ela ver ela chorando de dor.
8: Agora mesmo, eu chamei lá a mulher pra aplicar um medicamento nela, né? Demorou tanto, porque ela tá sentindo...
7: Pirona,
8: né? É, de pirona, não tá com aquele dom, é de pirona aqui.
9: A dor tá tão grande que eu não posso mais.
8: E dor.
9: E aí o passatempo tá cada vez mais insano. Aí tá aqui, ó. Só posso na dor.
8: Aqui, ó. Tá vendo? Duro, duro, duro. Um pau. É só aqui que melhor. Tá roxo. Espera agora pra ver o que ele vai falar. Ele não passou aqui de manhã, não. Duro, duro.
1: Meus amigos e minhas amigas, olha, um caso desse é de desestruturar qualquer ser humano, porque essa mulher, pelo que eu vejo, ela é uma mulher rica, de esperança, ela é uma mulher rica de fé, mas é uma mulher pobre, de bens materiais. E por conta disso, ela está nessa situação. É como eu já falei em uma outra reportagem, que se fosse a mãe de uma autoridade eclesiástica, ou política, ou social, sei lá o quê, ela já teria sido retirada do HGM para um outro centro médico, para poder resolver o problema dela, para ser cirurgiada. Agora, você vê a filha falar, não é a repórter, não é eu. Quando o familiar fala, tem credibilidade. O que ela quer é que a mãe dela saia o tanto quanto antes, melhor do hospital HGM, porque senão ela vai via óbito no HGM. Já está, ela já está aí no HGM, ou está lá no HGM, há mais de um mês. Aí eu te pergunto mais uma vez, você internauta aqui da Lemos TV para todo mundo ver no mundo todo, se fosse sua mãe, como é que você agiria, né? Como é que você faria? O que é que você estaria sentindo agora se fosse a sua mãe? E se você tivesse dinheiro, você não retiraria ela daí? É? Levaria para um outro hospital para fazer a cirurgia, para salvar essa vida? É, mas o povo de Codó, o povo do Maranhão, é um povo pobre, que recorre à rede de hospitais do governo do estado, do município, até que o governo do estado tem bons hospitais. Agora, o HGM continua, parece que não mudou muito, do governo de Francisco Najib, de doutor José Francisco, e agora nas mãos de Francisco Carlos de Oliveira, e parece que não mudou nada. É a mesma coisa, ou pior. A verdade é essa, ou pior. Não, não aguentamos mais, não. Codó já teria que ter uma outra saúde, porque desse jeito aí não dá. Meu prefeito, o secretário de saúde, ninguém fala nada. Era para rebater aí a entrevista, viu? A reportagem feita aí pela Ramírez Santiago e desmentir e dizer que a filha da mulher está mentindo. Mas ninguém se manifestou. Então é verdade. Isso é uma vergonha. É uma vergonha para a saúde de Codó. 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Bom, nós vamos para um rápido intervalo comercial e já na volta a gente vem falando aqui dos dinistas que não estão se encontrando com os petistas, com os lulistas lá em São Luís do Maranhão e em todo o estado do Maranhão. Eu estou com pena já do Camarão, sinceramente. E você vai acompanhar também que Roberto Rocha não está em bons lençóis para a política de 2026 para o governo do estado do Maranhão. Você vai acompanhar já, depois do intervalo comercial. A gente volta já.
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1: 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Meus amigos, olha, os dinistas, porque o Brandão é o governador, né? Carlos Brandão, e aí o Maranhão terminou rachando, a política rachou. Tem os seguidores de Flávio Dino e os seguidores de Brandão, que é o governador, não é? Ex-governador e governador. Só que esses dois grupos, eles não estão se entendendo, né? Mas eu estou falando mesmo é dos dinistas e dos lulistas, dos petistas do Maranhão. Vamos acompanhar a matéria para você entender como é que estão os bastidores da política para o governo do estado do Maranhão. Acompanhe.
12: Camarão está sendo abandonado pelo petista. Camarão, tudo é gente ruim. Tira esse orgulho, esse ódio do coração do Brandão, do Bibi. Estão te usando. Estão tudo lá colonhado com o Braide te rodando. Nenhum levanta a bandeira sua, meu bebê. Dá uma de doido, meu irmão. O Braide tá te refugando. Volta pra casa. Busca uma vaga de federal. Meu filho, desse jeito, vai ficar só chupando o dedo. E esqueci pra sempre. Lá, eu não levo mangofa no grupo do Braide, meu nenê. Ô, bebê, tu não vai passar de 10% aí, tá indo.
13: Preste atenção e tire sua conclusão. Rodrigo Lago faz dupla de ataque com Fernando Braide. Carlos Lula vai aos eventos de Eduardo Braide. As emendas da senadora Ana Paula, do Otelino, vão para prefeitos de Braide. Os dinistas, todos, fizeram plateia para Eduardo Braide, com direito a fotos, abraços e sorrisos. E por que os dinistas não colam em Camarão?
14: Abandonaram o Camarão.
13: Na real, Eduardo Braide, que é de direita, é o mais dinista dos candidatos. Presidente Lula está sendo publicamente traído.
1: Então, o que você está acompanhando aqui, agora, é os seguidores do PT, né, os petistas, ao invés de estarem apoiando Camarão, que é do mesmo partido, Dino está hoje no Supremo Tribunal Federal, indicado por Lula. Então, era para ser natural os dinistas, os petistas, todo mundo correr para os braços de Felipe Camarão, que é pré-candidato ao governo do estado do Maranhão. Ou não era para ser assim? Agora, o que está acontecendo é que a turma do Brandão e a turma do Felipe Camarão, vendo que os barcos outros vão afundar, está todo mundo correndo para pular dentro do barco do Braide. Está todo mundo. Porque o Maranhão de norte a sul, de leste a oeste, fala a mesma coisa. Fala a mesma coisa. Dizem até que há possibilidade de não ter segundo turno, só o primeiro turno. E aí, eles vendo que a coisa está preta do lado do Felipe Camarão, o que eles vão fazer? Pular logo, mas eles deveriam ser fiéis. São dinistas, são petistas, são lulistas. Deveriam ficar com o Camarão até a última hora, até o último minuto, a última gota, e não deixar o rapaz aí sozinho, rapaz. A deriva aí, sem leme, né? A deriva aí no oceano, rapaz, eu vou te falar, ô negocinho para ter traíra, meu irmão, traíra, que diga o vereador de falar, ô negocinho para ter traíra, meu irmão,

0: pré-candidatura para o Senado da República e também ensaiou aí a sua pré-candidatura ao governo do Estado do Maranhão. Mas parece que não vai dar para o Roberto Rocha, não. Parece que o Braide tá se transformando aí num rolo, num tsunami, eu não sei o que é. Vamos acompanhar.
1: Meus amigos, eleições 2026. Roberto Rocha está fora do jogo. O ex-senador, que já liderou as pesquisas, deixa a disputa após uma articulação nacional. A ida de Laércio Bonfim para a chapa de Eduardo Braide teve como condição a sua saída em um acordo entre o Partido Novo e o PSD, costurado por Gilberto Kassab e Romeu Zema. Ao você!
0: Tá aí, então, vocês acompanhando com a gente aqui, para você ver como é que está andando aí o tabuleiro político do Maranhão. Né? A eleição que vai envolver os candidatos a deputado estadual, federal, senador da República, governador, presidente da República e o que mais? E federal, já falei, federal, né? Então são esses aí. 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Mas, meus amigos, olha, nós entrevistamos hoje o ex-vereador de Codó, hoje presidente do Sintiserv, não. Presidente do Sincodó, que é o Sindicato dos Produtores Rurais do município de Codó e do Barros, e ele falou a nossa reportagem. Acompanhe.
2: Olha, aqui é o portão de entrada do Parque de Exposição Walter Zaidan. Por enquanto, os preparativos, muro já pintado e muita gente trabalhando lá dentro. E nós vamos agora, vamos entrar, vamos entrevistar. Iedo Barros está lá dentro. Lemos TV para todo mundo ver o Parque de Exposição Walter Zaidan, é a Crivi. Você já vê aí os estandes, né, as barracas, as tendas, já tem carro de som por aqui, mídia, o parque começou já a chegar. E agora nós vamos conversar aqui com o Iedo Barros, que é o presidente do Sincodó, e a irmã dele, que é a presidente aqui da Crivi. E aí, Iedo, quais são os preparativos, como é que está andando aí essa festa que preparei aqui para essa festa que vai acontecer agora no final de julho, para o início de agosto, né? Confirma aí para a gente.
3: Pois é, meu amigo Lemos, bom dia. Nós estamos aqui nos retoques finais. A nossa feira é a de número 52, né? A Expo Codó. E assim, pela primeira vez, depois dos últimos 10 anos, quando a gente fez a reativação do parque, nós estamos com ele já pronto. Você vê, as tendas já estão todas armadas. O nosso evento vai do dia 1º de agosto ao dia 9. E esse ano, Lemos, nós temos algumas novidades. Nós temos, pela segunda vez, né, a pista de julgamento de Nelore, PO. Nós vamos ter o leilão, que é dia 7 e dia 8. O sistema FAEMA-SENAR vai disponibilizar 15 cursos. Esses 15 cursos, 70% deles vai acontecer dentro do Parque de Exposição. E assim, a gente sempre destaca um discurso que a gente trouxe no ano passado, que estamos trazendo de novo, que é o curso do beneficiamento da cana, que é a famosa cachaça. Nós vamos ter dentro do parque também, que estamos trabalhando para fazer o curso do beneficiamento da mandioca. Todos esses cursos serão realizados dentro do parque, fora os outros cursos, né, de hortaliça, de manejo sanitário. Enfim, é um evento grande. E que esse
2: cada
3: ano...
2: Cada vez maior,
3: melhorando, né? Melhorando, cada vez melhorando mais. E vamos ter outra coisa que eu gostaria de destacar, é o segundo encontro da Mulher do Agro. Então, no dia 5 de agosto, nós vamos disponibilizar dentro do parque uma área exclusiva para as Mulheres do Agro. Nesse dia, nós vamos trazer todos os sindicatos do Estado do Maranhão, são 72 sindicatos. Os sindicatos que têm a Comissão da Mulher do Agro vão vir para Codó e vão participar dessa brilhante festa. E outra coisa que eu gostaria também de destacar.
2: Fique à vontade.
3: No dia 6 de agosto, nós vamos ter uma ação social, uma ação solidária.

0: A diretoria do Parque de Exposição, eles nos cedeu esse dia 6 para que a entrada dentro do parque, a partir das 18 horas, às 6 horas da tarde, a entrada seja através de um quilo de alimento. Esse quilo de alimento, com muitos colegas já sabem do nosso trabalho, que é a campanha do Natal Sem Fome. Nós vamos receber esses alimentos, alimentos não perecíveis, e vamos fazer essas cestas para que no mês de dezembro a gente faça aquele trabalho que já fazemos há quase 20 anos. É a distribuição de cestas para aqueles que mais precisam fazer um Natal diferente. Então a gente fica feliz com esse grande movimento que é o parque. É uma coisa que é tradicional da família de Codó. Esse parque já tem mais de... Ele é de 67, né? O ano que vem vai fazer 60 anos de existência. E ficamos felizes porque aqui a gente traz a oportunidade de muita gente melhorar um pouquinho da sua renda durante esses 9 dias. A gente vai ali do pipoqueiro, ao cara que vai para a churrascaria, para o cara que vem vender uma máquina. E assim, está muito organizado. E aqui eu parabenizo a diretoria, né? Que esse ano, tu sabe que o controle da mulher é bem superior ao do homem. Então,
1: a Inalda, sua irmã é a presidente.
0: É a presidente, tem feito um belíssimo trabalho junto com toda a equipe, né? Porque sozinho você não faz nada, é, mas a equipe é muito boa. E aí o resultado é esse, né? Essa linda feira.
1: E Edu, com relação aos shows, bandas, vai ter atrações mesmo para o povo?
0: É, aqui lembro, assim, quando eu viajo para as regiões aí do estado através dos eventos, muita gente pergunta quem é o cantor. Meu irmão, quando tem demais, mano. Pra tu ter uma ideia, são 9 dias de festa, de feira, mas são 18 bandas, todas locais. Todas locais. Então, todo dia são duas bandas tocando. Todo dia duas bandas.
1: 100% local. Não vai faltar atrações.
0: Não falta. O ano passado a gente teve o Jack. Meu amigo, deu tanta gente ali dentro da área que a gente não podia nem entrar. Então, pra que show melhor que esse? E outra, valorizar o nosso pessoal.
1: Isso. Não é isso? A prata da casa.
0: A prata da casa. Tá. Exatamente.
1: Certo. Tá bom, então, eu falei aqui com o Iedo Barros, que é o presidente do Sincodó, Sindicato dos Produtores Rurais aqui do município. E a gente agradece pela entrevista, Iedo.
0: Tamo junto.
1: Beleza. Valeu. Daí, minha gente, mas você contemplando ainda aqui o que o Parque de Exposição Walter Zaidan tem, ó, já tem muita estrutura pronta já e umas são definitivas, né? Essas não saem mais e outras que devem chegar. E você acompanhando tudo aqui na Lemos TV, para todo mundo ver. Se inscreva no nosso canal. Alô, você, todo mundo ligado, tá, gente? Tá, então, pessoal, vamos se preparando para a 52ª Expo Codó, promete, eu acho que vai ser melhor do que a anterior, tá todo mundo se preparando, lá tá ficando muito bonito, tudo limpinho, vai ser show, vai ser top, aguarde. 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Mas, meus amigos, agora vamos de polícia, aqui no programa Maranhão em Debate, falando do submundo do crime. Meus amigos, olha que chocou bastante, apesar de que bem longe aqui de Codó, bem longe do Maranhão, é um caso que foi... veiculado nos meios de comunicação, o caso de uma criança de 10 meses, que foi estuprada por dois homens e a criança veio a óbito. Isso é uma selvageria tão grande que eu não sei, nós não temos aqui palavras para dizer, para fazer, para traduzir o que é isso, né? Como foi que aconteceu? por quê que dois homens estupraram um bebê, uma criança de 10 meses de idade. Nós chegamos ao fundo do poço, o mundo está pior, eu acho que está quase pior, do que os antediluvianos. Deus destruiu o mundo naquele momento ali, porque Deus não aguentou mais, não aguentou mais, de tanto pecado, de tantas coisas erradas da raça humana, pois nós estamos chegando a isso. Eu acho que estamos quase chegando no ápice, né, da violência. Olha, o estupro seguido de morte de um bebê de 10 meses aconteceu na residência de um dos suspeitos, em um apartamento no bairro Dionísio Torres, em Fortaleza, no Ceará. A reportagem apurou que a mãe da menina levou a filha até o apartamento do namorado na noite do último dia 13 de julho, onde ela e os dois homens e outras pessoas comemoravam um aniversário. Olha só, os suspeitos pelo estupro de vulnerável com resultado da morte são dois primos de 22 anos e 20, um de 22 e outro de 26 anos. Os nomes dos suspeitos serão preservados, pois eles ainda não foram denunciados pelo Ministério Público do Ceará. Então, você já imaginou? Aonde é que nós chegamos? Para onde nós vamos com tanta violência? Primos da criança, eles só podiam estar maconhado, cracado ou cracudo, sei lá como é o denominador que se usa. O certo é, se ficar comprovado, eles têm que apodrecer na cadeia. Para respeitar a polícia, para respeitar a vida, para respeitar a justiça. Porque não tem condição um negócio desse. Cadê? Cadê? Cadê a justiça? Mas a justiça vai aparecer. A justiça vai aparecer, eu acredito, que esses canalhas, esses vagabundos, vão pagar pelo crime que eles cometeram. Porque estuprar uma menina de 10 meses e ainda matar a criança, e sendo primos, tendo o mesmo sangue correndo nas veias, rapaz, vou te falar, é o cúmulo do absurdo. Eu não sei aonde é que nós chegamos, a verdade é essa. Mas, meus amigos, a taba vai voar, a caixa vai voar. A porca vai trouxer o rabo.

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1: 10 horas e 1 minuto.

é apresentado de diversas formas em toda a Bíblia. De forma mais específica, no Evangelho de Marcos, ele é apontado como um servo. Do capítulo de número 1 ao capítulo de número 7, curas, libertações, o mar se acalmando, uma amostra do poder dele. No capítulo 8, surge uma pergunta interessante. Jesus se direciona aos seus discípulos e diz: quem os homens dizem que eu sou? Só que essa não é a questão mais marcante desse diálogo. Agora Jesus vira para os discípulos e diz: e vocês? Quem vocês dizem que eu sou? O que Jesus está dizendo é: tudo bem. Se para eles eu sou somente aquele que cura, tudo bem. Se para eles eu sou somente aquele que acalma a tempestade, tudo bem. Se para eles eu sou somente aquele que multiplica a comida, tudo bem.

0: Assim diz a Bíblia.
1: E lá vem mais uma dose de esperança. Assim diz a Bíblia. Sabei que o Senhor separou para si aquele que é piedoso. Salmo 4:3. Fique atento, logo mais tem mais direção do alto.
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1: Chegando mais uma edição aqui do nosso Acredite Se Quiser. Por aqui. Pois é, minha gente. Hoje, quinta-feira. Hoje, 16 já, hein? 16 de julho de 2026. Um vídeo na internet mostra motor danificado que destruiu janela de avião. Passageiro foi parcialmente sugado. Rapaz, olha, um vídeo revelou os momentos de tensão vividos a bordo de um Boeing 737 da Renair durante um voo entre a Grécia e a Alemanha. Segundo as primeiras investigações, uma peça do motor se desprendeu, atingiu uma janela e provocou a despressurização da cabine. Um passageiro sérvio de 61 anos foi parcialmente sugado para fora da aeronave, mas sobreviveu porque usava o cinto de segurança e foi segurado pela esposa e por outros passageiros. Que isso, rapaz! O avião retornou em segurança ao aeroporto de origem e o homem sofreu apenas ferimentos sem risco de morte. As causas do incidente seguem sendo investigadas. Meu Deus, que susto, rapaz! Eu sou Kleber Salles e esse foi o nosso Acredite Se Quiser.
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1: Mais um Acredite Se Quiser chegando por aqui. E olha essa, gente. Estrutura para fogueira mais alta do mundo atinge mais de 60 metros. A Irlanda do Norte se prepara para acender a maior fogueira do mundo durante as celebrações da Batalha do Boyne. A estrutura, conhecida como Fogueira de Craighill, tem 61 metros de altura e foi construída em 7 semanas com mais de 20 mil paletes de madeira. A expectativa é que milhares de pessoas acompanhem a queima da enorme estrutura, tradição que relembra a vitória do rei protestante Guilherme III sobre o rei católico Jaime II na Batalha do Boyne em 1690. É, rapaz, a maior fogueira do mundo. Que coisa, hein? A fogueira mais alta, né? Atingindo mais de 60 metros. Que coisa, rapaz. Eu sou Kleber Salles. Esse foi o nosso Acredite Se Quiser.
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0: 11:59.
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0: Região Centro-Oeste. Em Cuiabá, Mato Grosso, o dia vai ser de céu claro. Os termômetros registram mínima de 21 e máxima de 33 graus. A umidade relativa do ar gira em torno de 80 a 30%. Em Campo Grande, Mato Grosso do Sul, a previsão aponta para céu claro durante todo o dia. A temperatura mínima é de 11 e a máxima de 32 graus. A umidade relativa do ar é de 80 a 20%. Região Nordeste. Aracaju, Sergipe. Vai ter uma quarta-feira de céu com muitas nuvens e pancadas de chuva. A temperatura marca mínima de 22 graus e a máxima 27 graus. A umidade relativa do ar vai de 90% a 60%. Benedito Leite, Maranhão. Comemora aniversário nesta quarta-feira, sob céu com muitas nuvens e pancadas de chuva isoladas. A temperatura mínima é de 22 e a máxima de 30 graus. A umidade do ar varia de 95% a 40%. Região Norte. Em Belém, Pará, o dia vai ser de céu com muitas nuvens e possibilidade de chuva isolada. A temperatura mínima é de 24 e a máxima de 34 graus. A umidade do ar é de 98% a 60%. Pedro Afonso, no Tocantins, festeja aniversário com céu repleto de nuvens e possibilidade de chuvas isoladas. A temperatura mínima é de 24 e a máxima de 33 graus. A umidade relativa do ar é de 90% a 40%. Região Sudeste. Em São Paulo, capital, a previsão é de céu claro nesta quarta-feira. Os termômetros registram mínima de 9 e máxima de 21 graus. A umidade relativa do ar vai de 100% a 50%. Rio Pardo de Minas, em Minas Gerais. Sopra velinhas diante de um céu claro sem previsão de chuva. A temperatura mínima é de 11 e a máxima 24 graus. A umidade relativa do ar é de 90% a 30%. Região Sul. Em Porto Alegre, Rio Grande do Sul, o dia vai ser de céu claro, sem previsão de chuva. Os termômetros registram mínima de 9 e máxima de 20 graus. A umidade relativa do ar oscila entre 95% e 50%. Irati, Paraná, celebra mais um ano de fundação com céu claro. Os termômetros registram mínima de 6 e máxima de 20 graus. A umidade relativa do ar fica entre 100% e 40%. Com informações do IBGE Cidades e do Instituto Nacional de Meteorologia, IMET.
1: O governo dos Estados Unidos decide nesta quarta-feira se aplica novas tarifas ao Brasil. As propostas incluem uma sobretaxa de 25% para produtos brasileiros e uma tarifa adicional de 12,5% por falhas no combate ao trabalho escravo. As medidas decorrem de uma investigação aberta em julho de 2025 pelo escritório do representante de comércio norte-americano. A administração Donald Trump acusa o Brasil de adotar práticas consideradas prejudiciais aos interesses comerciais dos Estados Unidos. As críticas envolvem, por exemplo, o PIX, o sistema de pagamentos eletrônicos, o acesso ao mercado de etanol, além de questões ambientais e de desmatamento ilegal. Já o governo brasileiro afirma que nenhuma dessas alegações justifica a imposição das medidas comerciais. No mês passado, o escritório recomendou tarifas de 25% contra mercadorias do Brasil, como aeronaves, produtos agropecuários e insumos industriais. O prazo para a conclusão da investigação e o anúncio da decisão final termina nesta quarta-feira. O ministro da Fazenda, Dario Durigan, disse nesta terça-feira que, caso as tarifas sejam confirmadas, o governo poderá editar uma medida provisória para proteger empresas brasileiras. Ele afirmou ainda que a medida será avaliada conforme os efeitos da eventual taxação sobre os setores exportadores. Segundo Durigan, o governo também avalia aplicar a lei de reciprocidade econômica contra os norte-americanos. A medida permite respostas a barreiras comerciais impostas por outros países.
2: A Polícia Federal encerrou nesta terça-feira o primeiro inquérito da Operação Sem Desconto, que investiga descontos ilegais por meio de mensalidades de associações em benefícios de aposentados e pensionistas do INSS. Foram indiciadas 48 pessoas, entre elas o lobista Antônio Carlos Camilo Antunes, conhecido como Careca do INSS, e o ex-presidente do órgão, Alessandro Stefanuto. Segundo a corporação, os indiciados integravam uma organização criminosa que promovia descontos indevidos em aposentadorias por meio de associações não autorizadas a fazer esse tipo de operação. Entre elas, a CONAFER, Confederação Nacional dos Agricultores Familiares e Empreendedores Familiares Rurais. Também foi indiciado o presidente da entidade, Carlos Roberto Ferreira Lopes, que está foragido. O careca do INSS vai responder por lavagem de dinheiro e corrupção ativa. Já Stefanuto é apontado pela polícia como um dos principais facilitadores do esquema dentro do Instituto. Primeiro como procurador-chefe, depois como presidente do órgão. Agora enfrenta acusações de organização criminosa, lavagem de dinheiro e corrupção passiva. O relatório final, com 265 páginas, foi enviado ao ministro André Mendonça, do Supremo Tribunal Federal, relator do caso, e tramita em segredo de justiça. As investigações apontam prejuízo de cerca de 6 bilhões e 300 milhões de reais a aposentados e pensionistas entre 2019 e 2024. A defesa de Antônio Antunes afirmou à reportagem da Agência Brasil que ainda não teve acesso ao relatório da investigação e não vai se manifestar. A defesa da CONAFER não foi localizada. O espaço segue aberto para manifestação dos demais indiciados no inquérito da PF. O Senado Federal aprovou nesta terça-feira a medida provisória que define o piso mínimo para os valores do frete dos caminhoneiros em votação conjunta. O texto foi aprovado de forma simbólica, sem registro individual dos votos, e segue agora para a sanção do presidente Lula. Pela proposta, a Agência Nacional de Transportes Terrestres, a ANTT, fica responsável por calcular e atualizar os valores mínimos do frete com base em custos reais da operação, como combustível, pneus e manutenção. O projeto aprovado também reforça a fiscalização. Transportadoras terão que cadastrar todas as operações e emitir o Código Identificador da Operação de Transporte, o CIOT, o que deve dificultar contratos de frete abaixo da tabela. Empresas que descumprirem o piso ficam sujeitas a multas e podem até perder o registro na ANTT. Entre os pontos que mais geraram polêmica no Congresso está a anistia a multas aplicadas a caminhoneiros que participaram de bloqueios de rodovias após as eleições de 2022. O relatório inicial previa anistia ampla, cancelando multas, encerrando processos em andamento e alcançando até condenações já definitivas. Depois da negociação com o governo, o texto aprovado foi reduzido. A versão aprovada restringe a anistia exclusivamente às multas aplicadas em decorrência das manifestações. Assim, foi retirado do documento o perdão de processos judiciais em curso e de condenações já transitadas em julgado.
3: O Senado Federal aprovou a proposta de emenda à Constituição que estabelece regras diferenciadas para a aposentadoria de agentes comunitários de saúde e agentes de combate às endemias. A medida, considerada uma pauta-bomba pelo governo, tem um custo estimado em 2,5 bilhões ao ano e 27 bilhões em 10 anos. A PEC, articulada pelo presidente do Senado, Davi Alcolumbre, fixa idades mínimas de 57 anos para mulheres e 60 para homens. A aprovação da matéria, que agora segue entregue para promulgação marca um avanço significativo para a categoria, mas gera preocupações sobre o impacto fiscal. A Polícia Civil e o Ministério Público de São Paulo deflagraram a Operação Distrato, que investiga um esquema de fraude de ICMS que teria movimentado 3,8 bilhões de reais. A ação mira grupos econômicos com advogados em São Paulo e Paraná. Um dos grupos investigados é ligado a Nelson Williams, advogado e dono de um dos maiores escritórios do país. A operação cumpre 38 mandados de busca e apreensão, mas não há mandados de prisão. O representante de comércio da Casa Branca, Jameson Greer, sinalizou ao governo brasileiro que a recomendação de um novo tarifaço sobre produtos do Brasil será mantida. A decisão, esperada, pode ampliar a lista de produtos isentos, embora o setor privado ainda acredite que outros segmentos possam ser poupados da sobretaxa de 25%. A investigação sobre supostas práticas desleais do Brasil teve início em julho do ano passado e inclui produtos como etanol e PIX. O governo brasileiro realizou reuniões com autoridades americanas na tentativa de evitar ou minimizar o impacto das tarifas, que podem elevar significativamente os custos para empresas brasileiras.
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1: Estamos de volta com o Jornal Conexão Notícias. Agora tem as informações do esporte.
2: A Argentina está na final da Copa do Mundo de 2026 após vencer a Inglaterra por 2-1 de virada em Atlanta. Depois de um primeiro tempo equilibrado e sem gols, Anthony Gordon abriu o placar para os ingleses aos 10 minutos da etapa final. Quando a Inglaterra parecia encaminhar a classificação, Enzo Fernandes empatou aos 40 minutos com um belo chute de fora da área. E Lautaro Martínez marcou de cabeça nos acréscimos após cruzamento de Lionel Messi, garantindo a vaga da Albiceleste. Com o resultado, a atual campeã mundial disputará a decisão contra a Espanha, que eliminou a França na outra semifinal. Já a Inglaterra, que buscava voltar a uma final de Copa pela primeira vez desde 1966, terá de disputar o terceiro lugar diante dos franceses. O confronto foi marcado por muita intensidade, forte marcação e equilíbrio, mas a eficiência argentina nos minutos finais fez a diferença.
3: O Vasco deu início ao processo para vender 90% da nova SAF, marcando mais uma etapa da reestruturação financeira e administrativa do clube. O edital prevê que o futuro investidor faça um aporte mínimo de R$500 milhões, valor que será destinado ao fortalecimento do futebol e ao desenvolvimento da nova empresa que administrará a equipe. A operação faz parte do plano para atrair um novo controlador após o rompimento com a antiga gestão da SAF. O clube espera encontrar um investidor com capacidade financeira e um projeto esportivo de longo prazo, que contribua para equilibrar as contas e aumentar a competitividade do Vasco nos próximos anos.
4: A FIFA suspendeu o transfer ban do Botafogo relacionado à dívida pela contratação do meia colombiano Jordan Barreira, do Junior Barranquilla. A medida faz parte do reconhecimento do processo de recuperação judicial da SAF Alvinegra, permitindo que essa pendência seja tratada dentro do plano de reestruturação financeira do clube. Com a suspensão dessa punição, o Botafogo ficou livre de todos os transfer bans e voltou a estar apto para registrar seus reforços. O clube havia passado cerca de 3 meses impedido de inscrever jogadores por conta das sanções impostas pela FIFA, mas agora poderá regularizar as novas contratações para a sequência da temporada.
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5: 6 em cada 10 empresas brasileiras enfrentam dificuldades para controlar as finanças em tempo real. O problema afeta cerca de 12 milhões e 600 mil pequenas e médias empresas, de acordo com a segunda edição do Panorama da Gestão de Despesas Corporativas, levantamento realizado pela Conta Simples em parceria com a Visa. Segundo a pesquisa, o modelo tradicional de fechamento mensal perdeu espaço em um cenário marcado por pagamentos instantâneos. Atualmente, 86% das empresas utilizam o Pix e 71% adotam cartões corporativos. Na avaliação do estudo, a digitalização resolveu o problema de como pagar, mas ampliou o desafio de como acompanhar. A vice-presidente da Visa, Marcela Pinori, ressalta que a expansão dos meios de pagamento digitais elevou o nível de governança exigido das empresas. Segundo ela, a tecnologia deve ir além da digitalização das transações, mas deve estruturar o fluxo financeiro e conectar os pagamentos a regras claras de acompanhamento e controle para fornecer informações que apoiem decisões estratégicas e sustentem o crescimento dos negócios. O CEO e cofundador da Conta Simples, Rodrigo Tonini, ressalta que o impacto da falta de controle vai além da rotina operacional e a empresa passa a reagir em vez de decidir. Segundo ele, a visibilidade oferece tempo e gestão, fatores que potencializam o crescimento do negócio com estabilidade. O levantamento também aponta que, embora o uso de cartões corporativos tenha crescido, 58% das empresas concentram as operações em apenas um ou dois cartões. Além disso, 51% não estabelecem limites de gastos por área ou finalidade, o que reduz a previsibilidade e enfraquece a governança financeira. Segundo Tonini, a fragmentação das despesas entre diferentes bancos e meios de pagamento dificulta a consolidação das informações e mantém processos excessivamente dependentes de planilhas. Para Marcela Pinori, os cartões virtuais surgem como alternativa para aprimorar o controle financeiro. Emitidos instantaneamente para diferentes áreas, equipes ou projetos, eles permitem acompanhar os gastos com maior precisão e transparência.
6: O Ministério Público Eleitoral endureceu o combate ao assédio de candidatos em busca de votos. Em uma orientação enviada a procuradores e promotores de todo o país, o órgão determinou a abertura imediata de investigações cíveis e criminais sempre que houver indícios da prática criminosa relacionada às eleições de 2026. A prática do assédio eleitoral consiste em pressionar o eleitor a votar em determinado candidato. O ato é considerado crime e pode levar à prisão, multa e cassação do mandato. Com o objetivo de garantir o direito de liberdade de voto, o vice-procurador-geral eleitoral Alexandre Espinosa determinou que procuradores e promotores abram investigações imediatas diante de qualquer indício de irregularidade. A ordem é requisitar inquérito policial e apresentar ações à justiça. A procuradora da República, Natália Mariel, explica que o assédio ocorre quando alguém usa a posição de autoridade para coagir o eleitor, ainda que a Constituição garanta o voto livre e secreto. Ela acredita que o principal desafio das eleições no Brasil é quebrar o ciclo de medo que impede as vítimas de denunciar.
7: O trabalhador, a pessoa que está sob essa influência hierárquica, tem medo, né? Tem receio de fazer denúncia, acredita por vezes que isso pode não dar em nada. E às vezes, inclusive, a pessoa nem consegue identificar que aquilo ali é um abuso, né? Que é um assédio. Ela acha que ela é uma relação normal. Esse tipo de ato que por muito tempo foi tolerado, a gente precisa romper isso aí, né? Para as pessoas entenderem que elas são livres para escolherem em quem elas querem votar e que isso é assédio, é crime, é ilícito eleitoral e tem que ser combatido.
6: Em empresas ou órgãos públicos, chefes que praticarem assédio podem perder o direito de concorrer ou ter o mandato cassado. O uso da estrutura para coagir caracteriza abuso de poder econômico. Já o abuso de poder político acontece quando agentes públicos utilizam a máquina estatal para favorecer candidaturas, seja com obras em período eleitoral, seja com servidores e estrutura pública a serviço da campanha. A procuradora Natália Mariel destaca que a atuação conjunta entre os diferentes ramos do Ministério Público tem sido essencial para uma responsabilização ampla.
7: O Ministério Público Eleitoral, ele vem, pelo menos aí desde 2024, atuando conjuntamente com outros ramos do Ministério Público, especialmente aí eu destaco o Ministério Público do Trabalho, para compartilhar provas, né? Compartilhar situações que acontecem especialmente, mas não exclusivamente, no ano eleitoral, no sentido de fazer com que isso seja responsabilizado também na esfera eleitoral.
6: Na esfera trabalhista, a prática leva a multas e indenizações. Em 2026, o Ministério Público do Trabalho já registrou 74 denúncias de assédio eleitoral no ambiente de trabalho, número que reflete o maior reconhecimento da população sobre a gravidade da conduta. Denúncias podem ser feitas pela área MPF Serviços no site oficial do Ministério Público ou nas salas de atendimento ao cidadão nas capitais de todos os estados brasileiros.
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1: Conexão Notícias fica por aqui. Voltaremos na próxima edição.
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11: 12:22.
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0: Região Centro-Oeste. Em Cuiabá, Mato Grosso, o dia vai ser de céu claro. Os termômetros registram mínima de 21 e máxima de 33 graus. A umidade relativa do ar gira em torno de 80 a 30%. Em Campo Grande, Mato Grosso do Sul, a previsão aponta para céu claro durante todo o dia. A temperatura mínima é de 11 e a máxima de 32 graus. A umidade relativa do ar é de 80 a 20%. Região Nordeste. Aracaju, Sergipe, vai ter uma quarta-feira de céu com muitas nuvens e pancadas de chuva. A temperatura marca mínima de 22 graus e a máxima 27 graus. A umidade relativa do ar vai de 90% a 60%. Benedito Leite, Maranhão, comemora aniversário nesta quarta-feira sob céu com muitas nuvens e pancadas de chuva isoladas. A temperatura mínima é de 22 e a máxima de 30 graus. A umidade do ar varia de 95% a 40%. Região Norte. Em Belém, Pará, o dia vai ser de céu com muitas nuvens e possibilidade de chuva isolada. A temperatura mínima é de 24 e a máxima de 34 graus. A umidade do ar é de 98% a 60%. Pedro Afonso, no Tocantins, festeja aniversário com céu repleto de nuvens e possibilidade de chuvas isoladas. A temperatura mínima é de 24 e a máxima de 33 graus. A umidade relativa do ar é de 90 a 40%. Região Sudeste. Em São Paulo, capital, a previsão é de céu claro nesta quarta-feira. Os termômetros registram mínima de 9 e máxima de 21 graus. A umidade relativa do ar vai de 100 a 50%. Rio Pardo de Minas, em Minas Gerais, sopra velinhas diante de um céu claro sem previsão de chuva. A temperatura mínima é de 11 e a máxima 24 graus. A umidade relativa do ar é de 90 a 30%. Região Sul. Em Porto Alegre, Rio Grande do Sul, o dia vai ser de céu claro, sem previsão de chuva. Os termômetros registram mínima de 9 e máxima de 20 graus. A umidade relativa do ar oscila entre 95 e 50%. Irati, Paraná, celebra mais um ano de fundação com céu claro. Os termômetros registram mínima de 6 e máxima de 20 graus. A umidade relativa do ar fica entre 100 e 40%. Com informações do IBGE Cidades e do Instituto Nacional de Meteorologia, IMET.
1: O governo dos Estados Unidos decide nesta quarta-feira se aplica novas tarifas ao Brasil. As propostas incluem uma sobretaxa de 25% para produtos brasileiros e uma tarifa adicional de 12,5% por falhas no combate ao trabalho escravo. As medidas decorrem de uma investigação aberta em julho de 2025 pelo escritório do representante de comércio norte-americano. A administração Donald Trump acusa o Brasil de adotar práticas consideradas prejudiciais aos interesses comerciais dos Estados Unidos. As críticas envolvem, por exemplo, o PIX, o sistema de pagamentos eletrônicos, o acesso ao mercado de etanol, além de questões ambientais e de desmatamento ilegal. Já o governo brasileiro afirma que nenhuma dessas alegações justifica a imposição das medidas comerciais. No mês passado, o escritório recomendou tarifas de 25% contra mercadorias do Brasil, como aeronaves, produtos agropecuários e insumos industriais. O prazo para a conclusão da investigação e o anúncio da decisão final termina nesta quarta-feira. O ministro da Fazenda, Dario Durigan, disse nesta terça-feira que, caso as tarifas sejam confirmadas, o governo poderá editar uma medida provisória para proteger empresas brasileiras. Ele afirmou ainda que a medida será avaliada conforme os efeitos da eventual taxação sobre os setores exportadores. Segundo Durigan, o governo também avalia aplicar a lei de reciprocidade econômica contra os norte-americanos. A medida permite respostas a barreiras comerciais impostas por outros países.
2: A Polícia Federal encerrou nesta terça-feira o primeiro inquérito da Operação Sem Desconto, que investiga descontos ilegais por meio de mensalidades de associações em benefícios de aposentados e pensionistas do INSS. Foram indiciadas...
3: Meio-dia e 29 minutos.

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0: As notícias do esporte em destaque para você. Sejam bem-vindos.
2: Sejam bem-vindos. Olá para você. Sejam muito bem-vindos ao Central do Esporte. Aqui o esporte é do começo ao fim. Notícias do seu time do coração, contratações e muito mais a partir de agora. Vem comigo.
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3: O Beşiktaş, da Turquia, fez contato com o Flamengo para demonstrar interesse na contratação do zagueiro Léo Pereira. O clube turco ainda não apresentou uma proposta oficial e, neste primeiro momento, busca entender as condições para uma possível negociação. Apesar da sondagem, a diretoria rubro-negra não pretende negociar titulares nesta janela de transferências. Léo Pereira é considerado peça fundamental do sistema defensivo da equipe comandada por Leonardo Jardim e ganhou ainda mais valorização após integrar o elenco da seleção brasileira na Copa do Mundo de 2026.
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4: A final da Copa do Mundo de 2026 está definida e colocará frente a frente Espanha e Argentina. Duas seleções que fizeram campanhas consistentes até a decisão. Os espanhóis chegaram à final após vencerem a França por 2 a 0, enquanto a Argentina garantiu a vaga ao derrotar a Inglaterra por 2 a 1 de virada, em uma semifinal emocionante. O confronto decisivo acontece no próximo domingo, 19 de julho, e vale o título mundial. A Espanha busca conquistar sua segunda taça da Copa do Mundo, enquanto a Argentina tenta defender o título conquistado em 2022 e levantar o troféu pela quarta vez em sua história.
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3: A Espanha recebeu uma ótima notícia às vésperas da final da Copa do Mundo de 2026. A Federação Espanhola descartou lesões em Pedro Porro e Lamine Yamal, que preocupavam após a vitória sobre a França na semifinal. Os dois jogadores foram avaliados pelo departamento médico e não tiveram problemas graves constatados, ficando à disposição do técnico Luis de la Fuente para a decisão. Com isso, a seleção espanhola poderá contar com todos os jogadores do elenco na grande final contra a Argentina. A presença de Yamal, um dos principais destaques da equipe no Mundial, e de Porro, reforça a confiança da Espanha na busca pelo segundo título da Copa do Mundo.
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3: Anthony Gordon foi o autor do único gol da Inglaterra na derrota por 2 a 1 para a Argentina na semifinal da Copa do Mundo de 2026. O atacante abriu o placar no segundo tempo e chegou ao seu quarto gol no torneio, consolidando-se como um dos principais destaques da seleção inglesa. Apesar da boa atuação, os ingleses sofreram a virada nos minutos finais e ficaram fora da decisão. Revelado pelo Everton, Gordon foi contratado pelo Newcastle em 2023 e despertou o interesse do Barcelona antes de acertar sua permanência na Inglaterra. Segundo informações, o clube espanhol chegou a avaliar uma negociação que poderia ultrapassar 460 milhões de reais, valor que demonstra a valorização do atacante de 25 anos, hoje um dos principais nomes do futebol inglês.
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4: O Chicago Bulls conquistou a primeira vitória sob o comando do técnico brasileiro Thiago Splitter na NBA Summer League, ao derrotar o Washington Wizards por 99 a 87. Depois de duas derrotas nas rodadas iniciais, a equipe reagiu com uma atuação consistente, assumindo o controle da partida na reta final para garantir o triunfo em Las Vegas. O destaque da partida foi Jalen Sellers, cestinha dos Bulls com 24 pontos. A vitória representou um importante passo para Splitter no início de sua trajetória como treinador da franquia.
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5: O Ceará demonstrou interesse na contratação do volante Walisson, do Coritiba.
4: e abriu conversas para tentar um acordo por empréstimo. O jogador é visto pela diretoria como uma opção para reforçar o meio-campo na sequência da temporada, mas as negociações ainda estão em estágio inicial. O Alisson, de 28 anos, chegou ao Coritiba em definitivo no fim de 2025, após se destacar na campanha do acesso à Série A. O clube paranaense avalia a situação do atleta, que tem contrato até o fim de 2028, enquanto o Ceará busca viabilizar a negociação sem compra em definitivo neste momento.
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2: Fique ligado, voltamos já depois do intervalo.
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2: Estamos de volta com o Central do Esporte.
8: Com previsão de até 65% de chance de chuva para o fim de semana em Spa-Francorchamps, o GP da Bélgica de Fórmula 1 pode ser o primeiro grande teste das novas regras da FIA para corridas em pista molhada. O regulamento prevê protocolos mais rigorosos quando há alta probabilidade de chuva, incluindo ajustes técnicos, procedimentos de segurança mais rígidos, possíveis atrasos na largada e até mudanças na forma de pontuação caso a prova não possa ser disputada integralmente. As medidas foram reforçadas após acidentes graves e problemas de visibilidade registrados nos últimos anos, especialmente em Spa, um dos circuitos mais desafiadores da categoria. A FIA busca reduzir os riscos para os pilotos sem comprometer a disputa esportiva, tornando a segurança prioridade em condições climáticas adversas.
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9: A Argentina está na final da Copa do Mundo de 2026, após vencer a Inglaterra por 2-1, de virada, em Atlanta. Depois de um primeiro tempo equilibrado e sem gols, Anthony Gordon abriu o placar para os ingleses aos 10 minutos da etapa final. Quando a Inglaterra parecia encaminhar a classificação, Enzo Fernandes empatou aos 40 minutos com um belo chute de fora da área. E Lautaro Martínez marcou de cabeça nos acréscimos, após cruzamento de Lionel Messi, garantindo a vaga da Albiceleste. Com o resultado, a atual campeã mundial disputará a decisão contra a Espanha, que eliminou a França na outra semifinal. Já a Inglaterra, que buscava voltar a uma final de Copa pela primeira vez desde 1966, terá de disputar o terceiro lugar diante dos franceses. O confronto foi marcado por muita intensidade, forte marcação e equilíbrio. Mas a eficiência argentina nos minutos finais fez a diferença.
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9: O Vasco deu início ao processo para vender 90% da nova SAF, marcando mais uma etapa da reestruturação financeira e administrativa do clube. O edital prevê que o futuro investidor faça um aporte mínimo de R$500 milhões, valor que será destinado ao fortalecimento do futebol e ao desenvolvimento da nova empresa que administrará a equipe. A operação faz parte do plano para atrair um novo controlador após o rompimento com a antiga gestão da SAF. O clube espera encontrar um investidor com capacidade financeira e um projeto esportivo de longo prazo, que contribua para equilibrar as contas e aumentar a competitividade do Vasco nos próximos anos.
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9: A FIFA suspendeu o transfer ban do Botafogo relacionado à dívida pela contratação do meia colombiano Jordan Barreira, do Junior Barranquilla. A medida faz parte do reconhecimento do processo de recuperação judicial da SAF Alvinegra, permitindo que essa pendência seja tratada dentro do plano de reestruturação financeira do clube. Com a suspensão dessa punição, o Botafogo ficou livre de todos os transfer bans e voltou a estar apto para registrar seus reforços. O clube havia passado cerca de 3 meses impedido de inscrever jogadores por conta das sanções impostas pela FIFA, mas agora poderá regularizar as novas contratações para a sequência da temporada.
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6: E a comissão técnica do Palmeiras aproveitou a intertemporada durante a Copa do Mundo e os desfalques provocados pelo torneio para preparar uma nova geração de jogadores da base. Os jovens já vinham se destacando no Sub-20, participaram de atividades com o elenco profissional e devem integrar o núcleo de apoio ao time principal no segundo semestre. Dentre eles estão nomes como Heitor, Edu Conceição, Vitor Gabriel, Felipe Tereza e Rafael Coutinho.
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6: E a Justiça Federal de São Paulo revogou a decisão que ordenava a entrega da Taça das Bolinhas ao São Paulo Futebol Clube. A mudança no caso ocorreu após um recurso apresentado pelo Flamengo, que levou a 12ª Vara Civil Federal de São Paulo a reconsiderar o veredito anterior e indeferir a solicitação do clube paulista. Com essa nova determinação, o troféu permanece guardado sob a custódia da Caixa Econômica Federal. O Tribunal Paulista entendeu que a autoridade para decidir o destino final da taça é, na verdade, da Justiça do Rio de Janeiro. A Taça das Bolinhas foi criada para premiar o primeiro clube a ser pentacampeão brasileiro, 5 títulos alternados ou tricampeão consecutivo.
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6: E com a reapresentação de Neymar marcada para esta sexta-feira, o técnico Cuca terá um verdadeiro desafio pela frente no Santos: fazer o seu camisa 10 render ao lado de Gabigol. Principais estrelas do elenco santista, os dois até o momento, iniciaram 10 partidas juntos como titulares no ano. Porém, antes da pausa no calendário, logo após o empate do Santos com o Recoleta, no Paraguai pela Sul-Americana, o treinador optou por sacar o camisa 9 da equipe principal. Caberá ao comandante encontrar um desenho tático equilibrado que abrigue os dois entre os 11 iniciais sem deixar a zaga desprotegida.
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10: Com essas a gente encerra mais uma edição do Central do Esporte. Na próxima tem mais.
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13: As cascas, os talos e as sementes que descartamos muitas vezes têm mais nutrientes do que as partes convencionais dos vegetais. Com a utilização integral dos alimentos, é possível economizar, reduzir o desperdício e melhorar a qualidade nutricional dos pratos. Sabia que com as cascas de kiwi, manga, abacaxi e melão dá para preparar um suco delicioso? E não para por aí. A rama de cenoura é uma importante fonte de ferro, fibra, potássio e vitamina C. E podemos usá-la para fazer farofas, molhos e bolinhos salgados. Esses só são alguns exemplos de muitas possibilidades para o aproveitamento integral dos alimentos. É só usar a criatividade e fazer receitas incríveis.
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15: Meio-dia e 43 minutos.

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4: 12 horas e 44 minutos.

0: Estamos chegando com o Jornal é Notícia. A partir de agora, tem informação no seu rádio. Sejam bem-vindos.
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2: Uma carta escrita por Jair Bolsonaro durante sua prisão domiciliar foi divulgada pelo senador Flávio Bolsonaro nas redes sociais. No texto, o ex-presidente pede que aliados deixem de lado as diferenças e afirma que o filho é a melhor opção para disputar a presidência da República em 2026. A publicação da carta, no entanto, provocou uma reação imediata do Supremo Tribunal Federal. O ministro Alexandre de Moraes entendeu que Bolsonaro desrespeitou a proibição de usar redes sociais, mesmo por intermédio de terceiros, e proibiu os dois de se encontrarem até depois do primeiro turno das eleições.
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3: Uma nova pesquisa Genial Quest, divulgada, aponta que o presidente Luiz Inácio Lula da Silva ampliou sua vantagem sobre o senador Flávio Bolsonaro na disputa presidencial de 2026. Lula venceria Flávio Bolsonaro nos dois turnos, dentro da margem de erro. O levantamento também revela que Flávio Bolsonaro perdeu apoio entre os eleitores de direita não bolsonaristas, com uma queda de 74% em maio para 54% no estudo mais recente. Entre os bolsonaristas, contudo, as intenções de voto no senador permanecem acima de 90%.
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4: Uma grande operação conjunta da Polícia Civil do Rio de Janeiro e do Ministério Público do Rio de Janeiro, batizada de Hawala, foi deflagrada. O objetivo é desarticular um esquema de lavagem de dinheiro que teria movimentado mais de 100 milhões de reais para o tráfico de drogas. Até o momento, 10 pessoas foram presas. As investigações revelaram que o esquema prestava serviços a facções criminosas como o Terceiro Comando Puro e ocultava recursos ligados ao Comando Vermelho e ao Primeiro Comando da Capital. A Polícia Civil ainda apura uma possível conexão do esquema com um integrante de uma estrutura de financiamento da organização terrorista Al-Qaeda.
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5: O Senado Federal aprovou a proposta de emenda à Constituição que estabelece regras diferenciadas para a aposentadoria de agentes comunitários de saúde e agentes de combate às endemias. A medida, considerada uma pauta-bomba pelo governo, tem um custo estimado aos comunitários de saúde e agentes de combate às endemias. A medida, considerada uma pauta

0: teria movimentado 3,8 bilhões de reais. A ação mira grupos econômicos com advogados em São Paulo e Paraná. Um dos grupos investigados é ligado a Nelson Williams, advogado e dono de um dos maiores escritórios do país. A operação cumpre 38 mandados de busca e apreensão, mas não há mandados de prisão.
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0: O representante de comércio da Casa Branca, Jameson Greer, sinalizou ao governo brasileiro que a recomendação de um novo tarifaço sobre produtos do Brasil será mantida. A decisão, esperada, pode ampliar a lista de produtos isentos, embora o setor privado ainda acredite que outros segmentos possam ser poupados da sobretaxa de 25%. A investigação sobre supostas práticas desleais do Brasil teve início em julho do ano passado e inclui produtos como etanol e PIX. O governo brasileiro realizou reuniões com autoridades americanas na tentativa de evitar ou minimizar o impacto das tarifas, que podem elevar significativamente os custos para empresas brasileiras.
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0: Longe dos estádios e da atenção midiática da Copa do Mundo, a Agência de Imigração e Alfândega dos Estados Unidos intensificou a caça a imigrantes em diversas cidades norte-americanas. No final de junho, o ICE registrou um recorde de detenções de estrangeiros em um período de 5 dias. Fontes do governo indicaram que o ICE pulverizou as batidas por cidades menores e evitou locais de jogos para atingir as metas do governo Trump. A mudança na gestão do Departamento de Segurança Interna dos Estados Unidos também pode explicar a postura mais discreta nas operações, com a instrução de que as ações ocorressem longe dos estádios, onde o foco é a segurança dos jogos.
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2: A Polícia Civil do Rio de Janeiro e o Ministério Público do Estado fazem a Operação Hawala contra um esquema de lavagem de dinheiro que movimentou mais de 100 milhões de reais do tráfico de drogas por meio de dezenas de empresas de fachada distribuídas em diferentes estados. As investigações apontaram que a estrutura financeira prestava serviços ao Terceiro Comando Puro e ocultava recursos ligados ao Comando Vermelho e ao Primeiro Comando da capital. Os agentes identificaram ainda uma possível conexão financeira internacional com um integrante de uma estrutura de financiamento da organização terrorista Al-Qaeda. As diligências ocorrem em endereços no Rio de Janeiro, São Paulo, Minas Gerais e Foz do Iguaçu. Até o momento, 8 criminosos foram presos. Ao todo, o Ministério Público denunciou 22 pessoas. Estão sendo cumpridos mandados de prisão e de busca e apreensão, além de medidas cautelares de bloqueio de ativos financeiros, indisponibilidade de bens e participações societárias. Durante as diligências, os agentes encontraram um núcleo de empresários de origem libanesa, apontado como responsável por ampliar a circulação interestadual e internacional dos recursos ilícitos. Empresas registradas em São Paulo e Minas Gerais eram utilizadas para movimentar valores entre operadores financeiros, empresas de fachada e integrantes das organizações criminosas no Rio de Janeiro. E também elementos que indicam a atuação de integrantes desse núcleo na região conhecida como Tríplice Fronteira, Brasil, Paraguai e Argentina. Área que, segundo organismos nacionais e internacionais de prevenção à lavagem de dinheiro e ao financiamento do terrorismo, é historicamente monitorada como um importante polo de operações financeiras e logísticas de grupos terroristas.
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3: O Senado aprovou a PEC, proposta de emenda à Constituição, que cria regras especiais de aposentadoria para agentes comunitários de saúde e de combate a endemias. Como já foi aprovada em 2 turnos, a proposta vai agora para promulgação. O governo deve recorrer ao Supremo Tribunal Federal para barrar o impacto sobre os cofres públicos da aprovação da proposta de emenda à Constituição que cria regras especiais de aposentadoria para agentes comunitários de saúde de combates a endemias. A PEC já foi aprovada em 2 turnos e, por isso, vai agora para promulgação. Segundo o ministro da Fazenda, Dario Durigan, o governo deverá recorrer ao Supremo Tribunal Federal para barrar o impacto sobre os cofres públicos da aprovação, já que a PEC não trouxe uma fonte de compensação fiscal. O ministro argumentou que a Constituição e a Lei de Responsabilidade Fiscal exigem que a criação de

0: novos benefícios previdenciários seja acompanhada da indicação de receitas capazes de compensar o impacto nas contas públicas. Como isso não ocorreu, o governo estuda judicializar o tema. De acordo com o ministro, a proposta representa uma pauta bomba e poderá gerar impacto entre 27 bilhões e 30 bilhões de reais ao longo dos próximos 10 anos, conforme diferentes projeções apresentadas pelo governo. Os cálculos consideram a redução das contribuições previdenciárias e a antecipação do pagamento de benefícios decorrente das novas regras de aposentadoria. Ainda segundo a pasta, o custo poderá ser ainda maior, já que as estimativas não incluem eventual revisão de aposentadorias já concedidas. Durigan afirmou que tem mantido conversas com os presidentes da Câmara dos Deputados Hugo Mota e do Senado Davi Alcolumbre para defender que propostas com elevado impacto fiscal observem as exigências da legislação e do arcabouço fiscal. Segundo o ministro, o objetivo é preservar o equilíbrio das contas públicas alcançado pela equipe econômica. Com informações da Agência Brasil,
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2: O volume de serviços no país mostrou variação negativa de 0,4% em maio, na comparação com abril. Apesar do resultado, o setor opera apenas 0,5% abaixo do recorde histórico, alcançado em outubro de 2025, mostram dados da Pesquisa Mensal de Serviços, divulgados nesta quarta-feira pelo IBGE. Segundo o analista do Instituto, Rodrigo Lobo, setorialmente houve equilíbrio entre taxas positivas e negativas, e a redução observada na passagem de abril para maio foi acompanhada por duas das cinco atividades investigadas.
3: O principal impacto negativo ficou com o setor de transporte, que recuou 1%, pressionado pelos transportes aéreos de passageiros, rodoviário de carga e também a parte de logística de cargas. O segundo impacto negativo ficou com o setor de outros serviços. No campo positivo, os profissionais administrativos e complementares lideraram os ganhos. O segundo impacto positivo, em termos setoriais, ficou com os serviços prestados às famílias, que avançaram 0,2%, impulsionado pela parte de restaurantes.
2: Na comparação com igual mês do ano anterior, o setor de serviços apontou variação positiva de 0,4%, emplacando o 26º resultado positivo seguido. O avanço foi acompanhado por três das cinco atividades e o principal destaque ficou com serviços de informação e comunicação. No acumulado do ano, o setor de serviços cresce 1,9%, com quatro dos cinco setores mostrando taxas positivas.
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4: Uma investigação mira advogados e consultores suspeitos de participar de um esquema de fraudes no ICMS em São Paulo. O rombo estimado é de 3 bilhões e 800 milhões de reais. Ao todo, as irregularidades envolvem 752 empresas. A Operação de Extrato cumpre 38 mandados de busca e apreensão. As ações acontecem na capital paulista, em Campinas, Jundiaí e Ribeirão Preto, além de Londrina e Cambé, no Paraná. Segundo as investigações, o esquema vendia créditos falsos de ICMS para que empresas pagassem menos impostos. Um dos alvos é o grupo ligado ao advogado Nelson Williams, que já havia sido citado pela Polícia Federal em setembro de 2025 por fraudes no INSS. As investigações mostram que os escritórios ofereciam esses falsos créditos com desconto. Depois de fechar o acordo, a empresa parava de pagar o imposto e repassava até 70% do valor economizado para os golpistas como taxa de sucesso. Para tentar enganar o fisco, o grupo usava contratos, procurações e até documentos fictícios. Participam da operação a Secretaria da Fazenda, o Ministério Público Paulista e as polícias civil e militar. E a reportagem aguarda retorno da defesa do advogado Nelson Williams.
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0: A União Europeia anunciou a liberação de 20 milhões de euros em financiamento humanitário para auxiliar as comunidades mais afetadas na Venezuela após os recentes terremotos que atingiram o país. A comissária de Preparação e Gestão de Crises, Hadia Lahib, visita a Venezuela como um sinal do apoio inabalável da União Europeia. Os fundos serão utilizados para apoiar operações de busca e resgate, equipes médicas e outros especialistas, além de assistência em espécie. A iniciativa reforça o compromisso da União Europeia em ajudar o país a enfrentar a crise humanitária e os desafios impostos pelos desastres naturais.
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5: 13 horas e 2 minutos.
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7: 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Manchete de número 1, Iedo Barros fala sobre a 52ª Expo Codó com exclusividade para a Lemos TV. A manchete de número 2, Copa do Mundo, semifinal. Inglaterra fica pelo caminho e adia o sonho de ser bicampeã. A manchete de número 3, bebê de 10 meses morre após estupro em Fortaleza. Dois homens são presos em flagrante. Paciente continua a luta pela vida no HGM de Codó. A manchete de número 5 é a number 5. Chão de avião de boa em Codó. Quase 1 milhão no bolso. É só alegria. 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
10: Copa do Mundo não é só futebol, é poder. A Copa de 2026 estava para começar quando vimos Donald Trump impor restrições a jogadores e agentes do futebol, coisa que nem o autocrata Vladimir Putin fez na Copa da Rússia em 2018. Pior, que nem Adolf Hitler impôs aos judeus e pretos nas Olimpíadas de Berlim em 1936. Uma vergonha histórica para a chamada Terra da Liberdade. Donald Trump certamente não leu A Sombra das Chuteiras Imortais do nosso Nelson Rodrigues, ao imitar Benito Mussolini na Copa do Mundo de 1934, na Itália, que para impor seu fascismo, interviu na arbitragem para Azurra vencer na marra a poderosa Espanha e a encantadora Áustria. Trump abertamente agiu frente ao venal Infantino, presidente da FIFA, para anular cartão vermelho contra jogador dos Estados Unidos na busca de manter sua seleção na Copa do Mundo. Como Trump não leu Nelson Rodrigues, não sabe que existem os deuses do futebol, que os idiotas da objetividade estão sempre presentes e que o sobrenatural de Almeida é um fantasma que existe. Dupla vergonha histórica para os Estados Unidos. Foi Genésio Araújo Júnior, de Brasília.
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0: 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Mas olha, preste bem atenção, a cidade de Codó, o prefeito Francisco Carlos de Oliveira, vem fazendo um trabalho de limpeza que não foi feito quando o seu filho foi prefeito. E no governo de Dr. José Francisco, a limpeza ficou aquém da que está sendo realizada hoje na sede do município de Codó. E você vai acompanhar agora um pedacinho dessa limpeza que está sendo feita, realizada aí pelo governo Fé, Trabalho e Futuro. Acompanhe. Rua Rio de Janeiro, início da rua aqui próximo ao Hospital HGM. Olha, aqui é a rua Rio de Janeiro. E esta rua aqui, ela sempre teve um problema grave. Esse lado aqui, sempre muito mato, lama. E os outros prefeitos fizeram o que o atual está fazendo. Fazendo a limpeza. Mais 15 dias, um mês depois, tudo volta ao que era antes. Muito mato, muita lama. Aqui é enxugar gelo. É malhar em ferro frio. O que o prefeito tem que fazer é sarjeta, recuperar os meus fios e resolver o problema. Do contrário, vai ficar só o paliativo. E isto é que a população não quer, porque é gastar dinheiro, jogar o dinheiro do contribuinte fora e a rua continua sempre assim. No centro da cidade, a cidade está toda limpinha, arrumadinha. Aqui, mais nas pontas de ruas, você percebe que a coisa é bem diferente. E o prefeito atual parece que não é diferente dos outros. É como o doutor José Francisco, é também como o ex-prefeito Francisco Najib, entre outros. Lemos TV para todo mundo ver a rua Rio de Janeiro. 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O que que você acha? Da nossa matéria. Porque a realidade é essa, eu vou só bater na mesma tecla. Ó, aí o mato cresce muito rápido, capim, um monte de matos aí, cresce rapidão demais, porque aí é muito molhado, né? O pessoal cria uns portos aí em cima, e eu acho que a água, ela desce, fica na sarjeta, ali no meu fio, e aí é um adubo para o mato, né? Para o capim. Então é aquilo que nós falamos, não adianta querer só fazer o paliativo. Tem que fazer a limpeza, mas tem que fazer a sarjeta, tem que fazer o meio fio, deixar tudo prontinho, porque senão o mato vai nascer de novo. É dinheiro novamente que será gasto da prefeitura do povo de Codó para limpar. E aí nunca a cidade fica limpa. Você, no centro da cidade, você vê a cidade limpa, mas vai para... as pontas de rua, vai para os bairros, para você ver que a cidade é suja, cheia de mato, porque muitas vezes a prefeitura até limpa mesmo, mas depois nasce tudo e muito rápido, e a cidade fica muito suja, muito feia, e aí isso a gente não quer. Esperamos que o prefeito tenha sensibilidade para mudar esta realidade da cidade de Codó. Vai lá em Chapadinha não, vai lá em Parnaíba, para você ver como é que é a cidade, toda limpinha, arrumadinha, em Santo Antônio dos Lopes, vai lá para você ver. E Codó não pode ser uma cidade limpinha, não. Para começar, quem põe o asfalto, só ali na bitola, só no meio. Não se faz meio-fio, não se faz sarjeta, não se faz nada. E a cidade fica suja, melada, fedendo às vezes. A verdade é essa. 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Mas olha, a religião sempre, ela é muito forte no nosso meio, mas é forte mesmo. E você precisa acompanhar o que está acontecendo nas nossas denominações religiosas. É bomba para tudo que é lado. E a gente fica até com pena aqui dos fiéis, porque os fiéis ficam até com vergonha. Aconteceu isso, onde foi? Onde foi? Qual foi a denominação? Qual foi a igreja? Ah, foi a minha igreja. O irmão fica todo com vergonha. Mas não se preocupe. Isso iria acontecer nos últimos dias e também nos dias que já se passaram. Picaretas estão dentro das denominações religiosas vendendo algo que eles não têm para dar, enganando o povo. E nós estamos aqui para defender a Igreja Universal do Reino de Deus, para defender a Igreja Católica, para defender a Igreja Adventista, para defender a Igreja Assembleia de Deus, defender todas as denominações religiosas. Nós não podemos concordar, são como os líderes que pisam na bola de vez em quando. Vamos acompanhar essa matéria agora? Pastor da Universal xinga pastores da Universal. Acompanhe aqui no programa.
1: Vocês aí, de quem vocês vão me pagar? Vocês vão me pagar! A igreja aqui não é pra volta vazia, porque vocês estão de rabo da cadeira. Só está esperando o dia de entrar aqui em zero, só está esperando que hora que é o almoço, só está esperando que dia que vai corresponder a ir de férias, viajar para ver a família. Fica lá todo mundo passando chaco na esquina da parede. Ora, eu quero que vocês saibam que a igreja paga você, que a igreja te dá uma casa, que a igreja paga o seu salário em dia, é para você trabalhar, vagabundo. Porque se você fosse funcionário da igreja, eu ia despedir você hoje. A catedral está vazia porque vocês ficam aí cozinhando lugar, em vez de trabalhar. Vocês vão me pagar, vocês vão sair daqui. Vocês vão sair daqui e vai para a última igreja do país. E eu não estou ameaçando, não. Eu estou comunicando. Eu estou comunicando, porque eu não sou palhaço de vocês, não. Então, seu tarado, toma banho de água fria e afora a sua paixão. 20 anos da obra, a igreja sustentando, igual um pensionista, sustentando igual um aposentado. Porque aposentado não produz nada, só come da segurança social. E está assim, ó, cheio de pastor já, que já está no espírito de aposentado. Você tem filho? Eu não quero saber se você tem filho. A igreja não tem obrigação nem de sustentar seu filho. A igreja não tem obrigação de dar um quarto exclusivo para seu filho.
2: Esse aqui.
0: Daí o pastor.
2: Por que eu coloquei ele ali junto à família? Porque ele não tem vínculo com a igreja. O nome dele é Moisés Macedo. E o Instagram dele é assim. Eu só com essas fotos. Já foi questionado se ele é homossexual. Ele foi para as redes sociais e falou que não é homossexual. Tá? Que ele. Que ele é hétero. E aqui é a rotina dele. Ele é um playboy. Pai dono de televisão, ele não trabalha, ele é cantor, ele compôs música, faz alguns vídeos, nada que assim exploda nas redes sociais, né? E aqui aparece ele aqui, esse aqui, por isso que eu botei destacado, porque geralmente quando coloca foto, eu coloco o pessoal atuante na igreja, ele não é atuante na igreja, ele vive da herança da Universal, dízimos, oferta, que ajuda a bancar a vida que o Moisés tem.
3: E quando você vai, pra mim, de tudo aqui, o que mais me choca é a vida do filho do pastor, sabe? É, você vê o cara vivendo um padrão de vida absurdo, com dinheiro de pessoas que estão ali dando pro altar, dando, né? Enfim, como é que vive com isso? Se ele não trabalha, se ele não faz nada? Para mim, de tudo que aparece aqui, o que mais me deixa num lugar indignado é isso. É pessoas que usufruem do benefício de ser filho de pastor, sem trabalhar, sem estudar, sem pegar na obra ali e fazer. Isso, para mim, é deplorável.
0: Tá aí, então você tem a sua posição, você concorda, não concorda, discorda. Na realidade, você acompanhou que o pastor dando pressão aí, dando pressão nos outros pastores, que os pastores têm que ir para cima dos fiéis e têm que arrancar o dinheiro. Eu não sei de onde, eu acho que é do bolso dos fiéis, não sei. Tem que arrancar o dinheiro, dando pressão, pressão, pressão, pressão, pressão. E a igreja de Cristo é assim mesmo. Segundo o que está escrito lá no livro de Atos, dos apóstolos, da Bíblia dos judeus, é assim mesmo. É. Paulo diz que ele fazia tendas para não ficar pesado aos fiéis, aos irmãos. Né? Mas a igreja de Paulo não é a igreja Assembleia de Deus. A igreja de Paulo não é a igreja universal. A igreja de Paulo não é a igreja adventista. A igreja de Paulo não é a igreja católica. Nenhuma delas. É uma outra igreja. E que muitas das igrejas evangélicas, segundo os líderes religiosos, é a igreja de Paulo, é a igreja de Pedro, é a igreja de Maria e José. E não é. Não é? É bom que a gente entenda isso. As denominações elas foram fundadas por homens, agora muito depois, 100 anos agora. Depois, não, 100 anos agora. É tipo 1.900 anos depois da igreja de Paulo. Não é? Tá bom assim? Deu para você entender como é que funciona o mundo religioso no Brasil? Tá certo. Mas o filho de Ed Macedo é gay ou não é gay? Hã? Segundo Caio Fábio, o reverendo Caio Fábio, ele diz que é gay. Ele diz que é gay e aí não se sabe, mas o menino vive aí numa vida de playboy, né? Só gastando de boa. Segundo Caio Fábio, o Ed Macedo gastou mais de 3 milhões de reais para tirar todos os posts, né, os vídeos que tinha desse menino na internet, porque iria acabar com a Igreja Universal. Ele gastou essa dinheirama toda para retirar tudo isso da internet para que o filho, segundo o Caio Fábio, é gay, aí compromete, mexe com ele e mexe com a instituição religiosa também, a IURD, tá bom? Então você vai acompanhando tudo aqui no programa Maranhão em Debate. Já, já, Iedo Barros fala aqui no programa sobre a realização da 52ª Expocodó. Já, já, mas agora nós vamos é sorrir aqui no programa Maranhão em Debate, que tem o oferecimento de Sinticerm, sindicato forte, sindicato que vai para a luta, sindicato aguerrido, é sindicato de lutas e vitórias é Sinticerm. Sorria!
4: Sorria!

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1: Olha o França Internacional, liderança política de Codó, do Maranhão e do Brasil. E aí, você não tá mais combinando, não?
2: Rapaz, não dá porque ela bate a copa pra mim.
1: Tá
2: então
1: ruim,
2: é o seguinte, né? Eu sou um cara determinado. É mais só dever dinheiro, de que favor. Eu dei um grande favor, vou votar nessa Larissa. Eu não conheço, eu vou fazer que o Camilo fez uma grande hora pra mim. O Biné, me deu problema. Só por isso. Pode estar ali, três leitos. Larissa, Petrina, Larissa.
1: Não, você não quer mais o Biné nem Camilo?
2: Não, Maria.
1: Quer mais não?
2: Quer mais não.
1: Quer mais não. Já chutou o pau da barraca.
2: Se acabaram de chamar três, né, três? Eu sou
1: agora,
2: Lula,
1: que é Lula. Adeus, Biné. Adeus, Biné. Francisco Carlos de Oliveira. Adeus, Zé Francisco.
2: Tu vai pro inferno. Vai tu lá pro
1: inferno.
2: Agora vai, Helene. Helene, vem, Helene. Vem, Helene. Helene. Francisco
1: Dourado. É, Francisco Dourado.
2: O prazer, esse cara abençoe de Deus. Virar as costas pra mim. Eu sou de virar as costas. Vira a frente, pô.
1: Isso.
2: Ou não vira as costas pra
1: tá
2: outro.
1: Certo.
2: Tipo, ó, eu não tenho mulher, não. Se minha filha, se minha filha lhe trata mal, meu filho lhe trata mal, eu não tenho mulher, não. Se a mulher lhe trata, não é mulher minha, não.
1: Esse é Bolsonaro ou Lula? Hein?
2: É Lula.
1: É Lula,
2: três. E Braz, beleza. Três, aí, anda pedindo a vergonha. O cara que se prepara na vida pública, se prepara para...
3: Tá sozinho? Quer me fazer companhia?
4: É esse, rapaz. Eu que falo aí.
3: Qual é, o cara? Você tá sozinho, eu tô sozinho também.
4: Você quer que nós fiquemos sozinhos juntos?
3: Olha, que todo ano eu venho pra cá pra fazer um tratamento de pele. Aqui. Passa a mão aqui no meu rosto. Passa. Abre a mão. Aqui. Na macia. Não parece uma seda?
4: Hã? Sim,
3: sim. Agora a tua não. Vem cá. A tua tá muito áspera. Tá cheia de grafo. Vou te ensinar um tratamento bom pra pele, hein? Passa a mão no meu cabelo e vê como ele é macio. Passa. Não, passa a mão. Olha só. Não é macio? Não? Agora, sente o cheiro e vê que coisa gostosa. O que você usa no teu cabelo?
4: Hã?
3: O que é que você usa no teu cabelo?
4: Pente.
3: Você tem que usar um fortificante. Não. Três vezes por semana. Fazer massagem. Olha o cabelo.
4: Hã?
3: Peraí. Vê. Olha aqui. Vê. É assim. Tá gostando?
4: Aí eu penso.
3: Tá bom?
4: Pode vir, gente, moço.
3: Tá bom?
4: Tá mal de nós.
3: Olha pra minha mão. Vê que coisa macia. Passa a mão.
4: Não, você tá pedindo
3: muito. Olha, qual é o grilo? Tá duvidando da tua masculinidade? Você não acredita nela?
4: Não, eu creio que sou masculino, mas de repente ele pode ter surpresa.
3: Olha só,
2: estamos atrapalhando o casalzinho aí, é? É? Tu não tem vergonha na cara, não?
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5: peraí,
2: 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Oh. Vai ter mais, hein?
5: Não.
2: Tu não vai sair hoje, tá aí que vai ter mais.
3: Vou te botar no concurso de Miss Rapadura.
5: Nunca vi uma coisa dessa na minha vida.
2: Tá pensando que esse mundo é macho. Esse mundo é macho. Foi coincidência que aconteceu aqui.
6: Escuta aqui, você pode me fazer um favorzinho?
4: Mas claro. Mulher bonita não pede, exige. Fala. Eu achei bom até você fazer isso, sabe?
6: É, por quê?
4: Tô mal entendido. Tinha um manequim aqui, espera que boca. Eles estão pensando mal de mim, uma coisa aqui, sabe?
6: Mentira.
4: É, quando o povo fala ou foi ou é, será. Então eles ficam falando de mim, achei que eu sou muito do macho, dona. Eu tô muito invocado, eu vou ficar.
6: Segura minha bolsinha.
4: Pode ir, senhora, pode ir,
6: meu leque.
4: Pode deixar,
6: volta,
4: tá? Pode ir.
6: Fica calminho, com licença.
4: Tá pensando o quê, Davi? Essa aqui, a presidência, os caras vêm aqui bancar. Eu, hein?
2: Batu na boca!
5: Frasquilha!
2: Leque!
7: Sorria!
2: Pega!
1: Alô, você, eu também sou muito macho, é? Mas não é do jeito de Didi, não. De jeito não, não vão confundir aí os botões. Eu não sou, não, não. Mas sou muito macho. É. Não vem pra cá, não, que eu não tenho medo, não. E eu quero até mandar um alô aqui pra dona Lucilene, da Rua Edson Lobão, que está ligada com a gente. Também o Yuri Correia, pré-candidato a deputado estadual. Vi ele aí fazendo algumas visitas, está em campo, sucesso total. Um abração também para o Hino Batista, ali na Rua Rio Grande do Norte, para Marinalva Lemos, no Saviana, em São Luís do Maranhão. Quem está mais com a gente? Jonathan, lá em Chapadinha, não, é em Santa Inês. E a Belezinha lá em Chapadinha. Está todo mundo ligado com a gente, um abração. Todo mundo aqui na Lemos TV, para todo mundo ver no programa Maranhão em Debate. 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Mas olha, a coisa não está boa, não. É para uma paciente que se encontra, se ainda não foi transferida, que se encontra no HGM de Codó. Ela continua uma luta para não morrer. É a luta pela vida. Está no HGM. Nós vamos ver a matéria aqui com a nossa repórter Ramília Santiago, aqui no programa Maranhão em Debate, você acompanhando mais uma vez a Ramília Santiago denunciando coisas que não estão nada legal no HGM de Codó. Acompanhe.
7: Estou aqui no Hospital HGM de Codó com a Eva Maria Teixeira Costa, aqui, ó. Frente aqui ao Hospital HGM, ela se encontra com a mãe dela internada neste hospital há praticamente um mês, um pouquinho mais de um mês. O estado dela é grave, mas está faltando muita coisa para a mãe dela e ela está com medo da mãe dela vir a falecer neste hospital e está tomando todas as providências cabíveis. Como que é o estado da tua mãe agora?
8: O atendimento daí está horrível. Porque minha mãe está precisando muito dessa cirurgia e até agora eles estão segurando ela. Minha mãe está sentindo muita dor e está muito inchada, inchada demais. Minha mãe está sofrendo e eu também estou sofrendo junto com ela. E eu quero ver esse apoio, que pô, vocês podem me ajudar, o que, é que eu tenho que fazer. Porque já voltaram com ela da sala de cirurgia já e eles querem continuar, voltar com ela lá de novo. Sendo que aqui não tem aparelho suficiente para poder tirar esse cisto que tem na lesão do rosto dela.
7: Interessante que ela me falou que além do hospital não ter aparelho suficiente, o hospital também não tem medicação suficiente para a mãe dela. Não tem remédio, não tem o que dar. E a mãe dela está gritando de dor. Aqui está muito inchado. Vocês vão acompanhar que eu vou mostrar o vídeo para vocês. Muito inchado, gritando. Não tem remédio, não tem aparelho, não tem acompanhamento, não tem nada. E o hospital simplesmente não faz nada. Deixa assim, tipo, ela me disse que disseram que daqui a 3 meses pode ser que surja alguma coisa para ela, não é isso?
8: É isso. Aí eu só esperando, guardando aí, falou que não. O estado dela não é gravíssimo para colocar ela na fila de espera. Como com uma mulher de 62 anos, pela idade, da idade dela, que era para ter caminhado. Ele falou que tem que guardar na fila da espera para poder quanto é o tempo que ela vai esperar para poder chamar ela. Minha mãe está aguentando de dor. Eles têm que ter uma solução para levar minha mãe, que ela não está aguentando, nem para comer direito, ela não está aguentando nem comer. Tanto inchaço que está para estourar, está para estourar. Estou com vídeo e foto dela aqui. Eu estou desesperada já disso.
7: E detalhe que a mãe dela já está com mais de um mês aqui no hospital,
8: não
7: é isso?
8: É isso. Porque não tem condição de minha mãe ficar esse tanto tempo esperando uma cirurgia aqui, um encaminhamento, sendo que aqui não tem como fazer esse tratamento dela aqui.
7: O certo seria o hospital, pela situação dela, inclusive tem um documento que ela mostra, que o documento indica que o estado da mãe dela é gravíssimo. Porém, o hospital não se interessou mesmo com essa documentação. Tipo, deixou aqui, é como se deixasse para morrer,
8: sendo que, não, que ela usa uma pratina na boca. Não tem como eles mexerem nela aqui. Porque eles já vieram com ela lá de sala de cirurgia, o médico falou que não tem como eles mexerem nela aqui. E eles estão esperando o quê? Estão esperando estourar para poder mexer na minha mãe, matar minha mãe aqui? Não tem condição, não. Não tem condição. Esse tanto tempo é esperar.
7: Me mostra o papel que mostra isso, que fala da situação dela. situação dela é grave. Tá aqui, ó. Entendendo? Situação desta senhora. Então ela quer pedir uma ajuda para a população de Codó. Quem puder ajudar, tirar a mãe dela, porque o que ela quer hoje é tirar a mãe dela deste hospital. Não é isso?
8: É isso. Fala, porque ele precisa de uma cirurgia do pescoço e para tirar o pedaço da lesão que está tomando a conta do rosto dela. Qualquer hora pode estourar e ela não pode ficar aqui. O mais rápido possível ele arrumar uma transferência para tirar ela daqui. Porque eu vejo muita gente morrendo aqui nesse hospital e eu não quero isso com a minha mãe. Minha mãe está sofrendo.
7: Então é isso que ela quer, tirar. Ela já disse que não tem medicação, não tem material suficiente, não tem equipamento para tratar a mãe dela.
8: E eu vou lá na assistência social, um fala uma coisa, outro fala outra. Fala que eu tenho que esperar, Se estoura, um médico passou por mim, se estourar e disse que vai mexer. É bom que estoura logo e tira essa secreção daqui, sendo que não tem aparelho suficiente para fazer esse tratamento da minha mãe.
7: Vocês percebem que eles inauguraram ali, ó. Centro de imagem, tá ali, ó. Me disseram que ninguém pode entrar, que não, nunca funcionou, tá só ali para nada, como um elefante branco. E os equipamentos, nenhum tá funcionando ali dentro, viu? Inclusive ela tá aqui, ó, não tem aparelho, não tem equipamento, não tem nada pra mãe dela.
8: Isso, e eu tô esperando uma tonografia que esperou, disse que ia passar de manhã para bater uma tonografia do rosto dela. E eu tô esperando até agora, no momento, nunca chamar.
7: Quem puder ajudar, alguma autoridade que puder ajudar, para fazer regulação, na verdade, regulação de leito para tirar a mãe dela daqui, salvar a vida da mãe dela, entre em contato comigo, entre em contato com ela, pra gente poder ajudar essa senhora, senão ela vai falecer aqui, tá chorando, e eu também tô desesperadinha, que eu não aguento ela ver ela chorando de dor.
8: Agora mesmo, eu chamei lá a mulher para aplicar um medicamento nela, né? Demorou tanto, que ela tá de sentindo...
7: Pirona,
8: né? É, de pirona, não tá com aquele dom, é de pirona aqui.
9: A dor tá tão grande que eu não posso mais.
8: E dor.
9: E aí passa tempo, tá cada vez mais inchando. Aí tá aqui, ó. Só posso na dor.
8: Aqui, ó. Tá vendo? Duro, duro, duro. Um pau. É só aqui que melhor. Tá roxo. Espera agora pra ver o que ele vai falar. Ele não passou aqui de manhã, não. Duro, duro.
1: Meus amigos e minhas amigas, olha, um caso desse é de desestruturar qualquer ser humano. Porque essa mulher, pelo que eu vejo, ela é uma mulher rica, de esperança, ela é uma mulher rica de fé, mas é uma mulher pobre de bens materiais. E por conta disso, ela está nessa situação. É como eu já falei em uma outra reportagem, que se fosse a mãe de uma autoridade eclesiástica, ou política, ou social, sei lá o quê, ela já teria sido retirada do HGM para um outro centro médico, para poder resolver o problema dela, para ser cirurgiada. Agora, você vê a filha falar, não é a repórter, não é eu. Quando o familiar fala, tem credibilidade. O que ela quer é que a mãe dela saia o tanto quanto antes melhor do hospital HGM, porque senão ela vai via óbito no HGM, já está... Ela já está aí no HGM, ou está lá no HGM, há mais de um mês. Aí eu te pergunto mais uma vez, você internauta aqui da Lemos TV para todo mundo ver no mundo todo, se fosse sua mãe, como é que você agiria? Né? Como é que você faria? O que é que você estaria sentindo agora se fosse a sua mãe? E se você tivesse dinheiro, você não retiraria ela daí? É? Levaria para um outro hospital para fazer a cirurgia, para salvar essa vida? É, mas o povo de Codó, o povo do Maranhão, é um povo pobre, que recorre à rede de hospitais do governo do estado, do município, até que o governo do estado tem bons hospitais. Agora, o HGM continua, parece que não mudou muito, do governo de Francisco Najib, de doutor José Francisco, e agora nas mãos de Francisco Carlos de Oliveira, e parece que não mudou nada. É a mesma coisa, ou pior. A verdade é essa, ou pior. Não, não aguentamos mais, não. Codó já teria que ter uma outra saúde, porque desse jeito aí não dá. Meu prefeito, o secretário de saúde, ninguém fala nada. Era para rebater aí a entrevista, viu? A reportagem feita aí pela Ramírez Santiago e desmentir e dizer que a filha da mulher está mentindo. Mas ninguém se manifestou. Então é verdade. Então é verdade. Isso é uma vergonha. É uma vergonha para a saúde de Codó. 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Bom, nós vamos para um rápido intervalo comercial e já já na volta a gente vem falando aqui dos dinistas que não estão se encontrando com os petistas, com os lulistas, lá em São Luís do Maranhão e em todo o estado do Maranhão. Eu estou com pena já do Camarão, sinceramente. E você vai acompanhar também que Roberto Rocha não está em bons lençóis para a política de 2026 para o governo do estado do Maranhão. Você vai acompanhar já já, depois do intervalo comercial. A gente volta já.
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0: 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Meus amigos, olha, os dinistas, porque o Brandão é o governador, né? Carlos Brandão, e aí o Maranhão terminou rachando, a política rachou. Tem como é que é? Os seguidores de Flávio Dino e os seguidores de Brandão, que é o governador, não é? Ex-governador e governador. Só que esses dois grupos, eles não estão se entendendo, né? Mas eu estou falando mesmo é dos dinistas e dos lulistas, dos petistas do Maranhão. Vamos acompanhar a matéria para você entender como é que estão os bastidores da política para o governo do estado do Maranhão. Acompanhe.
1: Camarão está sendo abandonado pelo Camarão, tudo a gente ruim, tira esse orgulho, esse ódio do coração do Brandão, do bebê. Estão te usando, estão tudo lá acolonhado com o Braide, te rodando. Nenhum levanta a bandeira sua, meu bebê. Dá uma de doido, meu irmão. O Braide está te refugando. Volta para casa, busca uma vaga de federal. Meu filho, desse jeito, vai ficar só chupando o dedo. E esqueci pra sempre. Lá, eu não levo mangofa no grupo do Braide, meu neném. Ô, bebê, tu não vai passar de 10% aí, tá indo.
2: Preste atenção e tire sua conclusão. Rodrigo Lago faz dupla de ataque com Fernando Braide. Carlos Lula vai aos eventos de Eduardo Braide. As emendas da senadora Ana Paula, do Otelino, vão para prefeitos de Braide. Os dinistas todos fizeram plateia para Eduardo Braide, com direito a fotos, abraços e sorrisos. E por que os dinistas não colam em Camarão?
3: Abandonaram o camarão.
2: Na real, Eduardo Braide, que é de direita, é o mais dinista dos candidatos. Presidente Lula está sendo publicamente traído.
0: Então, o que você está acompanhando aqui agora é os seguidores do PT, né, os petistas, ao invés de estarem apoiando Camarão, que é do mesmo partido. Dino está hoje no Supremo Tribunal Federal, indicado por Lula. Então, era para ser natural os dinistas, os petistas, todo mundo correr para os braços de Felipe Camarão, que é pré-candidato ao governo do estado do Maranhão. Ou não era para ser assim? Agora, o que está acontecendo é que a turma do Brandão e a turma do Felipe Camarão, vendo que os barcos outros vão afundar, tá todo mundo correndo para pular dentro do barco do Braide. Tá todo mundo. Porque o Maranhão de norte a sul, de leste a oeste, fala a mesma coisa. Fala a mesma coisa. Dizem até que há possibilidade de não ter segundo turno, só o primeiro turno. E aí, eles vendo que a coisa está preta do lado do Felipe Camarão, o que é que eles vão fazer? Pular logo, mas eles deveriam ser fiéis. São dinistas, são petistas, são lulistas. Deveriam ficar com o Camarão até a última hora, até o último minuto, a última gota. E não deixar o rapaz aí sozinho, rapaz. A deriva aí, sem leme, né? A deriva aí no oceano. Rapaz, vou te falar, eu política, vou te falar. Ô negocinho para ter traíra, meu irmão. Traíra! Que diga o vereador Domingos Reis. Traíra que não acaba mais. Você vai jogar o Landuar, vai um choque, jogar não sei o que mais, minha amiga, aí é só traíra. Não pega piranha, você não pega sardinha, não pega Monsum, só traíra. É política para ter traíra, meu irmão. Mas é assim mesmo. É por isso que você tem que ter posição. Posição. Mas vamos ver, olha, o Roberto Rocha ensaiou aí uma pré-candidatura para o Senado da República e também ensaiou aí a sua pré-candidatura ao governo do Estado do Maranhão. Mas parece que não vai dar para o Roberto Rocha, não. Parece que o Braz tá se transformando aí num rolo, num tsunami, eu não sei o que é. Vamos acompanhar.
4: Meus amigos, eleições 2026. Roberto Rocha está fora do jogo. O ex-senador, que já liderou as pesquisas, deixa a disputa após uma articulação nacional. A ida de Laércio Bonfim para a chapa de Eduardo Braz teve como condição a sua saída em um acordo entre o Partido Novo e o PSD, costurado por Gilberto Kassab e Romeu Zema. Ao poder!
0: Tá aí, então, vocês acompanhando com a gente aqui, para você ver como é que está andando aí o tabuleiro político do Maranhão. Não é? A eleição que vai envolver os candidatos a deputado estadual, federal, senador da República, governador, presidente da República e o que mais? E federal, já falei, federal, né? Então são esses aí. 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Mas, meus amigos, olha, nós entrevistamos hoje o ex-vereador de Codó, hoje presidente do Sintiserv, não. Presidente do Sincodó, ex-vereador de Codó, hoje presidente do Sintiserv, não.

0: Temos TV para todo mundo ver o parque de exposição Walter Zaidan e Acrivi. Você já vê aí os estandes, né, as barracas, as tendas, já tem carro de som por aqui, mídia, o parque começou já a chegar. E agora nós vamos conversar aqui com o Iedo Marques, que é o presidente do Sincodó, e a irmã dele, que é a presidente aqui da Acrivi. E aí, Iedo, quais são os preparativos? Como é que está andando aí essa festa que preparei aqui para essa festa que vai acontecer agora no final de julho para o início de agosto, né? Confirma aí para a gente.
1: Pois é, meu amigo Lemos, bom dia. Nós estamos aqui nos retoques finais. A nossa feira é a de número 52, né? A Expocodó. E assim, pela primeira vez, depois dos últimos 10 anos, quando a gente fez a reativação do parque, nós estamos com ele já pronto. Você vê, as tendas já estão todas armadas. O nosso evento vai do dia 1º de agosto ao dia 9. E esse ano, Lemos, nós temos algumas novidades. Nós temos, pela segunda vez, né, a pista de julgamento de Nelore, P.O. Nós vamos ter o leilão, que é dia 7 e dia 8. O sistema Faema Senar vai disponibilizar 15 cursos. Esses 15 cursos, 70% deles vai acontecer dentro do Parque de Exposição. E assim, a gente sempre destaca um discurso que a gente trouxe o ano passado, que estamos trazendo de novo, que é o curso do beneficiamento da cana, que é a famosa cachaça. Nós vamos ter dentro do parque também, que estamos trabalhando para fazer o curso do beneficiamento da mandioca. Todos esses cursos serão realizados dentro do parque. Fora os outros cursos, né, de hortaliça, de manejo sanitário. Enfim, é um evento grande e que esse
0: cada
1: ano...
0: vez maior, né?
1: Melhorando, cada vez melhorando mais. E vamos ter outra coisa que eu gostaria de destacar, é o segundo encontro da Mulher do Agro. Então, no dia 5 de agosto, nós vamos disponibilizar dentro do parque uma área exclusiva para as mulheres do agro. Nesse dia, nós vamos trazer todos os sindicatos do estado do Maranhão, são 72 sindicatos. Os sindicatos que têm a Comissão da Mulher do Agro vão vir para Codó e vão participar dessa brilhante festa. E outra coisa que eu gostaria também de destacar.
0: Fique à vontade.
1: No dia 6 de agosto, nós vamos ter uma ação social, uma ação solidária. A diretoria do Parque de Exposição, eles nos cedeu esse dia 6 para que a entrada dentro do parque, a partir das 18 horas, às 6 horas da tarde, a entrada seja através de um quilo de alimento. Esse quilo de alimento, com muitos colegas já sabem do nosso trabalho, que é a campanha do Natal Sem Fome. Nós vamos receber esses alimentos, alimentos não perecíveis, e vamos fazer essas cestas para que no mês de dezembro a gente faça aquele trabalho que já fazemos há quase 20 anos. É a distribuição de cestas para aqueles que mais precisam fazer um Natal diferente. Então a gente fica feliz com esse grande movimento que é o parque. É uma coisa que é tradicional da família de Codó. Esse parque já tem mais de... Ele é de 67, né? O ano que vem vai fazer 60 anos de existência. E ficamos felizes porque aqui a gente traz a oportunidade de muita gente melhorar um pouquinho da sua renda durante esses 9 dias. A gente vai ali do pipoqueiro, ao cara que vai para a churrascaria, para o cara que vem vender uma máquina. E assim, está muito organizado. E aqui eu parabenizar a diretoria, né? Que esse ano, tu sabe que o controle da mulher é bem superior ao do homem. Então,
0: a final da... é a presidente.
1: É a presidente, tem feito um belíssimo trabalho junto com toda a equipe, né? Porque sozinho você não faz nada, é, mas a equipe é muito boa. E aí o resultado é esse, né? Essa linda feira.
0: E Edu, com relação aos shows, bandas, vai ter atrações mesmo para o povo?
1: É, aqui Lemos, assim, quando eu viajo para as regiões aí do estado através dos eventos, muita gente pergunta quem é o cantor. Meu irmão, quando tem demais, para tu ter uma ideia, são 9 dias de festa, de feira, mas são 18 bandas, todas locais. Então, todo dia são duas bandas tocando,
0: não vai faltar atrações.
1: Não falta, o ano passado a gente teve o Jack. Meu amigo, deu tanta gente ali dentro da área que a gente não podia nem entrar. Então, para que show melhor do que esse? E outra, valorizar o nosso pessoal.
0: Isso. Não é isso? A prata da casa.
1: Tá. Exatamente.
0: Certo. Tá bom, então eu falei aqui com o Iedo Barros, que é o presidente do Sincodó, Sindicato dos Produtores Rurais aqui do município.
1: E a gente agradece.

pela entrevista aí. Tamo junto. Beleza. Valeu. Tá aí, minha gente. Mas você contemplando ainda aqui o que os... Aqui o Parque de Exposição Walter Zaidan tem, ó. Já tem muita estrutura pronta já e umas são definitivas, né? Essas não saem mais. E outras que devem chegar. E você acompanhando tudo aqui da Lemos TV, para todo mundo ver. Se inscreva no nosso canal. Alô, você, todo mundo ligado. Tá, gente? Tá então, pessoal. Vamos se preparando para a 52ª Expo Codó. Promete. Eu acho que vai ser melhor do que a anterior. Tá todo mundo se preparando. Lá tá ficando muito bonito, tudo limpinho. Vai ser show. Vai ser top. Aguarde. 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Mas, meus amigos, agora vamos de polícia, aqui no programa Maranhão em Debate, falando do submundo do crime. Meus amigos, olha que chocou bastante, apesar de que bem longe aqui de Codó, bem longe do Maranhão, é um caso que foi veiculado nos meios de comunicação, o caso de uma criança de 10 meses, que foi estuprada por dois homens. E a criança veio a óbito. Isso é uma selvageria tão grande que eu não sei, nós não temos aqui palavras para dizer, para traduzir o que, que é isso. Né? Como foi que aconteceu? Por que que dois homens estupraram um bebê, uma criança de 10 meses de idade? Nós chegamos ao fundo do poço... O mundo está pior, eu acho que está quase pior, do que os antediluvianos. Deus destruiu o mundo naquele momento ali, porque Deus não aguentou mais, de tanto pecado, de tantas coisas erradas da raça humana, pois nós estamos chegando a isso. Eu acho que estamos quase chegando no ápice, né, da violência. Olha, o estupro seguido de morte de um bebê de... 10 meses aconteceu na residência de um dos suspeitos, em um apartamento no bairro Dionísio Torres, em Fortaleza, no Ceará. A reportagem apurou que a mãe da menina levou a filha até o apartamento do namorado na noite do último dia 13 de julho, onde ela e os dois homens e outras pessoas comemoravam um aniversário. Olha só! Os suspeitos pelo estupro de vulnerável com resultado da morte são dois primos de 22 anos e 20, um de 22 e outro de 26 anos. Os nomes dos suspeitos serão preservados, né, pois eles ainda não foram denunciados pelo Ministério Público do Ceará. Então, você já imaginou? Aonde é que nós chegamos? Para onde nós vamos com tanta violência? Primos da criança, ele só podia estar maconhado, cracado ou cracudo, sei lá como é o denominador que se usa. O certo é se ficar comprovado, eles têm que apodrecer na cadeia para respeitar a polícia. Para respeitar a vida, para respeitar a justiça. Porque não tem condição um negócio desse. Cadê a justiça? Mas a justiça vai aparecer.
A justiça vai aparecer, eu acredito, que esses canalhas, esses vagabundos, vão pagar pelo crime que eles cometeram. Porque estuprar uma menina de 10 meses e ainda matar a criança, e sendo primos, tendo o mesmo sangue correndo nas veias, rapaz, vou te falar, é o cúmulo do absurdo. Eu não sei aonde é que nós chegamos, a verdade é essa. Mas, meus amigos, a taba vai voar, a caixa vai voar, a porca vai trouxer o rabo.

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1: 14 horas e 1 minuto.

é apresentado de diversas formas em toda a Bíblia. De forma mais específica, no Evangelho de Marcos, ele é apontado como um servo. Do capítulo de número 1 ao capítulo de número 7, curas, libertações, o mar se acalmando, uma amostra do poder dele. No capítulo 8, surge uma pergunta interessante. Jesus se direciona aos seus discípulos e diz: quem os homens dizem que eu sou? Só que essa não é a questão mais marcante desse diabo. Agora Jesus vira para os discípulos e diz: e vocês? Quem vocês dizem que eu sou? O que Jesus está dizendo é: tudo bem. Se para eles eu sou somente aquele que cura, tudo bem. Se para eles eu sou somente aquele que acalma a tempestade, tudo bem. Se para eles eu sou somente aquele que multiplica a comida, tudo bem.

0: Assim diz a Bíblia.
1: E lá vem mais uma dose de esperança. Assim diz a Bíblia. Sabei que o Senhor separou para si aquele que é piedoso. Salmo 4:3. Fique atento, logo mais tem mais direção do alto.
0: Voltaremos a qualquer momento com mais.

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1: Chegando mais uma edição aqui do nosso Acredite Se Quiser. Por aqui. Pois é, minha gente. Hoje, quinta-feira. Hoje, 16 já, hein? 16 de julho de 2026. Um vídeo na internet mostra motor danificado que destruiu janela de avião. Passageiro foi parcialmente sugado. Rapaz, olha, um vídeo revelou os momentos de tensão vividos a bordo de um Boeing 737 da Renair durante um voo entre a Grécia e a Alemanha. Segundo as primeiras investigações, uma peça do motor se desprendeu, atingiu uma janela e provocou a despressurização da cabine. Um passageiro sérvio de 61 anos foi parcialmente sugado para fora da aeronave, mas sobreviveu porque usava o cinto de segurança e foi segurado pela esposa e por outros passageiros. Que isso, rapaz! O avião retornou em segurança ao aeroporto de origem e o homem sofreu apenas ferimentos sem risco de morte. As causas do incidente seguem sendo investigadas. Meu Deus, que susto, rapaz! Eu sou Kleber Salles e esse foi o nosso Acredite Se Quiser.
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1: susto, rapaz. Eu sou Kleber Salles e esse foi o nosso Acredite Se Quiser.

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1: Mais um Acredite Se Quiser chegando por aqui. E olha essa, gente. Estrutura para fogueira mais alta do mundo atinge mais de 60 metros. A Irlanda do Norte se prepara para acender a maior fogueira do mundo durante as celebrações da Batalha do Boyne. A estrutura, conhecida como Fogueira de Craighill, tem 61 metros de altura e foi construída em 7 semanas com mais de 20 mil paletes de madeira. A expectativa é que milhares de pessoas acompanhem a queima da enorme estrutura, tradição que relembra a vitória do rei protestante Guilherme III sobre o rei católico Jaime II na Batalha do Boyne em 1690. É, rapaz, a maior fogueira do mundo. Que coisa, hein? A fogueira mais alta, né? Atingindo mais de 60 metros. Que coisa, rapaz. Eu sou Kleber Salles. Esse foi o nosso Acredite Se Quiser.
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1: 15 horas e 59 minutos.
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5: Começando agora mais um Forró Mania. Por aqui você vai curtir o melhor desse ritmo bacana, esse ritmo alegre e dançante. Vem comigo? Sou a locutora Patrícia Vieira. Nesta quinta, Forró Mania está no ar.
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1: Forró Mania, tocando pra você o melhor do forró. Em instantes eu volto com mais um bloco, continue por aí.
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1: Já voltei trazendo pra você muito mais sucessos aqui na programação do Forró Mania. Programa este feito com muito carinho pra você poder dançar, curtir, se alegrar. Afinal de contas, música é isso, né? É alegria, é agitação. Então aumenta o volume que agora tem mais som.
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8: 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Espero que esteja curtindo. Agora tem mais.
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1: Forró-mania de hoje está chegando ao fim. A você que curtiu a programação, meu muito obrigada. Um beijo grande e até mais.
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6: 16 horas e 51 minutos.
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1: Começando agora mais um Forró Mania. Por aqui você vai curtir o melhor desse ritmo bacana, esse ritmo alegre e dançante. Vem comigo? Sou a locutora Patrícia Vieira. Nesta quinta, Forró Mania está no ar.
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1: 17 horas e 1 minuto.
2: Opa, minhas compadres, minhas comadres, minha filha, aqui é o Chico Lorco, a homem de 89 anos, que nunca morreu, nem tem verde que morre. Tô chegando debaixo do pé do Cogiro pela Rádio Lema FM, de Cordo do Paranhão, para todo o Brasil. É isso aí, minhas compadres, minhas comadres. É, meu filho, é o rei que nunca morreu, não tem verde que morre. É cachaça, girebito, meu filho, feito no pau do capucho, tomado comigo no chão, marrombado com todo mundo. É cachaça feita na cana torta. É o mesmo com meu dinheiro, rapariga puta do cabaré da Chica que se importa. É, meu filho. Ave Maria, o canal, viu? É, meu filho, diz que cachaça mata um corno desse, mas mata, não, meu filho. Se a gente beber, morre. Se não beber, morre também. É, tem que morrer de goela lubrificada. É, meu filho, já tirou as bicharadas, meu filho. Tira o cachorro, tira o pato, tira tudo aí, meu filho. De dentro do jacaré, que estão tudo sufocado. Como é que eu posso trazer o primeiro forró dessa tarde maravilhosa? Aumenta o volume do seu radinho. Meu compadre, minha comadre, meu filho. Aumenta, escarcaram o bicho aí, meu. O volume do rádio, meu filho. É o volume do rádio. Pode escarcar, que você tá ligado do maior forró do Chico Lopes. É isso aí, compadre. Aumenta, escarcaram.

começando, cabra velho desmantelado da chibata grande, que eu tô entrando aqui pra falar com todos vocês que estão escutando, cabra mais caceteiro na rádio, mais bonita, mais linda, que mais cresce em todo o Maranhão, Lemos FM, pensa, alô, meu povo de todo o meu Maranhão.

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4: Opa, meus compadres, minhas compadres, meu filho, Chico Lopes tá de volta pela Rádio Lemos FM de Codó, Maranhão. Pra toda essa rapaziada, bom de mundo, meu Deus, um abraço especial do reinho aqui, meu filho, Chico Lopes. Por aqui, compadre, vai mandando a lupa toda essa rapaziada e botando seu sucesso, botando os queridos pra remexer. É isso aí, meu compadre, vai. Vamos remexer. Bota, meu filho, bota mais.
5: Pois é, rapaz, tava falando outro dia. Eita, rapaz, não tem coisa melhor não do que você dar cagada depois da chuva, rapaz. Eita, meu povo! Alô, alô, alô, meus caseteiros! Eu tô aqui de novo, olha, em breve eu tô aí na Rádio Lemos, na Lemos FM, botando todinho. Aí você vai ligar, aí você vai dizer assim, rapaz, bota um forró pra mim. Aí eu vou lhe perguntar, eu boto toda. Aí você diz, bote, ah, por bote. Aí eu boto todinho. Eita, alô, meus caceteiros, surtendo a Rádio Lemos FM. A rádio mais caceteira do Maranhão, rapaz. Eita, abraçando pro meu compadre Lino. Pensa num cabra desmantelado.

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0: pra minhas campanhas, minhas campanhas, minha filha, que é o Chico Lopes de volta, de baixo do pé do cajueiro, pra comandar o melhor do farol pra toda essa rapaziada boa. Já quero agradecer meu pai criador por essa passagem desse dia maravilhoso, dessa tarde maravilhosa. Eu já vou tirando pra fora, mas volto amanhã, se Deus permitir. Ô, meu filho, já vou tirando pra fora, meu filho, já vou tirando pra fora. Se Deus permitir, a gente tá de volta. Se não permitir, eu fico muito grato. Tchau, gente boa, tchau, gente boa.
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1: É o Natanzinho, Zé Vaqueiro. 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
5: 18 horas e 2 minutos.
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7: 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Manchete de número 1, Iedo Barros fala sobre a 52ª Expo Codó com exclusividade para a Lemos TV. A manchete de número 2, Copa do Mundo, semifinal. Inglaterra fica pelo caminho e adia o sonho de ser bicampeã. A manchete de número 3, bebê de 10 meses morre após estupro em Fortaleza. Dois homens são presos em flagrante. Paciente, continua a luta pela vida no HGM de Codó. A manchete de número 5 é a number 5. Chão de avião, de boa em Codó. Quase 1 milhão no bolso. É só alegria. 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
10: Copa do Mundo não é só futebol, é poder. A Copa de 2026 estava para começar quando vimos Donald Trump impor restrições a jogadores e agentes do futebol, coisa que nem o autocrata Vladimir Putin fez na Copa da Rússia em 2018. Pior, que nem Adolf Hitler impôs aos judeus e pretos nas Olimpíadas de Berlim em 1936. Uma vergonha histórica para a chamada Terra da Liberdade. Donald Trump certamente não leu A Sombra das Chuteiras Imortais do nosso Nelson Rodrigues, ao imitar Benito Mussolini na Copa do Mundo de 1934, na Itália, que para impor seu fascismo, interviu na arbitragem para Azurra vencer na marra a poderosa Espanha e a encantadora Áustria. Trump abertamente agiu frente ao Venal Infantino, presidente da FIFA, para anular cartão vermelho contra jogador dos Estados Unidos na busca de manter sua seleção na Copa do Mundo. Como Trump não leu Nelson Rodrigues, não sabe que existem os deuses do futebol, que os idiotas da objetividade estão sempre presentes e que o sobrenatural de Almeida é um fantasma que existe. Dupla vergonha histórica para os Estados Unidos. Foi Genésio Araújo Júnior, de Brasília.
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0: 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Mas olha, preste bem atenção. A cidade de Codó, o prefeito Francisco Carlos de Oliveira, vem fazendo um trabalho de limpeza que não foi feito quando o seu filho foi prefeito. E no governo de Dr. José Francisco, a limpeza ficou aquém da que está sendo realizada hoje na sede do município de Codó. E você vai acompanhar agora um pedacinho dessa limpeza que está sendo feita, realizada aí pelo governo Fé, Trabalho e Futuro. Acompanhe. Rua Rio de Janeiro, início da rua aqui próximo ao Hospital HGM. Olha, aqui é a rua Rio de Janeiro. E esta rua aqui, ela sempre teve um problema grave. Esse lado aqui, sempre muito mato, lama. E os outros prefeitos fizeram o que o atual está fazendo. Fazendo a limpeza. Mais 15 dias, um mês depois, tudo volta ao que era antes. Muito mato, muita lama. Aqui é enxugar gelo. É malhar em ferro frio. O que o prefeito tem que fazer é sarjeta, recuperar os meus fios e resolver o problema. Do contrário, vai ficar só o paliativo. E isto é que a população não quer, porque é gastar dinheiro, jogar o dinheiro do contribuinte fora e a rua continua sempre assim. No centro da cidade, a cidade está toda limpinha, arrumadinha. Aqui, mais nas pontas de ruas, você percebe que a coisa é bem diferente. E o prefeito atual parece que não é diferente dos outros. É como o doutor José Francisco, é também como o ex-prefeito Francisco Najib, entre outros. Lemos TV para todo mundo ver a rua Rio de Janeiro. E você se inscreve no nosso canal, Lemos Codó MA. Lemos TV para todo mundo ver no mundo todo. O que que você acha? O que que você acha da nossa matéria? Porque a realidade é essa, eu vou só bater na mesma tecla. Ó, aí o mato cresce muito rápido, capim, um monte de matos aí, cresce rapidão demais, porque aí é muito molhado, né? O pessoal cria uns porcos aí em cima, e eu acho que a água, ela desce, fica na sarjeta, ali no meu fio, e aí é um adubo para o mato, né? Para o capim. Então é aquilo que nós falamos, não adianta querer só fazer o paliativo, tem que fazer a limpeza, mas tem que fazer a sarjeta, tem que fazer o meio fio, deixar tudo prontinho, porque senão o mato vai nascer de novo. É dinheiro novamente que será gasto da prefeitura do povo de Codó para limpar. E aí nunca a cidade fica limpa. Você, no centro da cidade, você vê a cidade limpa, mas vai para... as pontas de rua, vai para os bairros, para você ver que a cidade é suja, cheia de mato, porque muitas vezes a prefeitura até limpa mesmo, mas depois nasce tudo e muito rápido, e a cidade fica muito suja, muito feia, e aí isso a gente não quer. Esperamos que o prefeito tenha sensibilidade para mudar esta realidade da cidade de Codó. Vai lá em Chapadinha não, vai lá em Parnaíba, para você ver como é que é a cidade, toda limpinha, arrumadinha, em Santo Antônio dos Lopes, vai lá para você ver. E Codó não pode ser uma cidade limpinha, não. Para começar, quem põe o asfalto, só ali na bitola, só no meio. não se faz meio-fio, não se faz sarjeta, não se faz nada. E a cidade fica suja, melada, fedendo às vezes. A verdade é essa. 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Mas olha, a religião sempre, ela é muito forte no nosso meio, mas é forte mesmo. E você precisa acompanhar o que está acontecendo nas nossas denominações religiosas. É bomba para tudo que é lado. E a gente fica até com pena aqui dos fiéis, porque os fiéis ficam até com vergonha. Aconteceu isso, onde foi? Onde foi? Qual foi a denominação? Qual foi a igreja? Ah, foi a minha igreja. O irmão fica todo com vergonha. Mas não se preocupe. Isso iria acontecer nos últimos dias, e também nos dias que já se passaram. Picaretas estão dentro das denominações religiosas, vendendo algo que eles não têm para dar, enganando o povo, e nós estamos aqui para defender a Igreja Universal do Reino de Deus, para defender a Igreja Católica, para defender a Igreja Adventista, para defender a Igreja Assembleia de Deus, defender todas as denominações religiosas. Nós não podemos concordar, são com os líderes que pisam na bola de vez em quando. Vamos acompanhar essa matéria agora? Pastor da Universal xinga pastores da Universal. Acompanhe aqui no programa.
1: Vocês aí, de quem vocês vão me pagar? Vocês vão me pagar! A igreja aqui vai para a volta vazia, porque vocês não tiram rabo da cadeira. Só está esperando o dia de entrar aqui zero, só está esperando que hora que é o almoço, só está esperando que dia que vai corresponder a ir de férias, viajar para ver a família. Fica lá todo mundo passando chaco na esquina da parede. Ora, eu quero que vocês saibam que a igreja paga você, que a igreja te dá uma casa, que a igreja paga o seu salário em dia, é para você trabalhar, vagabundo. Porque se você fosse funcionário da igreja, eu ia despedir você hoje. A catedral está vazia porque vocês ficam aí cozinhando lugar, ao invés de trabalhar. Vocês vão me pagar, vocês vão sair daqui. Vocês vão sair daqui e vai para a última igreja do país. E eu não estou ameaçando, não. Eu estou comunicando. Eu estou comunicando, porque eu não sou palhaço com vocês, não. Então, seu tarado, toma banho de água fria e afora a sua paixão. 20 anos da obra, a igreja sustentando, igual um pensionista, sustentando igual um aposentado. Porque aposentado não produz nada, só come da segurança social. E está assim, ó, cheio de pastor já, que já está no espírito de aposentado. Você tem filho? Eu não quero saber se você tem filho. A igreja não tem obrigação nem de sustentar seu filho. A igreja não tem obrigação de dar um quarto exclusivo para seu filho.
2: Esse aqui.
0: Tá aí o pastor
2: Macedo. Por que eu não coloquei ele ali junto da família? Porque ele não tem vínculo com a igreja. O nome dele é Moisés Macedo. E o Instagram dele é assim. Eu só com essas fotos. Já foi questionado se ele é homossexual. Ele foi para as redes sociais e falou que não é homossexual. Tá? Que ele. Que ele é hétero. E aqui é a rotina dele. Ele é um playboy. Pai dono de televisão, ele não trabalha, ele é cantor, ele compôs música, faz alguns vídeos, nada que assim exploda nas redes sociais, né? E aqui aparece ele aqui, esse aqui, por isso que eu botei destacado, porque geralmente quando coloca foto, coloca o pessoal atuante na igreja, ele não é atuante na igreja, ele vive da herança da Universal, dízimos, oferta, que ajuda a bancar a vida que o Moisés tem.
3: E quando você vai, pra mim, de tudo aqui, o que mais me choca é a vida do filho do pastor. Sabe? É, você vê o cara vivendo um padrão de vida absurdo, com dinheiro de pessoas que estão ali dando pro altar, dando, né? Enfim, como é que vive com isso? Se ele não trabalha, se ele não faz nada? Para mim, de tudo que aparece aqui, o que mais me deixa num lugar indignado é isso. É pessoas que usufruem do benefício de ser filho de pastor, sem trabalhar, sem estudar, sem pegar na obra ali e fazer. Isso, para mim, é deplorável.
0: Tá aí, então você tem a sua posição, você concorda, não concorda, discorda. Na realidade, você acompanhou que o pastor dando pressão aí, dando pressão nos outros pastores, que os pastores têm que ir para cima dos fiéis e têm que arrancar o dinheiro. Eu não sei de onde, eu acho que é do bolso dos fiéis, não sei. Tem que arrancar o dinheiro, dando pressão, pressão, pressão, pressão, pressão. E a igreja de Cristo é assim mesmo. Segundo o que está escrito lá no livro de Atos, dos apóstolos, da Bíblia dos judeus, é assim mesmo. É. Paulo diz que ele fazia tendas para não ficar pesado aos fiéis, aos irmãos. Né? Mas a igreja de Paulo não é a igreja Assembleia de Deus. A igreja de Paulo não é a igreja universal. A igreja de Paulo não é a igreja adventista. A igreja de Paulo não é a igreja católica. Nenhuma delas. É uma outra igreja em que muitas das igrejas evangélicas, segundo os líderes religiosos, é a igreja de Paulo, é a igreja de Pedro, é a igreja de Maria e José. E não é, não é. É bom que a gente entenda isso. As denominações, elas foram fundadas por homens, agora muito depois, 100 anos agora. Depois, não, 100 anos agora. É tipo 1.900 anos depois da igreja de Paulo. Não é? Tá bom assim? Deu para você entender como é que funciona o mundo religioso no Brasil? Tá certo. Mas o filho de Edmar Macedo é gay ou não é gay? Hã? Segundo o Caio Fábio, o reverendo Caio Fábio, ele diz que é gay. Ele diz que é gay e aí não se sabe, mas o menino vive aí numa vida de playboy, né? Só gastando de boa. Segundo o Caio Fábio, o Edmar Macedo gastou mais de 3 milhões de reais para tirar todos os posts, né? Os vídeos que tinha desse menino na internet, porque iria acabar com a Igreja Universal. Ele gastou essa dinheirama toda para retirar tudo isso da internet para que o filho, segundo o Caio Fábio, é gay, aí compromete, mexe com ele e mexe com a instituição religiosa também, a IURD. Tá bom? Então você vai acompanhando tudo aqui no programa Maranhão em Debate. Já, já, Iedo Barros fala aqui no programa sobre a realização da 52ª Expocodó. Já, já. 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Sorria!
4: Sorria!

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1: Olha o França Internacional, é, liderança política de Codó, do Maranhão e do Brasil. E aí, você não tá mais com Guiné, não?
2: Rapaz, não dá porque ela bate a pau pra mim.
1: Tá
2: então
1: ruim,
2: é o seguinte,
1: né?
2: Eu sou um cara determinado. É mais só dever dinheiro, de que favor. Eu dei um grande favor, vou votar nessa Larissa. Eu não conheço, eu vou fazer. Que o Camilo fez uma grande hora pra mim. O Biné, me deu só por isso. Pode estar ali, três eleitos. A Larissa, a Petrina, a Liz.
1: Não, você não quer mais o Biné nem Camilo?
2: Não, não
1: quer mais não.
2: Quer mais não.
1: Já chutou o pau da barraca.
2: Se acabaram, de acabar. Três. Eu sou Lula,
1: que é Lula. Adeus, Biné. Adeus, Biné. Francisco Carlos de Oliveira. Adeus, Zé Francisco.
2: Tu vai pro inferno.
1: Vai pro inferno.
2: Agora vai, Helene. Vem, Helene. Helene.
1: Estourado,
2: Francisco
1: Estourado. É, Francisco Estourado.
2: O prazer, esse cara abençoe de Deus. Vira as costas pra mim. Eu sou de virar as costas. Vira a frente, pô.
1: Isso.
2: Ou não vira as costas pra
1: outro.
2: Tipo, ó, eu não tenho mulher não. Se minha filha tratar mal, meu filho tratar, eu não tenho mulher não. Se a mulher ali tratar, não é mulher minha não.
1: Esse é Bolsonaro ou Lula? Hein?
2: É Lula.
1: É Braz,
2: beleza. Três, aí, anda pedindo a vergonha. O cara que se prepara na vida pública, se prepara para...
3: Tá sozinho? Quer me fazer companhia?
4: É esse, rapaz. Eu que falo aí.
3: Qual é, o cara? Você tá sozinho, eu tô sozinho também.
4: Você quer que nós fiquemos sozinhos juntos?
3: Olha, que todo ano eu venho pra cá pra fazer um tratamento de pele. Aqui. Passa a mão aqui no meu rosto. Passa. Abre a mão. Ali. Não, Macia? Não parece uma seda?
4: Sim, sim.
3: Agora a tua não. Legal. A tua tá muito áspera. Tá cheia de cravo. Vou te ensinar um tratamento bom pra pele, hein? Passa a mão no meu cabelo e vê como ele é macio. Passa. Não, passa a mão. Olha só. Não é macio? Não? Agora, sente o cheiro e vê que coisa gostosa. O que você usa no teu cabelo?
4: Hã?
3: O que é que você usa no teu cabelo?
4: Pente.
3: Você tem que usar um fortificante. Três vezes por semana. Fazer massagem. Olha o cabelo.
4: Hã?
3: Peraí. Vê. Olha aqui. Vê. É assim. Tá gostando?
4: Aí eu fiz.
3: Tá bom?
4: Pode vir, gente, moço.
3: Tá bom?
4: Tá mal de nós.
3: Olha pra minha mão. Vê que coisa macia. Passa a mão.
4: Não, você tá pedindo muito.
3: Cara, qual é o grilo? Tá duvidando da tua masculinidade? Você não acredita nela?
4: Não, eu creio que sou masculino, mas de repente ele pode ter surpresa.
3: Olha só.
2: Estamos atrapalhando o casalzinho aí, é? Tu não tem vergonha na cara, não?
3: Seu filho, peraí, o
2: que é isso? Vagabundo! Pilantra! Desmoralizando o grupo, seu vagabundo! Vai ter mais, hein?
4: Não.
2: Tu não vai sair hoje daí que vai ter mais.
3: Vou te botar no concurso de Miss Rapadura.
5: Nunca vi uma coisa dessa na minha vida.
2: Tá pensando que eu sou muito macho. Foi coincidência que aconteceu aqui.
6: Escuta aqui, você pode me fazer um favorzinho?
4: Mas claro. Mulher bonita não pede, exige. Fala. Eu achei bom até você fazer isso, sabe?
6: É, por quê?
4: Um mal entendido. Tinha um manequinho aqui, espera que ele disse, boca. E eles estão pensando mal de mim, uma coisa aqui, sabe?
6: Mentira.
4: É, quando o povo fala foi ou é, será. Então eles ficam falando de mim, mas que eu vou. Eu sou muito do macho, dona. Eu tô muito invocado, eu vou precisar tudo.
6: Segura minha bolsinha.
4: Pode ir, senhora, pode ir.
6: Meu leque.
4: Pode deixar,
6: tá?
4: Pode ir.
6: Fica calminho, quando quer.
4: Tá pensando o quê, Davi? Essa aqui, as coincidências, os caras vêm aqui bancar. Eu, hein?
2: Batu na boca?
5: Frasqueira!
2: Leque!
7: Sorria!
2: Pega!
1: Alô, você! Eu também sou muito macho, é? Mas não é de jeito Didi, não. De jeito nenhum, não vamos confundir aí os botões. Eu não sou, não, não. Mas sou muito macho. É. Não vem pra cá, não, que eu não tenho medo, não. E eu quero até mandar um alô aqui pra dona Lucilene, da Rua Edson Lobão, que está ligada com a gente. Também o Yuri Correia, pré-candidato a deputado estadual. Vi ele aí fazendo algumas visitas, está em campo, sucesso total. Um abração também para o Hino Batista, ali na Rua Rio Grande do Norte, para Marinalva Lemos, no Saviana, em São Luís do Maranhão. Quem está mais com a gente? Jonathan, lá em Chapadinha, não, é em Santa Inês. E a Belezinha lá em Chapadinha. Tá todo mundo ligado com a gente, um abração. Tá todo mundo aqui na Lemos TV, para todo mundo ver no programa Maranhão em Debate. 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Mas olha, a coisa não tá boa, não, é para uma paciente que se encontra, se ainda não foi transferida, que se encontra no HGM de Codó. Ela continua uma luta para não morrer. É a luta pela vida. Está no HGM e nós vamos ver a matéria aqui com a nossa repórter Ramília Santiago, aqui no programa Maranhão em Debate, você acompanhando mais uma vez a Ramília Santiago denunciando coisas que não estão nada legal no HGM de Codó. Acompanhe.
7: Estou aqui no Hospital HGM de Codó com a Eva Maria Teixeira Costa. Aqui, ó. Frente aqui ao Hospital HGM, ela se encontra com a mãe dela internada neste hospital há praticamente um mês, um pouquinho mais de um mês. O estado dela é grave, mas está faltando muita coisa para a mãe dela e ela está com medo da mãe dela vir a falecer neste hospital e está tomando todas as providências cabíveis. Como que é o estado da tua mãe agora?
8: O atendimento daí está horrível. Porque minha mãe está precisando muito dessa cirurgia. Até agora eles estão segurando ela. Minha mãe está sentindo muita dor. E tá muito inchado, inchado demais. Minha mãe tá sofrendo e eu também tô sofrendo junto com ela. E eu quero ver esse apoio, pô, vocês podem me ajudar, o que, é que eu tenho que fazer. Porque já voltaram com ela da sala de cirurgia já. E eles querem continuar, voltar com ela lá de novo. Sendo que aqui não tem aparelho suficiente para poder tirar esse cisto que tem na lesão do rosto dela.
7: Interessante que ela me falou que além do hospital não ter aparelho suficiente, o hospital também não tem medicação suficiente para a mãe dela. Não tem remédio, não tem o que dar. E a mãe dela está gritando de dor. Aqui está muito inchado. Vocês vão acompanhar que eu vou mostrar o vídeo para vocês. Muito inchado, gritando. Não tem remédio, não tem aparelho, não tem acompanhamento, não tem nada. E o hospital simplesmente não faz nada. Deixa assim, tipo, ela me disse que disseram que daqui a 3 meses pode ser que surja alguma coisa para ela, não é isso?
8: É isso. Aí eu estou esperando, guardando aí. Falou que na o estado dela não é gravíssimo para colocar ela na fila de espera. Como com uma mulher de 62 anos, prioridade da idade dela, que era para ter caminhada. Ele falou que tem que guardar na fila da espera para poder quanto tempo que ela vai esperar para poder chamar ela. Minha mãe está aguentando de dor. Eles têm que ter uma solução para levar minha mãe, que ela não está aguentando nem para comer direito, ela não está aguentando nem comer. Tanto inchaço que está para estourar, está para estourar. Estou com vídeo e foto dela aqui. Eu tô desesperada já disso.
7: E detalhe que a mãe dela já está com mais de um mês aqui no hospital,
8: não
7: é isso?
8: É isso. Porque não tem condição de minha mãe ficar esse tanto tempo esperando uma cirurgia aqui, um encaminhamento, sendo que aqui não tem como fazer esse tratamento dela aqui.
7: O certo seria o hospital, pela situação dela, inclusive tem um documento que ela mostra, que o documento indica que o estado da mãe dela é gravíssimo. Porém, o hospital não se interessou mesmo com essa documentação. Tipo, deixou aqui, é como se deixasse para morrer,
8: sendo que, ela usa uma pratina na boca. Não tem como eles mexerem nela aqui. Porque eles já vieram com ela lá de sala de cirurgia, o médico falou que não tem como eles mexerem nela aqui. E eles estão esperando o quê? Estão esperando estourar para poder mexer na minha mãe, matar minha mãe aqui? Não tem condição, não. Não tem condição. Esse tanto tempo é esperar.
7: Me mostra o papel que mostra isso, que fala da situação dela. situação dela é grave. Tá aqui, ó. Entendendo? Situação desta senhora. Então ela quer pedir uma ajuda para a população de Codó. Quem puder ajudar, tirar a mãe dela, porque o que ela quer hoje é tirar a mãe dela deste hospital.
8: É isso. É isso. Porque ele precisa de uma cirurgia do pescoço e da para tirar o pedaço da lesão que está tomando a conta do rosto dela. Qualquer hora pode estourar e ela não pode ficar aqui. O mais rápido possível ele arrumar uma transferência para tirar ela daqui, porque eu vejo muita gente morrendo aqui nesse hospital e eu não quero isso com a minha mãe. Minha mãe está sofrendo.
7: Então é isso que ela quer, tirar. Ela já disse que não tem medicação, não tem material suficiente, não tem equipamento para tratar a mãe dela.
8: E eu vou lá na assistência social, um fala uma coisa, outro fala outra. Fala que eu tenho que esperar, tenho que esperar. Se estoura, um médico passou por mim, se estoura e disse que vai mexer. É bom que estoura logo e tira essa secreção daqui, sendo que não tem aparelho suficiente para fazer esse tratamento da minha mãe.
7: Vocês percebem que eles inauguraram ali, ó. Centro de imagem, tá ali, ó. Me disseram que ninguém pode entrar, que não, nunca funcionou, tá só ali de para nada, como um elefante branco. E os equipamentos, nenhum tá funcionando ali dentro, viu? Inclusive ela tá aqui, ó, não tem aparelho, não tem equipamento, não tem nada pra mãe dela.
8: Isso, e eu tô esperando uma tonografia que esperou, disse que ia passar de manhã pra bater uma tonografia do rosto dela. E eu tô esperando até agora no momento nunca chamar.
7: Quem puder ajudar, alguma autoridade que puder ajudar, pra fazer regulação, na verdade, regulação de leito pra tirar a mãe dela daqui, salvar a vida da mãe dela, entre em contato comigo, entre em contato com ela, pra gente poder ajudar essa senhora, senão ela vai falecer aqui, tá chorando, e eu também tô desesperadinha, que eu não aguento ela ver ela chorando de dor.
8: Agora mesmo, eu chamei lá a mulher pra aplicar um medicamento nela, né? Demorou tanto, que ela tá sentindo...
7: De pirona, né?
8: É, de pirona, não tá porque ele dá uma de pirona aqui.
9: A dor tá tão grande que eu não posso mais.
8: E duro.
9: E aí passa o tempo, tá cada vez mais inchando. Mas aqui, ó, não tô suportando nada.
8: Aqui, ó. Tá vendo? Duro, duro, duro. Um pau. É só aqui, melhor. Tá roxo. Espera agora pra ver o que ele vai falar. Ele não passou aqui de manhã, não. Duro, duro.
1: Amigos! Meus amigos e minhas amigas, olha, um caso desse é de desestruturar qualquer ser humano. Porque essa mulher, pelo que eu vejo, ela é uma mulher rica, de esperança, ela é uma mulher rica de fé, mas é uma mulher pobre de bens materiais. E por conta disso, ela está nessa situação. É como eu já falei em uma outra reportagem, que se fosse a mãe de uma autoridade eclesiástica, ou política, ou social, sei lá o quê, ela já teria sido retirada do HGM para um outro centro médico, para poder resolver o problema dela, para ser cirurgiada. Agora, você vê a filha falar, não é a repórter, não é eu. Quando o familiar fala, tem credibilidade. O que ela quer é que a mãe dela saia o tanto quanto antes melhor do hospital HGM, porque senão ela vai via óbito no HGM. Já está, ela já está aí no HGM, ou está lá no HGM, há mais de um mês. Aí eu te pergunto mais uma vez, você internauta aqui da Lemos TV para todo mundo ver no mundo todo. Se fosse sua mãe, como é que você agiria? Né? Como é que você faria? O que é que você estaria sentindo agora se fosse a sua mãe? E se você tivesse dinheiro, você não retiraria ela daí? É? Levaria para um outro hospital para fazer a cirurgia, para salvar essa vida? É, mas o povo de Codó, o povo do Maranhão, é um povo pobre, que recorre à rede de hospitais do governo do estado, do município, até que o governo do estado tem bons hospitais. Agora, o HGM continua, parece que não mudou muito, do governo de Francisco Najib, de doutor José Francisco, e agora nas mãos de Francisco Carlos de Oliveira, e parece que não mudou nada. É a mesma coisa, ou pior. A verdade é essa, ou pior. Não, não aguentamos mais, não. Codó já teria que ter uma outra saúde, porque desse jeito aí não dá. Meu prefeito, o secretário de saúde, ninguém fala nada. Era para rebater aí a entrevista, viu? A reportagem feita aí pela Ramírez Santiago e desmentir e dizer que a filha da mulher está mentindo. Mas ninguém se manifestou. Então é verdade. Então é verdade. Isso é uma vergonha. É uma vergonha para a saúde de Codó. 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Bom, nós vamos para um rápido intervalo comercial e já já na volta a gente vem falando aqui dos dinistas que não estão se encontrando com os petistas, com os lulistas lá em São Luís do Maranhão e em todo o estado do Maranhão. Eu estou com pena já do Camarão, sinceramente. E você vai acompanhar também que Roberto Rocha não está em bons lençóis para a política de 2026 para o governo do estado do Maranhão. Você vai acompanhar já já, depois do intervalo comercial. A gente volta já.
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0: 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Meus amigos, olha, os dinistas, porque o Brandão é o governador, né? Carlos Brandão, e aí o Maranhão terminou rachando, a política rachou. Tem os seguidores de Flávio Dino e os seguidores de Brandão, que é o governador, ex-governador e governador. Só que esses dois grupos, eles não estão se entendendo, né? Mas eu estou falando mesmo é dos dinistas e dos lulistas, dos petistas do Maranhão. Vamos acompanhar a matéria para você entender como é que estão os bastidores da política para o governo do estado do Maranhão. Acompanhe.
1: Camarão está sendo abandonado pelo dinista. Camarão, tudo é gente ruim. Tira esse orgulho, esse ódio do coração do Brandão, do Bebê. Estão te usando. Estão tudo lá colonhado com o Braide te rodando. Nenhum levanta a bandeira sua, meu bebê. Dá uma de doido, meu irmão. O Braide está te refugando. Volta para casa. Busca uma vaga de federal. Meu filho, desse jeito, vai ficar só chupando o dedo. E esqueci pra sempre. Lá, eu não levo mangofa no grupo Braide, meu nenê. Ô, bebê, tu não vai passar de 10% do jeito que tá indo.
2: Preste atenção e tire sua conclusão. Rodrigo Lago faz dupla de ataque com Fernando Braide. Carlos Lula vai aos eventos de Eduardo Braide. As emendas da senadora Ana Paula, do Otelino, vão para prefeitos de Braide. Os dinistas, todos, fizeram plateia para Eduardo Braide, com direito a fotos, abraços e sorrisos. E por que os dinistas não colam em Camarão?
3: Abandonaram Camarão.
2: Na real, Eduardo Braide, que é de direita, é o mais dinista dos candidatos. Presidente Lula está sendo publicamente traído.
0: Então, o que você está acompanhando aqui, agora, é os seguidores do PT, né, os petistas, ao invés de estarem apoiando Camarão, que é do mesmo partido, Dino está hoje no Supremo Tribunal Federal, indicado por Lula. Então, era para ser natural os dinistas, os petistas, todo mundo correr para os braços de Felipe Camarão, que é pré-candidato ao governo do estado do Maranhão. Ou não era para ser assim? Agora, o que está acontecendo é que a turma do Brandão e a turma do Felipe Camarão, vendo que os barcos outros vão afundar, está todo mundo correndo para pular dentro do barco do Braide. Está todo mundo. Porque o Maranhão de norte a sul, de leste a oeste, fala a mesma coisa. Fala a mesma coisa. Dizem até que há possibilidade de não ter segundo turno, só o primeiro turno. E aí, eles vendo que a coisa está preta do lado do Felipe Camarão, o que, que eles vão fazer? Pular logo, mas eles deveriam ser fiéis. São dinistas, são petistas, são lulistas. Deveriam ficar com o Camarão até a última hora, até o último minuto, a última gota, e não deixar o rapaz aí sozinho, rapaz. A deriva aí, sem leme, né? A deriva aí no oceano. Rapaz, eu vou te falar, política, ô negocinho para ter traíra, meu irmão. Traíra, que diga o vereador Domingos Reis. Traíra que não acaba mais. Você vai jogar o Landuá, vai um choque, jogar não sei o que mais, minha amiga, aí é só traíra. Não pega piranha, você não pega sardinha, não pega munsum, só traíra. É política bater traíra, meu irmão. Mas é assim mesmo. É por isso que você tem que ter posição. Posição. Mas vamos ver, olha, o Roberto Rocha ensaiou aí uma pré-candidatura para o Senado da República e também ensaiou aí a sua pré-candidatura ao governo do Estado do Maranhão. Mas parece que não vai dar para o Roberto Rocha, não. Parece que o Braz tá se transformando aí num rolo, num tsunami, eu não sei o que é. Vamos acompanhar.
4: Meus amigos, eleições 2026. Roberto Rocha está fora do jogo. O ex-senador, que já liderou as pesquisas, deixa a disputa após uma articulação nacional. A ida de Laércio Bonfim para a chapa de Eduardo Braz teve como condição a sua saída em um acordo entre o Partido Novo e o PSD, costurado por Gilberto Kassab e Romeu Zema. Ao você!
0: Tá aí, então vocês acompanhando com a gente aqui, para você ver como é que está andando aí o tabuleiro político do Maranhão. Né? A eleição que vai envolver os candidatos a deputado estadual, federal, senador da República, governador, presidente da República e o que mais? E federal, já falei, federal, né? Então são esses aí. 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Mas, meus amigos, olha, nós entrevistamos hoje o ex-vereador de Codó, hoje presidente do Sintiserv, não. Presidente do Sincodó, que é o Sindicato dos Produtores Rurais do município de Codó e do Barros. E ele falou a nossa reportagem. Acompanhe. Olha, aqui é o portão de entrada do Parque de Exposição Walter Zaidan. Por enquanto, os preparativos, muro já pintado e muita gente trabalhando lá dentro. E nós vamos agora, vamos entrar, vamos entrevistar. E Edu Barros está lá dentro. Lemos TV para todo mundo ver o Parque de Exposição Walter Zaidan, é a Crivi. Você já vê aí os estandes, né, as barracas, as tendas, já tem carro de som por aqui, mídia, o parque começou já a chegar. E agora nós vamos conversar aqui com o Iedo Barros, que é o presidente do Sincodó, e a irmã dele, que é a presidente aqui da Acrivi. E aí, Iedo, quais são os preparativos, como é que está andando aí essa festa que preparei aqui para essa festa que vai acontecer agora no final de julho, pro início de agosto, né? Confirma aí pra gente.
5: Pois é, meu amigo Lemos, bom dia. Nós estamos aqui nos retoques finais. A nossa feira é a de número 52, né? A Expo Codó. E assim, pela primeira vez, depois dos últimos 10 anos, quando a gente fez a reativação do parque, nós estamos com ele já pronto. Você vê, as tendas já estão todas armadas. O nosso evento vai do dia 1º de agosto ao dia 9. E esse ano, Lemos, nós temos algumas novidades. Nós temos, pela segunda vez, né, a pista de julgamento de Nelore, PO. Nós vamos ter o leilão, que é dia 7 e dia 8. O sistema Faema-Senar vai disponibilizar 15 cursos. Esses 15 cursos, 70% deles vai acontecer dentro do Parque de Exposição. E assim, a gente sempre destaca um discurso que a gente trouxe ano passado, que estamos trazendo de novo, que é o curso do beneficiamento da cana, que é a famosa cachaça. Nós vamos ter dentro do parque também, que estamos trabalhando para fazer o curso do beneficiamento da mandioca. Todos esses cursos serão realizados dentro do parque. Fora os outros cursos, né, de hortaliça, de manejo sanitário. Enfim, é um evento grande. E que esse
0: cada
5: ano...
0: Cada vez maior,
5: melhorando,
0: né?
5: Melhorando, cada vez melhorando mais. E vamos ter outra coisa que eu gostaria de destacar, é o segundo encontro da Mulher do Agro. Então, no dia 5 de agosto, nós vamos disponibilizar dentro do parque uma área exclusiva para as Mulheres do Agro. Nesse dia, nós vamos trazer todos os sindicatos do Estado do Maranhão, são 72 sindicatos. Os sindicatos que têm a Comissão da Mulher do Agro vão vir para Codó e vão participar brilhante festa. E outra coisa que eu gostaria também de destacar. Fica à vontade.

0: alimentos, alimento não perecível, e vamos fazer essas cestas para que no mês de dezembro a gente faça aquele trabalho que já fazemos há quase 20 anos. É a distribuição de cestas para aqueles que mais precisam fazer um Natal diferente. Então a gente fica feliz com esse grande movimento que é o parque. É uma coisa que é tradicional da família de Codó. Esse parque já tem mais de... Ele é de 67, né? O ano que vem vai fazer 60 anos de existência. E ficamos felizes porque aqui a gente traz a oportunidade de muita gente melhorar um pouquinho da sua renda durante esses 9 dias. A gente vai ali do pipoqueiro ao cara que vai para a churrascaria, para o cara que vem vender uma máquina. E assim, está muito organizado. E aqui eu parabenizo a diretoria, né? Que esse ano, tu sabe que o controle da mulher é bem superior ao do homem. Então,
1: a final da... é a presidente.
0: É a presidente, tem feito um belíssimo trabalho junto com toda a equipe, né? Porque sozinho você não faz nada. É, mas a equipe é muito boa. E aí o resultado é esse, né? Essa linda feira.
1: E Edu, com relação shows, bandas, vai ter atrações mesmo para o povo?
0: É, aqui lemos assim, quando eu viajo para as regiões aí do estado através dos eventos, muita gente pergunta quem é o cantor. Meu irmão, quando tem demais, mano. Para tu ter uma ideia, são 9 dias de festa, de feira, mas são 18 bandas, todas locais. Todas locais. Então, todo dia são duas bandas tocando.
1: Não vai faltar atrações.
0: Não falta. O ano passado a gente teve o Jack. Meu amigo, deu tanta gente ali dentro da área que a gente não podia nem entrar. Então, para que show melhor que esse? E outra, valorizar o nosso pessoal.
1: Isso. Não é isso? A prata da casa.
0: A prata da casa. Tá. Exatamente.
1: Certo. Tá bom, então eu falei aqui com o Iedo Barros, que é o presidente do Sincodó, do Sindicato dos Produtores Rurais aqui do município. E a gente agradece pela entrevista, Iedo.
0: Tamo junto.
1: Beleza. Valeu. Daí, minha gente, mas você contemplando ainda aqui o que o Parque de Exposição Walter Zaidan tem, ó, já tem muita estrutura pronta já e umas são definitivas, né? Essas não saem mais e outras que devem chegar. E você acompanhando tudo aqui da Lemos TV, para todo mundo ver. Se inscreva no nosso canal. Alô, você, todo mundo ligado, tá, gente? Tá, então, pessoal, vamos se preparando para a 52ª Expo Codó, promete, eu acho que vai ser melhor do que a anterior, tá todo mundo se preparando, lá tá ficando muito bonito, tudo limpinho, vai ser show, vai ser top, aguarde. 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Mas, meus amigos, agora vamos de polícia, aqui no programa Maranhão em Debate, falando do submundo do crime. Meus amigos, olha que chocou bastante, apesar de que bem longe aqui de Codó, bem longe do Maranhão, é um caso que foi... veiculado nos meios de comunicação, o caso de uma criança de 10 meses, que foi estuprada por dois homens e a criança veio a óbito. Isso é uma selvageria tão grande que eu não sei, nós não temos aqui palavras para dizer, para fazer, para traduzir o que, que é isso, né? Como foi que aconteceu? Por que que dois homens estupraram um bebê, uma criança de 10 meses de idade? Nós chegamos ao fundo do poço, o mundo está pior, eu acho que está quase pior, do que os antediluvianos. Deus destruiu o mundo naquele momento.

0: ali, porque Deus não aguentou mais, não aguentou mais, de tanto pecado, de tantas coisas erradas da raça humana, pois nós estamos chegando a isso. Eu acho que estamos quase chegando no ápice, né, da violência. Olha, o estupro seguido de morte de um bebê de 10 meses aconteceu na residência de um dos suspeitos, em um apartamento no bairro Dionísio Torres, em Fortaleza, no Ceará. A reportagem apurou que a mãe da menina levou a filha até o apartamento do namorado na noite do último dia 13 de julho, onde ela e os dois homens e outras pessoas comemoravam um aniversário. Olha só, os suspeitos pelo estupro de vulnerável com resultado da morte são dois primos de 22 anos e 20, um de 22 e outro de 26 anos. Os nomes dos suspeitos serão preservados, né, pois eles ainda não foram denunciados pelo Ministério Público do Ceará. Então, você já imaginou? Aonde é que nós chegamos? Para onde nós vamos com tanta violência? Primos da criança, ele só podia estar maconhado, cracado ou cracudo, sei lá como é o denominador que se usa. O certo é, se ficar comprovado, eles têm que apodrecer na cadeia. Para respeitar a polícia, para respeitar a vida, para respeitar a justiça. Porque não tem condição um negócio desse. Cadê? Cadê? Cadê a justiça? Mas a justiça vai aparecer. A justiça vai aparecer, eu acredito, que esses canalhas, esses vagabundos, vão pagar pelo crime que eles cometeram. Porque estuprar uma menina de 10 meses e ainda matar a criança, e sendo primos, tendo o mesmo sangue correndo nas veias, rapaz, vou te falar, é o cúmulo do absurdo. Eu não sei aonde é que nós chegamos, a verdade é essa. Mas, meus amigos, a taba vai voar, a caixa vai voar, a porca vai trouxer o rabo.
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3: Olá, boa noite.
1: Boa noite para você que nos acompanha em todo o país.
3: Quinta-feira, 16 de julho de 2026.
1: Vamos ao destaque do aos destaques do dia na Voz do Brasil.
3: O governo brasileiro repudia a decisão dos Estados Unidos em impor tarifa de 25% sobre produtos nacionais.
1: O plano estabelece medidas para empresas atingidas pela taxação. Graziele Bezerra.
4: Ministro da Fazenda, Dario Durigan, explicou que o plano Brasil Soberano, criado durante o primeiro tarifaço anunciado pelos Estados Unidos, será ampliado.
3: Produtores rurais e cooperativas afetados por eventos climáticos poderão renegociar dívidas.
1: É o que estabelece medida provisória publicada no Diário Oficial da União. Thaís de Araújo.
5: De acordo com a medida, produtores que registraram perdas de ao menos 30% em duas ou mais safras poderão renegociar débitos com prazo de 8 anos.
3: Controle do diabetes. SUS começa a oferecer insulina glargina, um medicamento de ação prolongada.
1: O público-alvo são pacientes de 2 a 18 anos e idosos com mais de 70 anos. Natália Koslick.
6: A insulina glargina ofertada pelo SUS permite um controle mais estável da glicemia.
3: Hoje na apresentação da Voz do Brasil, Mariana Jungmann e Luciano Seixas.
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3: O governo federal reagiu após a divulgação de nova taxação imposta pelos Estados Unidos aos produtos brasileiros.
1: A nova tarifa de 25% será cobrada a partir da próxima semana a produtos que são importados pelos Estados Unidos do Brasil, como açúcar, etanol, tabaco, madeira e calçados.
3: A medida foi tomada após investigação feita pelo escritório do representante do comércio dos Estados Unidos.
1: Para o Brasil, as justificativas para um novo tarifaço não tem embasamento.
3: A repórter Graziele Bezerra acompanhou os desdobramentos.

0: se tem mais informações. Boa noite, Graziele.
1: Boa noite para você também, Luciano. Boa noite para Mariana e boa noite para o ouvinte da Voz do Brasil. A primeira reação do governo brasileiro foi uma nota da Secretaria de Comunicação Social da Presidência da República, e nela o governo diz que segundo estatísticas do próprio governo norte-americano, os Estados Unidos acumularam nos últimos 15 anos mais de 424 bilhões de dólares em superávit de bens e serviços com o Brasil. E essa nota diz ainda que todas as alegações dos Estados Unidos foram refutadas pelo Brasil e que vai levar o caso à Organização Mundial do Comércio.
2: Agora, Grazi, o que, que os Estados Unidos alegaram para impor essas tarifas?
1: Bom, eles fizeram uma investigação que foi iniciada em julho de 2025 pelo escritório do representante comercial dos Estados Unidos, e esse escritório acusa o Brasil de adotar práticas consideradas aí prejudiciais ao comércio norte-americano em áreas como o mercado digital, PIX, regulação de plataformas digitais, propriedade também intelectual, acesso ao mercado do etanol, combate à corrupção e desmatamento. Bom, o ministro das Relações Exteriores, Mauro Vieira, falou hoje com a imprensa e informou que desde março de 2025 o governo brasileiro manteve mais de 30 reuniões presenciais, virtuais também ou por telefone, aí nos níveis presidencial, ministerial, técnico também, com autoridades norte-americanas. E citou o exemplo, segundo ele, o PIX é uma infraestrutura política, pública, na verdade, de pagamentos, que foi criada pelo Banco Central e está disponível a todas as instituições financeiras que atuam no Brasil e que não há competição desleal.
3: Não é sério falar em competição desleal gerada pelo PIX. As acusações sobre desmatamento também são absurdas. Desde 2022, reduzimos significativamente o desmatamento na Amazônia e no Cerrado. Estes são apenas dois exemplos. Todas as alegações dos norte-americanos para justificar a aplicação de tarifas não têm lastro na realidade.
0: Grazi, as exportações brasileiras para os Estados Unidos terão que impacto?
1: Bom, vamos lá, Luciano. O ministro do Desenvolvimento, Comércio, Indústria e Serviços, Márcio Elias, disse que 2.100 produtos ficaram de fora dessa nova lista, né, de taxação, produtos aí como café, suco de laranja, carne, fertilizantes e aeronaves, mas o impacto do novo tarifaço já foi calculado pelo governo.
4: Com essa nova tarifa, foi decidida ontem, nós vamos ter cerca de 18% das nossas exportações para os Estados Unidos atingida, o que corresponde a 7,4 bilhões de dólares. Isso levando em conta o ano de 2024, antes, portanto, do início do tarifaço. Mas elas estão diversificando o mercado e nós vamos continuar nesse processo de diversificação do mercado. A participação dos Estados Unidos nas exportações brasileiras, que era de 12,1%, já caiu para 9,4%.
2: Bom, Grazielli, o governo detalhou as medidas que vão ser adotadas para socorrer esses setores afetados?
1: Já começou a falar, sim, como é que vai ser esse socorro. O ministro da Fazenda, Dario Durigan, explicou que o plano Brasil Soberano, que foi criado durante o primeiro tarifaço anunciado pelos Estados Unidos, vai ser ampliado, mas as novas medidas ainda vão ser detalhadas e dependem das conversas com os setores afetados.
5: Nós já temos prontos os mecanismos de proteção das nossas empresas e dos nossos empregos. Os setores afetados serão mais uma vez chamados ao diálogo e nós ampliaremos e reforçaremos o Plano Brasil Soberano, que dá apoio a quem foi injustamente afetado pelo tarifaço dos Estados Unidos. Seguiremos abertos à diplomacia e à negociação, seja com os Estados Unidos, seja com qualquer outro país.
1: E além disso, o ministro da Fazenda diz também que o governo vai estudar se aplica a lei da reciprocidade nesse caso. Essa norma autoriza o governo, a aplicar restrições equivalentes, e aí no caso equivalentes aos Estados Unidos. Segue com vocês, Mariana, Luciano.
0: Obrigado, Graziele Bezerra, pelas informações ao vivo aqui na Voz do Brasil.
2: Pois é, e onde estão as principais oportunidades de exportação dos produtos brasileiros?
0: Informações como essa constam no painel Acordo Mercosul-União Europeia, lançado pela Apex Brasil.
6: A biodiversidade amazônica está ganhando espaço no mercado internacional por meio de itens como a castanha do Brasil e o açaí. Na Cooperativa Central de Comercialização Extrativista do Estado do Acre, por exemplo, 50% da produção é vendida para fora. Segundo Cássio Almada, gerente de vendas da cooperativa, os produtos já alcançam 17 países e a ideia é seguir conquistando novos mercados.
7: A gente vem buscando novas alternativas de mercado, verticalizando também a nossa produção para atender com subprodutos aí, tanto para castanha, principalmente agora para fruta, que nós vamos ingressar no mercado para exportação e atuar em todos os continentes.
6: Uma nova plataforma digital foi criada para apoiar as exportações do país. É o painel Acordo Mercosul-União Europeia, que permite identificar produtos com maior potencial de exportação e os benefícios tarifários previstos no acordo entre os dois grupos econômicos, como explica Laudemir Miller, presidente da Apex Brasil.
8: Todas as empresas, os produtores rurais, as cooperativas podem entender a realidade do Acordo Mercosul-União Europeia e aplicar a seu caso concreto, principalmente para planejar o aumento dessa exportação.
6: Em vigor desde maio deste ano, o acordo entre Mercosul e União Europeia prevê a redução e a eliminação gradual de tarifas para mais de 9 mil produtos exportados pelo Brasil. É possível acompanhar a situação de produto a produto por meio da nova ferramenta que está disponível no site www.apexbrasil.com.br. Reportagem Gabriela Noronha.
2: Pois é, a gente segue falando de vendas ao exterior, mas agora de frutas. Entre as principais que agradam os fornecedores estrangeiros estão a manga, o melão, o limão e a melancia.
0: Em 2025, foram mais de 1 milhão de toneladas exportadas para os mercados internacionais.
9: Ricas em sabor e em nutrientes, as frutas estão entre os 13 produtos brasileiros mais exportados para o exterior. E o país figura entre os principais exportadores internacionais. Os produtores brasileiros vendem frutas secas e frescas, como manga, melão, limão e lima, uva, melancia, mamão, abacate e banana. Os principais destinos são a União Europeia e os Estados Unidos. Em 2025, foram exportadas 1.300.000 toneladas de frutas, que renderam em vendas US$ 1.570.000. O secretário de Comércio e Relações Internacionais do Ministério da Agricultura e Pecuária, Luiz Rua, comenta os dados das exportações brasileiras de frutas.
10: O Brasil, a despeito de ser um grande produtor de frutas, tem uma posição no ranking mundial dos exportadores acima da 20ª colocação. E nós temos, entre as principais frutas exportadas pelo Brasil, as mangas com 340 milhões no ano passado, depois o melão com 230, o limão com 200 milhões de dólares exportados.
9: O produtor e exportador Celso Zancan trabalha com a produção de uvas e principalmente de maçãs, o carro-chefe das vendas. Para este ano, a expectativa da empresa é vender 10 mil toneladas da fruta para os mercados internacionais. Ele costuma vender os produtos para países como Índia, Rússia, Portugal, Bangladesh, Irlanda e Arábia Saudita. Celso conta que para isso há um trabalho contínuo para que a produção atenda às exigências dos potenciais compradores mundiais.
11: A qualidade, ela é a mesma no mundo inteiro. A maçã, você tem que entregar uma maçã apresentável, sem danos mecânicos, sem defeitos aparentes, assim como uma boa coloração e uma boa crocância. E a questão sanitária, a questão de segurança alimentar. Cada país tem uma exigência um pouco diferente sobre algumas moléculas, permitem no Brasil, não permitem na Europa. Então isso você tem que atender, porque chegou num país e a NASE, ela acusar que está fora desses limites ou está com uma substância não permitida naquele país, a carga vem de volta, né?
9: Até maio deste ano, as exportações de frutas já somavam US$ 663 milhões. Segundo dados da Organização das Nações Unidas para Alimentação e Agricultura, em 2024, o Brasil foi o quarto maior produtor de mamão do mundo e o quinto maior exportador mundial de manga, melão, melancia e banana. Reportagem Márcia Fernandes.
2: Produtores rurais que perderam pelo menos 30% da produção em duas safras podem renegociar dívidas com prazo de até 8 anos.
0: Uma medida provisória assinada nesta quarta-feira, 15 de julho, também dá suporte a agricultores afetados por eventos climáticos, como no Rio Grande do Sul.
2: Saiba como vai funcionar a renegociação.
12: De acordo com a medida, produtores que registraram perdas de ao menos 30% em duas ou mais safras poderão renegociar débitos com prazo de 8 anos, incluindo 2 anos de carência, sem a necessidade de pagamento de entrada. Além disso, segundo o ministro da Fazenda, Dario Durigan, a medida provisória prevê condições para a renegociação de dívidas de produtores rurais afetados por eventos climáticos, incluindo os casos registrados no Rio Grande do Sul.
13: Em especial, olhando para o Rio Grande do Sul, para quem teve mais perda em razão de mudança climática, nós estamos reconhecendo que se tiver 3 perdas, o prazo vai para 10 anos.
12: A medida provisória prevê ainda a criação de um fundo garantidor de crédito, com aporte de até R$2 bilhões, para dar suporte às operações de renegociação. Segundo o ministro da Fazenda, Dario Durigan, o fundo poderá contar com a participação de estados e municípios na sua estruturação.
13: Também vamos convocar os estados e municípios que queiram contribuir com o fundo garantidor, para que de alguma maneira a gente tenha mais proteção com redução de spread, redução de juros.
12: A medida provisória determina que as taxas de juros sejam definidas de acordo com o porte do produtor e a origem das perdas. Nos casos relacionados a eventos climáticos, os juros serão de 5% ao ano para beneficiários do Programa Nacional de Fortalecimento da Agricultura Familiar, o PRONAF. 8% para produtores enquadrados no Programa Nacional de Apoio ao Médio Produtor Rural, o PRONAMP, e 11% para os produtores de maior porte. A MP terá validade imediata de 120 dias após a publicação, mas precisará ser aprovada pelo Congresso para não perder a vigência. Com locução de Thaís de Araújo, reportagem Gabriela Noronha.
0: Uma ferramenta que auxilia produtores rurais e cooperativas a consultar crédito.
2: É o simulador do Programa Nacional de Fortalecimento da Agricultura Familiar, o PRONAF.
0: A plataforma online informa condições de financiamento compatíveis com o perfil do produtor e as instituições financeiras que operam na região.
14: A plataforma disponível online é voltada para agricultores familiares e cooperativas no âmbito do Programa Nacional de Fortalecimento da Agricultura Familiar, o PRONAF. A ferramenta pode ser utilizada também por técnicos de assistência técnica e extensão rural, agentes financeiros, sindicatos e outras organizações que orientam agricultores familiares sobre o acesso ao crédito rural. O produtor Natanael Dal Bianco tem uma propriedade de 10 hectares no município de Jaboticaba, no Rio Grande do Sul, onde investe no plantio de milho e trigo. Ele também é técnico agrícola e trabalha com outros produtores da região. Natanael conta que já utilizou o simulador de crédito do PRONAF para saber as linhas de créditos disponíveis.
15: Já fiz a utilização do navegador do computador, traz todas as linhas de crédito, então fazer a pesquisa de saber qual que é a linha de crédito ideal, inclusive taxa de juros e condição de pagamento. Né?
14: Para acessar as informações, é preciso responder algumas perguntas sobre a situação do agricultor, como renda familiar e localidade. O mais importante é responder o que pretende financiar. Se o objetivo é, por exemplo, a compra de maquinário, reformas na propriedade rural ou projetos de energia solar. Em seguida, são informadas as linhas de crédito e as condições de financiamento compatíveis com o perfil e quais as instituições financeiras que operam em cada região. A ferramenta reúne todas as informações sobre o PRONAF, como explica a ministra do Desenvolvimento Agrário e Agricultura Familiar, Fernanda Machiavelli.
16: Ele responde algumas perguntas simples e já fica sabendo quais são as linhas de crédito que são adequadas ao perfil, quais são as taxas de juros e as condições de pagamento. Porque a gente tem taxas de juros que variam de acordo com a renda da família. Depois que você faz a simulação, aí sim você pode se dirigir a uma das instituições bancárias que operam o PRONAF. Todos os bancos públicos, bancos cooperados. O banco vai analisar a sua capacidade de pagamento de acordo com sua renda e com seu histórico.
14: Seu Natanael, que já acessou o simulador diversas vezes, explica como vai planejar os investimentos da próxima safra.
15: Custeio de milho agora, safra de verão e depois custeio de trigo, safra de inverno. Tem os demais investimentos para maquinários.
14: Vale lembrar que a plataforma não substitui a análise realizada pelas instituições financeiras, nem garante a contratação do crédito. Para conhecer a ferramenta, acesse simuladorpronaf.mda.gov.br. Reportagem Edinaldo Júnior.
2: Pois é, e a projeção econômica para o setor agropecuário no mês de junho deve chegar em R$1,4 trilhão.
0: O levantamento mensal divulgado pelo Ministério da Agricultura e Pecuária é calculado com base no desempenho das lavouras e no faturamento dos produtos rurais.
2: Em junho, o produto com maior participação na estimativa foi a soja, que representa cerca de 24% do valor total estimado.
17: O levantamento de junho do valor bruto da produção agropecuária, divulgado pelo Ministério da Agricultura e Pecuária, estima que o faturamento da produção dentro dos estabelecimentos rurais alcance R$1,4 trilhão. Desse total, 64% correspondem ao faturamento da lavoura, o que representa R$893 bilhões. A soja lidera com o valor estimado de R$335 bilhões. Na sequência, estão bovinos, milho, cana-de-açúcar e frangos. Juntos, esses segmentos representam 68,3% do valor bruto da produção agropecuária nacional. Na análise por unidades da Federação, Mato Grosso registra o maior valor estimado, seguido por Minas Gerais e São Paulo. O valor bruto da produção agropecuária é calculado mensalmente com base nas estimativas de produção e nos preços recebidos pelos produtores rurais. Thaisa Vitória para a Voz do Brasil.
0: Crianças, adolescentes e idosos com diabetes vão ter acesso à insulina glargina pelo SUS.
2: Esse medicamento possui uma resposta mais prolongada no organismo e permite um controle mais estável da glicemia.
0: Todos os estados devem receber o insumo até o final do mês, segundo estimativa do Ministério da Saúde.
18: A insulina glargina ofertada pelo SUS tem ação prolongada e, na maioria dos casos, permite apenas uma aplicação diária. Outros tratamentos podem exigir até 3 aplicações no mesmo período. Além disso, permite um controle mais estável da glicemia, como destacou a secretária de Ciência, Tecnologia e Inovação em Saúde, Fernanda Denegri.
19: Ela é mais estável porque ela é de longa duração, então ela permanece no corpo por 24 horas, então ela reduz as chances de hipoglicemia ao longo do dia, reduz o risco daquela hipoglicemia noturna, que quem usa a insulina às vezes se preocupa, né?
18: O público-alvo são pacientes de 2 a 18 anos incompletos com diabetes tipo 1 e pessoas com 70 anos ou mais com diabetes tipo 1 ou 2. O paciente, o Biratã Geraldo Pinto Ribeiro, de 80 anos, já começou a fazer uso do novo medicamento.
20: Comecei a aplicar esse remédio uma vez por dia, pego no posto de saúde com receita médica, o enfermeiro me explicou como se deve aplicar, eu aplico e estou com a diabetes controlada.
18: Mais de 250 mil tubetes de insulina glargina foram encaminhadas a 16 estados. Também foram distribuídas 52 mil canetas reutilizáveis para aplicação do medicamento. O Ministério da Saúde estima que todos os estados recebam os insumos até o fim de julho. De acordo com a secretária Fernanda Denegri, de Ciência, Tecnologia e Inovação em Saúde, a transição para um novo tratamento será feita de forma gradual.
19: São cerca de 2 milhões de pacientes que usam insulina no SUS. Então, a ideia é que, neste ano, 30% das pessoas já possam migrar para essa insulina mais moderna. No ano que vem, seria 60%. E, ao longo de 3 anos, a gente completaria para chegar até 80% dos pacientes.
18: Para ter acesso ao medicamento, o cidadão deve procurar a unidade básica de saúde mais próxima de sua residência, com a receita médica carimbada. Pais, responsáveis ou cuidadores também podem solicitar a substituição pela nova insulina. Junto ao medicamento, será entregue uma caneta reutilizável para aplicação, com validade de 3 anos, além das agulhas necessárias para administração correta. Reportagem Natália Koslick.
2: Se você é motociclista e pensa em comprar um capacete novo, atenção.
0: Uma mudança na fiscalização promete dar mais segurança na hora da compra.
2: Desde o início do mês, todas as lojas e fabricantes só podem vender capacetes com um novo selo do Inmetro.
0: A novidade é a presença de um QR Code que permite checar a autenticidade do equipamento usando o celular.
21: Muito além de um acessório obrigatório, o capacete pode ser a diferença entre a vida e a morte. E os números mostram por quê. Em 2024, mais de 37 mil pessoas morreram no trânsito brasileiro. Quase 42% dessas vítimas eram motociclistas. Em Brasília, o aposentado e motociclista Getúlio Hahnemann viveu na prática a importância de um capacete certificado. Após um acidente de moto, ele escapou de sequelas graves graças ao equipamento de segurança.
3: O carro na minha lateral deu uma freada e apareceu um camarada que estava atravessando. O carro não atropelou ele e sobrou para mim. Não tive mais nada grave porque eu estava usando capacete.
21: Histórias como a do Getúlio reforçam a importância de escolher um produto certificado. Desde 1º de julho, fabricantes, distribuidores e lojas só podem vender capacetes com o novo selo de conformidade do Inmetro. A principal novidade é um QR Code que permite ao consumidor verificar na hora da compra se o produto é autêntico. O chefe da divisão de regulamentação e qualidade regulatória do Inmetro, Hércules Antônio da Silva Souza, explica a mudança.
4: A gente identificou uma série de fraudes nos selos da conformidade, ou selo do Inmetro, que eram usados até então, que vai levar o consumidor a ter uma informação falsa. O segundo é que a gente está criando uma ferramenta que agora permite uma informação muito mais qualificada. Ele agora pode se utilizar de um QR Code que vem no selo, único, inviolável, que não pode ser falsificado. Ele, ao utilizar essa leitura do QR Code, ele passa a ter informações muito mais qualificadas.
21: Quem já possui um capacete certificado com o selo antigo pode continuar usando normalmente. A mudança vale apenas para a comercialização de novos produtos. Capacetes vendidos sem um novo selo e sem o QR Code passaram a ser considerados irregulares, alerta Hércules Antônio do Inmetro.
4: Um capacete sem selo é, na verdade, uma compra inadequada, porque você está se colocando numa condição de risco, acreditando que o capacete vai te proteger, mas na hora que você mais precisar dele, ele vai falhar, porque ele não passou pelos ensaios de avaliação.
21: O empresário Iago Dias, dono de uma loja de capacetes em Brasília, defende a mudança e fala o que é preciso ficar atento na escolha de um capacete.
22: Verificar o selo do Inmetro, se realmente é legítimo, saber o tamanho certo. E o terceiro, que eu falo muito para meus clientes, é não economizar onde há segurança. Então, prezar sempre pela qualidade.
21: Na dúvida, a recomendação é simples. Comprar sempre em estabelecimentos confiáveis, conferir o novo selo do Inmetro e verificar a autenticidade pelo QR Code. Afinal, quando o assunto é capacete, economia nunca pode custar segurança. Reportagem Pablo Mundim.
2: As inscrições para o processo seletivo do FIES, o Fundo de Financiamento Estudantil, para o segundo semestre do ano, acabam amanhã.
0: O FIES oferece financiamento a estudantes matriculados em cursos superiores de instituições privadas.
2: As inscrições devem ser feitas no Portal Único de Acesso ao Ensino Superior.
0: E essas foram as notícias do Governo Federal.
2: Uma realização da Secretaria de Comunicação Social da Presidência da República.
0: Com produção da empresa Brasil de Comunicação.
2: Fique agora com as notícias do Poder Judiciário e do Congresso Nacional. Boa noite.
0: Boa noite para você e até amanhã.
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25: Supremo Tribunal Federal divulga nota sobre manifestações do governo dos Estados Unidos.
26: Eleições 2026. TSE já pode divulgar boletins e orientações ao eleitorado.
25: Para o STJ, direito de retenção por benfeitorias em imóvel não se aplica a inquilino inadimplente.
26: Boa noite, eu sou Marcela Luiza.
25: E eu sou Walter Lima.
26: O Supremo divulgou uma nota nesta quinta-feira em resposta às manifestações do governo dos Estados Unidos sobre decisões da justiça brasileira.
25: O STF afirma que atua exclusivamente por força da Constituição Federal, reforçando que as decisões tomadas são públicas e fundamentadas na Constituição e nas leis do Brasil.
26: O Supremo destaca que a independência do Poder Judiciário é um princípio essencial do Estado Democrático de Direito e defende que as relações entre países devem respeitar a soberania e a autonomia das instituições.
25: Também afirma que eventuais divergências entre Estados devem ser tratadas por vias diplomáticas e pelo direito internacional, e não por ações que possam pressionar o judiciário. Por fim, o tribunal reafirma que continuará a trabalhar com independência em defesa da Constituição, da democracia, da separação dos estados e do Estado de Direito.
26: Em regra, inquilino que fez benfeitorias tem direito de permanecer no imóvel alugado até ser indenizado.
25: Só que para o STJ, se ele for inadimplente, não pode usufruir do direito de retenção. Fátima Uchoa.
1: A locadora ajuizou ação de despejo com pedido de rescisão contratual, retomada do imóvel e pagamento dos aluguéis e encargos em atraso. O juízo de primeiro grau decretou o despejo e condenou a inquilina a pagar os débitos, mas assegurou o direito de ela ser indenizada por melhorias comprovadas e ser compensada por valores gastos com reforma. O Tribunal de Justiça de Goiás afastou o direito de retenção do imóvel, mantendo os demais pontos da decisão. No STJ, a terceira turma negou o pedido de retenção. Segundo a relatora ministra Nancy Andrighi, a falta de pagamento rompe o equilíbrio contratual e afasta a boa-fé objetiva necessária para o exercício do direito de retenção.
26: Petrobras vai ter de indenizar viúva de mergulhador que prestava serviço para a estatal.
25: A decisão reconhece que a morte do profissional foi causada pela falta de segurança no ambiente de trabalho. Marla Lacerda.
5: O trabalhador terceirizado morreu durante uma operação de mergulho no litoral do Ceará. Com base em laudo pericial, a Justiça do Trabalho Cearense concluiu que o acidente estava ligado diretamente às más condições dos equipamentos utilizados pelo mergulhador. O TST manteve a decisão e responsabilizou a Petrobras subsidiariamente por ser a tomadora do serviço.
26: A partir de hoje, o Tribunal Superior Eleitoral poderá utilizar espaços na programação de rádio e televisão para divulgar comunicados e orientações sobre as eleições 2026.
25: O objetivo é ampliar o acesso da população a informações confiáveis sobre o processo eleitoral.
26: Poderão ser veiculados, por exemplo, esclarecimentos e incentivos à participação feminina, a participação dos jovens e da comunidade negra na política.
25: O TSE também pode divulgar esclarecimentos aos cidadãos sobre as regras e os procedimentos de votação.
26: Justiça assegura a educação diferenciada para indígenas do município de Novo Repartimento, no Pará.
25: Sentença também invalida a exigência inconstitucional para a contratação de professores indígenas. Sabrina Menezes.
6: A ação foi proposta pelo Ministério Público Federal após atraso no ano letivo de 2025 nas escolas das aldeias. Ao analisar o caso, a Justiça condenou o município, a União e o Fundo Nacional de Desenvolvimento da Educação, o FNDE, a implementarem uma série de medidas corretivas e ao pagamento de R$ 750 mil reais por danos morais coletivos. A determinação garante que crianças indígenas da etnia Paracanã tenham direito à educação escolar intercultural, diferenciada e bilíngue.
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26: Uma boa noite.
25: E até amanhã.
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1: Eu sou Paula Groba.
2: E eu sou Humberto Pinheiro.
1: E estes são os destaques de hoje do Jornal do Senado, que começa agora.
2: Acordo entre Congresso e governo viabiliza a renegociação de dívidas rurais.
1: Senado aprova restrições ao compartilhamento de imagens de vítimas de crimes e acidentes.
2: Avança projeto que acaba com liberdade provisória para presos em flagrante por crimes hediondos.
1: Boa noite.
2: Boa noite.
1: Presos em flagrante por crimes hediondos podem perder o direito à liberdade provisória. A mudança está prevista em um projeto aprovado pela Comissão de Segurança Pública do Senado.
2: O texto prevê 7 hipóteses em que a liberdade provisória deverá ser negada pelo juiz. Os detalhes com Bruno Lourenço.
3: A proposta aprovada na Comissão de Segurança Pública proíbe expressamente que juízes concedam liberdade provisória ou apliquem medidas cautelares alternativas à prisão para quem for detido em flagrante, cometendo crimes considerados de extrema gravidade. O relator, senador Wilder Moraes, do PL de Goiás, diz que a impunidade e a soltura reiterada de criminosos perigosos alimentam os índices de violência.
4: Indivíduos que pratiquem delitos de tal natureza não devem ser agraciados com liberdade provisória, sendo, por isso, insuscetíveis de qualquer imposição de medida cautelar diversas da prisão. Criminosos que praticam crimes hediondos devem permanecer presos. Foi esse o objetivo do nosso constituinte originário e, em último caso, do próprio povo brasileiro, verdadeiro titular do poder constituinte.
3: O texto prevê 7 hipóteses em que a liberdade provisória deverá ser obrigatoriamente negada pelo juiz. A proibição de soltura passa a valer para réus reincidentes, com histórico de múltiplas prisões em flagrantes anteriores, integrantes de organizações criminosas, armadas ou milícias, pessoas que portem ilegalmente armas de fogo de uso restrito ou proibido e quem cometer crimes hediondos, crimes com violência ou grave ameaça, ou envolvidos com tráfico interestadual ou internacional de drogas. O projeto seguiu para a Comissão de Constituição e Justiça.
1: Também avançou no Senado o projeto que assegura a mudança de nome completo a mulheres vítimas de violência doméstica.
2: Uma medida especial de proteção, quando houver risco à integridade física ou psicológica da mulher. Repórter Patrícia Oliveira.
5: Mulheres que sofrem violência doméstica e familiar poderão alterar o nome e o sobrenome para dificultar a localização da vítima pelo agressor em caso de perseguição. Pelo texto aprovado, a mudança dependerá de decisão judicial. Será solicitada pela própria vítima e tramitará sob segredo de justiça. O relatório lido pelo senador astronauta Marcos Pontes, do PL de São Paulo, estabeleceu prazo de 5 dias úteis para os cartórios fazerem a alteração.
6: Pode envolver acompanhamento especializado, restrições de acesso a informações, mudança de localidade e outras providências necessárias a neutralizar a ameaça.
5: A proposta também prevê a alteração do nome completo dos filhos menores, após avaliação, para garantir a segurança da família. O projeto segue para a Comissão de Constituição e Justiça.
1: E por falar em proteção, o Senado aprovou um projeto com regras para a divulgação de imagens de vítimas de crimes e acidentes. Quem registrar ou compartilhar esse tipo de conteúdo poderá ser punido com pena de 6 meses a 2 anos de prisão.
2: A proposta, inspirada no caso da cantora Marília Mendonça, segue agora para nova análise da Câmara dos Deputados. Repórter Pedro Pincer.
7: De autoria da deputada Laura Carneiro, do PSD do Rio de Janeiro, o texto aprovado estabelece que não haverá crime quando a divulgação for necessária à administração da justiça, atender a interesse público devidamente justificado ou ocorrer com o consentimento da vítima. A proposta ainda altera o Código Civil para prever que o registro ou a divulgação de imagens de vítimas de crimes ou acidentes e de cadáveres poderão ser proibidos quando atingirem a honra da pessoa retratada ou tiverem finalidade comercial. Atualmente, a legislação já prevê restrições para a divulgação de escritos e imagens de uma pessoa nessas situações. O relator, senador Marcelo Castro, do MDB do Piauí, explicou o que motivou a apresentação do projeto.
8: Foi o acidente que aconteceu com a cantora Marília e compositora Marília Mendonça, que foi filmada a imagem dela, foi divulgado. Isso causou um grande trauma e esse projeto visa exatamente a proteger essas imagens imagem de pessoas que são vítimas de acidente ou de violência.
7: O texto alternativo de Marcelo Castro altera ainda a pena prevista no texto original. Em vez de reclusão, a punição passa a ser de detenção de 6 meses a 2 anos e multa. Por causa das mudanças aprovadas pelo Senado, o texto volta para a nova análise da Câmara dos Deputados.
1: A Comissão de Assuntos Sociais debateu regras para o trabalho por aplicativos. Representantes dos trabalhadores cobraram mais segurança, proteção social e transparência.
2: Já representantes das plataformas defenderam a preservação da autonomia e da flexibilidade. Repórter Henrique Nascimento.
9: Segurança, proteção social e regras para as plataformas estiveram em debate na Comissão de Assuntos Sociais. A audiência reuniu trabalhadores, empresas, especialistas e representantes do poder público para discutir a regulamentação do trabalho por aplicativos. A senadora Leila Barros, do PDT do Distrito Federal, defendeu um equilíbrio entre direitos e sustentabilidade do setor.
10: É esse equilíbrio que buscamos, assegurar direitos e condições dignas de trabalho sem inviabilizar o desenvolvimento do setor.
9: A presidente do Sindicato dos Motoristas de Aplicativo de Mato Grosso, Solange Moraes, chamou a atenção para a segurança dos profissionais.
11: Porque o trabalhador por aplicativo não pede esse privilégio. Ele pede apenas aquilo que qualquer cidadão brasileiro merece. Direito de trabalhar, direito de viver. E é o direito de voltar para casa com segurança.
9: Segundo o IBGE, o número de pessoas trabalhando por aplicativos teve um crescimento de 25%, atingindo a marca de quase 2 milhões de pessoas.
1: E a senadora Roberta Scioli, do Republicanos de Roraima, defendeu a adoção de medidas para ampliar a oferta de voos e reduzir o preço das passagens aéreas no estado. A parlamentar destacou que dados do Anuário do Transporte Aéreo apontam Roraima como o estado com a maior tarifa média do país e afirmou que a situação compromete a mobilidade da população.
2: Segundo a senadora, o elevado custo das passagens dificulta o acesso a serviços de saúde, educação e oportunidades de trabalho, além de afetar o desenvolvimento econômico do estado. Roberta Scioli informou que solicitou esclarecimentos ao Ministério de Portos e Aeroportos sobre as ações previstas para ampliar a concorrência e reduzir as tarifas.
12: Não queremos apenas explicações, queremos planejamento, compromisso e resultados. Roraima precisa de mais voos, melhores horários, maior concorrência e políticas públicas que reconheçam as particularidades da região norte. Porque morar em Roraima não pode significar pagar a passagem aérea mais cara do Brasil.
1: O plenário do Senado aprovou o pedido de urgência para análise do projeto que muda as regras do seguro rural. Com a decisão, a proposta que veio da Câmara dos Deputados não precisará passar pelas comissões do Senado e poderá ser votada diretamente pelo plenário. O presidente da Casa, Davi Alcolumbre, afirmou que o acordo para a votação foi construído com o governo e destacou o apoio do ministro da Fazenda em exercício, Dario Durigan, nas negociações.
2: E um acordo entre o Congresso e o governo viabilizou a edição da medida provisória que trata da renegociação de dívidas rurais para produtores de todo o Brasil.
1: Segundo o texto, a medida é uma resposta ao salto da inadimplência no setor, que praticamente dobrou nos últimos 2 anos. Repórter Douglas Castilho.
13: Diante desse cenário, resultado da maior recorrência de eventos climáticos extremos, como as enchentes do Rio Grande do Sul, e da instabilidade internacional intensificada por conflitos como as guerras na Ucrânia e no Oriente Médio, a medida provisória cria novas linhas de crédito rural e permite que a União participe de um fundo garantidor para cobrir operações de empréstimos aos produtores afetados por catástrofes naturais. Ao agradecer pela parceria com o ministro da Fazenda, Mário Durigan, a ex-ministra da Agricultura, senadora Tereza Cristina, do PP de Mato Grosso do Sul, falou da extensão da MP.
14: Atendendo não só o Rio Grande do Sul, mas a todo o Brasil, por quê? Foi atendido não só os produtores que têm problemas de endividamento por conta de problemas climáticos, mas também por problemas de renda. Então, ampliou-se muito o escopo. Foi um ótimo acordo pelo Brasil.
13: A medida provisória, que tem eficácia imediata, será analisada por uma comissão mista de senadores e deputados federais antes de ser votada pelos plenários da Câmara e do Senado.
2: Música. edição de Paula Groba e trabalhos técnicos de João Lira, o Jornal do Senado fica por aqui. Acompanhe agora as notícias da Câmara dos Deputados. Boa noite.
1: Boa noite e até amanhã.
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16: Câmara prioriza atendimento de mulheres que sofreram perda gestacional.
17: Proposta cria sala exclusiva de perícia médica em crianças e adolescentes.
16: Comissão aprova penas à empresa que permite pornografia criada por IA.
17: Parlamentares analisam selo de inclusão para micro e pequenas empresas.
16: Boa noite. Avança na Câmara a proposta que cria o selo Empresa Inclusiva. O objetivo é reconhecer empresas de pequeno porte que contratam pessoas com deficiência, como informa a repórter Silvia Munhato.
18: A Comissão de Trabalho aprovou o projeto que cria o selo Empresa Inclusiva para micro e pequenas empresas. A ideia é reconhecer empresas de pequeno porte que promovam a inclusão de pessoas com deficiência em seus quadros de funcionários. A relatora, a deputada professora Marcivânia, do PCdoB do Amapá, defendeu a medida.
19: Eles vão ter um selo que vai dar credibilidade, vai fazer as pessoas também olharem para essas empresas de forma diferente, porque existe um sentimento, acho que de todo mundo, de valorizar empresas que tenham boas iniciativas.
18: O selo será uma certificação concedida pelo Poder Executivo, com validade de 2 anos, às empresas que cumprirem um conjunto de requisitos, como manter percentual mínimo de trabalhadores com deficiência, adotar medidas de acessibilidade física e digital e utilizar tecnologias assistivas. As empresas certificadas terão direito ao uso da logomarca oficial do selo, além de prioridade em programas governamentais. Segundo dados do Cadastro Geral de Empregados e Desempregados, citados na justificação do projeto, mais de 17 milhões de brasileiros possuem algum tipo de deficiência, mas menos de 1% dos vínculos empregatícios ativos correspondem a esse grupo. A legislação atual obriga apenas empresas com 100 ou mais empregados a reservar vagas para pessoas com deficiência. O projeto que cria o selo Empresa Inclusiva para empresas de menor porte será analisado agora pela Comissão de Defesa dos Direitos das Pessoas com Deficiência. Da Rádio Câmara de Brasília, Silvia Minhato.
15: Política.
17: Chico Alencar, do PSOL do Rio de Janeiro, avalia que o volume de emendas parlamentares previsto no orçamento de 2026 enfraquece a articulação entre os poderes. O deputado também afirma que os recursos, estimados em R$61 bilhões, distorcem o planejamento nacional.
16: Chico Alencar ainda aponta que a falta de rastreabilidade e transparência na destinação das emendas mantém práticas semelhantes ao orçamento secreto, com prejuízo para políticas públicas de saúde, educação, mobilidade urbana e infraestrutura.
17: Tadeu Venere, do PT do Paraná, repudia a indicação irregular de emendas parlamentares por pessoas sem mandato eletivo ativo. Na opinião do deputado, a tentativa de criar o que ele chama de poder paralelo gera constrangimento e a perda de credibilidade do Congresso.
16: Ao elogiar decisões judiciais recentes de bloqueio de bens e recursos contra dirigentes partidários e ex-parlamentares, Tadeu Venere reforça que a indicação de verbas é um direito exclusivo de quem foi eleito pelo povo. Ele cobra investigações e punição dos responsáveis por irregularidades.
17: Roberto Monteiro Pai, do PL do Rio de Janeiro, critica o uso que políticos fazem do nome de Deus para se aproximar do eleitorado. O deputado cobra coerência ética e respeito aos mandamentos religiosos nas condutas diárias e no respeito ao próximo.
16: Roberto Monteiro Pai alerta que todos prestarão contas de suas ações e palavras. O congressista destaca que, mesmo defendendo seu campo político, a direita evita ataques pessoais a seus adversários em respeito aos princípios que professa.
17: Eli Borges, do Republicanos do Tocantins, manifesta preocupação com o que considera ameaças à liberdade religiosa no Brasil. Ele cita a interrupção de culto evangélico por policiais e questionamento a uma oração feita em um fórum de conselheiros tutelares.
16: Eli Borges afirma que manifestações de fé vêm sendo tratadas com restrições crescentes em espaços públicos e religiosos. Ele assinala que o país precisa levar a sério a defesa da liberdade religiosa para evitar que cultos sejam limitados por decisões institucionais.
15: Ciência e tecnologia.
17: A comissão aprova punições a empresas que permitem pornografia criada por inteligência artificial. A repórter Júlia Lopes nos conta quais serão as penas.
20: A Comissão de Comunicação da Câmara aprovou um projeto de lei que prevê multas e sanções para empresas de tecnologia e redes sociais que permitirem a criação e a circulação de pornografia gerada por inteligência artificial, as chamadas deepfakes. Pelo texto, fica proibido o uso de IA para criar imagens ou vídeos de nudez e conteúdo sexual sem autorização da pessoa envolvida. No caso de adultos, a prática só será permitida com consentimento expresso. Já para menores de idade, a regra é ainda mais rígida. Qualquer conteúdo desse tipo é totalmente proibido, mesmo que não envolva pessoas reais. A proposta estabelece que empresas que descumprirem as regras poderão ser multadas em até 2% do faturamento do grupo econômico, limitado a 50 mil salários mínimos. Em casos mais graves, a punição pode chegar à proibição do uso de ferramentas de inteligência artificial. O texto aprovado é do relator deputado Jadiel Alencar, do Republicanos do Piauí. Ele afirmou que o objetivo da medida é proteger crianças, adolescentes e adultos contra a manipulação de imagem. Dados da ONG SaferNet mostram que denúncias de abuso sexual infantil online, muitas vezes envolvendo o uso de IA para a criação de deepfakes, cresceram e ultrapassaram 63 mil registros em 2025, o segundo maior número em 20 anos. Para o autor da proposta, deputado João Daniel, do PT de Sergipe, a ideia é promover uma internet mais responsável e garantir punição para quem comete crimes no ambiente digital.
21: Nós precisamos utilizar a inteligência artificial, as redes sociais, para o bem, para o amor, para a solidariedade, para a boa informação. Não podemos aceitar esse tipo de ação que é cometida por criminosos que utilizam a inteligência artificial e as redes sociais para prejudicar e cometer crimes através da internet.
20: O projeto também determina que conteúdos gerados por IA tenham identificação clara como marca d'água, indicando que são artificiais. Além disso, obriga as plataformas a remover rapidamente conteúdos ilegais e a manter canais acessíveis para denúncias. A proposta ainda prevê punições para quem produzir ou compartilhar deepfakes sexuais envolvendo menores ou adultos sem consentimento. Nesses casos, as vítimas poderão ser indenizadas por danos morais e materiais. A proposta que impõe sanções a empresas de tecnologia que permitem a circulação de conteúdo sexual pornográfico gerado por inteligência artificial sem consentimento segue agora para análise da Comissão de Ciência e Tecnologia. Da Rádio Câmara de Brasília, Júlia Lopes.
15: Segurança Pública.
16: Contrária ao projeto de lei que criminaliza a misoginia, Clarissa Tércio, do PP de Pernambuco, afirma que o texto ameaça as liberdades de expressão e religiosa sem garantir proteção efetiva às mulheres. Segundo sua leitura, a proposta ainda pode prejudicar a empregabilidade feminina e gerar insegurança jurídica.
17: Clarissa Tércio contesta a informação de que o grupo de trabalho que analisava o projeto aprovou por unanimidade o texto. De acordo com a parlamentar, todas as deputadas de oposição votaram contra e desmerecer esses votos já é, por si só, um ato de silenciamento e misoginia.
16: Já Maria do Rosário, do PT do Rio Grande do Sul, solicita aprovação imediata do projeto de lei da misoginia e faz um apelo pelo fim da obstrução da matéria. Ela argumenta que a proposta é urgente para salvar vidas e combater a escalada de violência contra as mulheres no país.
17: Maria do Rosário afirma que a violência de gênero mata 4 mulheres por dia no Brasil. A deputada critica o uso de discursos religiosos para justificar o ódio contra elas e observa que o projeto também ajuda a reduzir o número de crianças órfãos de vítimas de feminicídio.
16: Luiz Lima, do Novo do Rio de Janeiro, critica o posicionamento da bancada governista em votações que endurecem regras de cumprimento de pena para crimes hediondos. Ele defende punições mais rígidas como resposta ao aumento da violência contra diferentes grupos da população.
17: Luiz Lima sustenta que o combate à criminalidade exige medidas mais severas a quem comete homicídio e crimes contra crianças. O parlamentar afirma que a segurança pública deve proteger toda a população, sem distinção de raça, gênero, orientação sexual ou posição política.
15: Agricultura.
16: A Câmara aprovou e encaminhou para análise do Senado o projeto de lei que proíbe a comercialização de leite em pó importado reconstituído no Brasil.
17: A ideia é proteger o produtor brasileiro e garantir mais transparência ao consumidor, como informa a repórter Maria Neves.
0: A Comissão de Constituição e Justiça da Câmara dos Deputados aprovou o projeto que proíbe a reconstituição de leite em pó importado para que seja vendido na forma líquida no Brasil. Pelo texto, empresas que descumprirem a norma ficam sujeitas a multa de até R$1 milhão. O infrator também poderá sofrer suspensão do alvará de funcionamento de forma temporária ou definitiva. De acordo com a autora do texto, deputada Daniela Rainer, do PL de Santa Catarina, o produtor de leite brasileiro sofre uma crise sem precedentes, causada em grande medida pela importação de leite em pó, que é reidratado e vendido como leite fluido no mercado interno. De acordo com ela, além de defender os produtos nacionais, o projeto traz proteção para o consumidor.
4: Esse projeto de lei busca também que o consumidor saiba o que ele está consumindo, mas especialmente para que o nosso produtor de leite tenha o seu produto valorizado. Para que o agricultor brasileiro, o produtor de leite brasileiro, tenha, sim, condições de se recuperar e não tenha essa concorrência desleal batendo na porta dele todos os dias, que em muitos casos acabou inviabilizando a produção leiteira brasileira.
0: O relator da proposta na comissão, deputado Domingos Sávio, do PL Mineiro, também afirma que a medida busca proteger o mercado interno de práticas desleais de comércio. Segundo o parlamentar, a preferência pela utilização de leite nacional não configura discriminação arbitrária, representa apenas um instrumento legítimo de política pública voltada à proteção da cadeia produtiva do país. Domingos Sávio sustenta ainda que a norma não proíbe a importação do produto, somente busca restaurar um mínimo de isonomia entre o produtor nacional de leite e o produto reconstituído a partir de matéria-prima importada e subsidiada. O texto aprovado permite a reidratação do leite em pó para venda no mercado nacional somente em caso de desabastecimento. Do produto na forma líquida. Da Rádio

0: Câmara dos Deputados que o alto custo e o monopólio imposto pela indústria farmacêutica dificultam a incorporação do medicamento lenacapavir ao Sistema Único de Saúde. O fármaco que previne a infecção pelo HIV, com apenas 2 injeções anuais, é defendido por especialistas e pela sociedade civil como a principal solução para reduzir o estigma e o abandono da prevenção diária em comprimidos. Embora o lenacapavir já tenha o registro na Anvisa, ele ainda não está disponível no SUS. O medicamento passa agora por uma fase de definição de preço pela Câmara de Regulação do Mercado de Medicamentos. Somente após essa etapa é que o CONITEC, Comissão Nacional de Incorporação de Tecnologias no SUS, avaliará se o custo-benefício permite a oferta gratuita na rede pública. Coordenadora da mesa, a deputada Duda Salaber, do PSOL de Minas Gerais, ressaltou que a atualização das tecnologias de prevenção é fundamental para atender as populações mais vulneráveis de forma digna. A parlamentar é autora de um projeto de lei que declara o medicamento como de interesse público, passo que pode facilitar uma futura quebra de patente.
1: Nós não queremos um SUS refém do mercado. Nós queremos lenacapavir no SUS e queremos vida acima das patentes.
0: O debate foi encerrado com a cobrança de que o governo federal defina uma estratégia clara para garantir o acesso ao lenacapavir antes da Conferência Internacional de AIDS, que acontecerá no Brasil em julho. Da Rádio Câmara de Brasília, Emanuele Brasil.
2: Direitos humanos.
3: O projeto cria sala exclusiva nas perícias médicas ligadas aos estados para atendimento de crianças e adolescentes.
4: O repórter José Carlos Oliveira tem mais dados sobre a proposta.
5: Em fase final de análise na Câmara dos Deputados, projeto de lei cria sala exclusiva nos institutos médico-legais para atender crianças e adolescentes vítimas de violência. A proposta do deputado Marcos Pollon, do PL do Mato Grosso do Sul, já passou pelas comissões de segurança pública e de previdência. Resta apenas a aprovação da Comissão de Constituição e Justiça para o texto seguir diretamente para a análise do Senado. A relatora, deputada Daniela do Vaguinho, do Rio de Janeiro, explica o principal objetivo da proposta.
6: O projeto enfrenta um problema muito grave, a revitimização. Hoje, muitas crianças e adolescentes vítimas de violência precisam passar por perícias em ambientes comuns dos IMEDs, dividindo espaço com adultos, inclusive suspeitos e pessoas em situações graves, o que é totalmente inadequado. Isso aumenta o
5: O texto prevê que os IMLs destinem locais exclusivos para esses jovens sem risco de exposição a situações intimidantes ou vexatórias durante o processo judicial. Daniela do Vaguinho ressalta que as secretarias estaduais de segurança pública e as polícias civis terão prazo de 2 meses para cumprir a regra a partir da transformação da medida em lei.
6: O que buscamos é garantir proteção, respeito e cuidado nesse momento tão delicado. São mudanças simples, mas muito significativas. Uma sala exclusiva rompe com a lógica atual dos IMLs, garante privacidade, evita o contato com adultos e suspeitos e com um espaço adequado e equipe preparada, a escuta é mais segura, o exame é mais cuidadoso e a prova
5: mais qualificada. A proposta segue diretrizes da Constituição e do Estatuto da Criança e do Adolescente quanto à proteção desses jovens diante de todas as formas de negligência, violência e opressão. Da Rádio Câmara de Brasília, José Carlos
2: Oliveira. Saúde.
3: A Câmara aprovou prioridade de atendimento no SUS para mulheres que sofreram perda gestacional. Entenda a medida com a repórter Sofia Peçanha.
7: A Comissão de Constituição e Justiça aprovou o projeto que garante prioridade de atendimento psicológico e social pelo Sistema Único de Saúde, o SUS, para mulheres que sofreram aborto espontâneo, óbito fetal ou perinatal. O aborto espontâneo ocorre quando a gestação é interrompida de forma natural. O óbito fetal ocorre quando o bebê morre ainda durante a gravidez. E o óbito perinatal envolve mortes registradas no fim da gestação ou nos primeiros dias após o nascimento. O texto aprovado altera a Lei Orgânica de Saúde, além de reunir outros 5 projetos que estavam sendo analisados em conjunto e que tratavam da humanização do luto parental, do atendimento especializado no SUS e da adoção de protocolos específicos para esses momentos por hospitais públicos e privados. A relatora das propostas nas comissões de Previdência e de Constituição e Justiça, a deputada Cristonieto, do PL do Rio de Janeiro, destacou que os serviços de saúde devem estar atentos para o sofrimento das mulheres cuja gravidez resultou em óbito do bebê.

0: modo, resta mais que evidente a necessidade que haja acompanhamento profissional dessa gestante, a fim de que o luto, o sentimento de perda enfrentado por elas, seja devidamente conduzido.
1: Entre as medidas previstas estão: prioridade de atendimento psicológico, acompanhamento multiprofissional, separação de alas hospitalares para mães que sofreram perda gestacional e possibilidade de registro do nome escolhido pelos pais para bebês natimortos na sessão de óbito. Segundo o parecer aprovado, a proposta busca estabelecer diretrizes gerais de acolhimento e humanização no atendimento às famílias, sem detalhar procedimentos específicos em lei. O projeto também prevê medidas para evitar constrangimentos às mães em situação de luto durante a internação hospitalar, além de ações de orientação e capacitação de profissionais de saúde. Segundo a deputada Cristonieto, a proposta tem impacto direto no processo de recuperação emocional das famílias.
0: São medidas que, inclusive, levam em conta o tratamento respeitoso para com a família e, principalmente, para com a mãe, já que seu efeito também tem natureza psicologicamente benéfica e integrativa.
1: O projeto que garante prioridade no SUS para mulheres que sofreram perda gestacional será analisado agora pelo Senado. Da Rádio Câmara de Brasília, Sofia Peçanha.
2: Homenagem.
3: Paulo Teixeira, do PT de São Paulo, homenageia Valmir Rodrigues Chaves, conhecido como Bill do MST, falecido em abril. O deputado registra que a liderança popular contribuiu para a organização de trabalhadores do campo, assentamentos, cooperativas e comunidades rurais.
4: Termina agora o Jornal Câmara dos Deputados, produzido pela Rádio Câmara, com trabalhos técnicos de Wellington Teles e apresentação de Val Monteiro e Márcio Aquilissardi. Uma boa noite para você.
3: A Voz do Brasil volta amanhã. Boa noite.
2: 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Boa noite.
5: Dezoito horas e 59 minutos.

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1: 20 horas e 2 minutos.
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0: 20h59.
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3: Olá, seja muito bem-vindo, seja muito bem-vinda à nossa quinta-feira soft, a nossa quinta-feira romântica, através das ondas do rádio. O puro romantismo entra no ar a partir deste momento. Eu sou Kleber Salles, o nosso Moment Love está começando 2 horas com as mais belas canções nacionais e internacionais, as canções que causam aquele arrepio, né? Aquela emoção à flor da pele, aquela lembrança gostosa que a gente faz questão de levar até você. Hoje, quinta-feira, 16 de julho de 2026, para começar, tem KC Sunshine Band, Please Don't Go.